0: 9:20.
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8: É, vamos pro segundo bloco. Segundo bloco aqui no Central Mix. Esse Central Mix que tá fantástico. Então é isso. Sempre as porradas no seu final de semana aqui no Central Mix. Este é um programa da centraldamídia.com. O melhor conteúdo para a sua rádio. Beleza? Acessa lá, centraldamídia.com. Programa é exibido para mais de 200 emissoras nesse Brasil de meu Deus aí, beleza? Um abraço para o Marcos Filho, o diretor-geral da centraldamídia.com. Muito bem, vamos para o segundo bloco deste Central Mix desse final de semana. Eu trago só as porradas neste segundo bloco do Central Mix.
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0: 9:46.
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5: E aí, vamos pro terceiro bloco? Terceiro bloco do Central Mix. Todo final de semana eu estou por aqui, Márcio Edson, comandando o Central Mix. Aqui mesmo, esse mesmo bate-canal, nessa mesma bate-hora e neste mesmo bate-local. Quer falar com a gente? Manda a sua mensagem aqui na rádio, que a gente vai carinhosamente responder pra você, beleza? Então é isso. Central Mix, terceiro bloco, segura!
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0: 10 e 17.
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5: Muito bem. Vamos para o último bloco do Central Mix. Todo final de semana eu apresento aqui o Central Mix com só as porradas. Beleza? Então eu já vou me despedindo aqui, deixando você no último bloco do Central Mix, que volta no final de semana que vem, tá certo? Tá mais do que combinadinho o nosso encontro do próximo final de semana, aqui mesmo, nesse mesmo bate-canal, nessa mesma bate-hora e neste mesmo bate-local, tá certo? Márcio Edson desligando a nave por aqui, deixando você no último bloco aí. Tem o último bloco, a última meia horinha do Central Mix, que volta no final de semana que vem. Valeu, um ótimo final de semana pra você e eu volto logo mais no próximo final de semana com o Central Mix,
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1: Dez e quarenta e quatro.
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0: Lá Negrão.
1: Ô, minha gente, que maravilha aqui no Parada Sertanejo. O Negão vai mandando um abraço. Alô, cowboys, alô, cowgirls. Um abraço pra vocês, minha gente. Já vai ficando firme na traia. É o Parada Sertaneja. Vambora, minha gente.

0: Maravilha, senhoras e senhores, daqui a pouco tem mais Parada Sertaneja.
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2: 11:08, Rádio Cristal,
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0: senhoras e senhores, final do Parada Sertaneja de hoje. Que bom, bom, bom demais. Um abraço do Negão. A gente volta no próximo Parada Sertaneja. Tchau, obrigado.
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10: Tamo junto, o Só da Pop tá na hora aqui na programação da Rádio Mais Ouvida. Fala aí, gente boa, tudo bem por aí? Tudo certinho? Esperamos que sim. Prazer, eu sou Eduardo Maidana. Tô contigo aqui na programação, tem muita música legal pra rolar a partir de agora com os maiores artistas do planeta. As músicas mais bem ranqueadas, aquelas que estão fazendo o maior sucesso e que não saem da sua playlist, passam pelo Só da Pop, que já tá no ar. Bora estatar a programação de hoje. Começar com o musicão Lola Young, Messi, excelente final de semana pra você.

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É o Soda Pop voltando no tempo pra 1992, pra ouvir esse classicão da Suécia, All That You Want, Ace of Base. Passou por aqui também a Sabrina Carpenter com Man Child. Também ouvimos o Victor Clay de novo e a primeira Lola Young, Messi. Muito obrigado pela sua parceria. Hora de mandar abraço pra você que tá nos acompanhando, curtindo a programação como sempre. O Otávio e a Tânia estão acompanhando em Conselheiro Lafayette, Minas Gerais. Obrigado pela companhia. A Fátima, o Fernando, também o Lucas em Missal, no Paraná. Turma de Luiz Eduardo Magalhães, na Bahia, sempre acompanhando a gente. Tem o Enéas, o Iago tá acompanhando a gente, a Luísa também, obrigado pela companhia. Turma de Porto Walter, no Acre, também tá acompanhando a programação. Tem a Daniele, tem a Joyce e tem ainda a Gabriela. É o Brasil inteiro, todo mundo curtindo o Soda Pop, que continue, tem mais música top chegando. Continua a festa por aqui com BTS Swam.

0: Coldplay, Feels Like I'm Falling in Love, pra você ouvir aqui no nosso Soda Pop. Passou por aqui também nessa sequência, Sonzão, Shakira, Die Die. Também ouvimos o BTS com Swam. Muito obrigado pela parceria, tem paradinha agora aqui no Soda Pop. A gente volta em seguida, na volta tô trazendo Ed Sheeran, entre outras coisas legais que vão rolar por aqui na programação. Então, troca de sintonia não, fica por aí conectado que a gente volta em seguida com mais Soda Pop.
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2: Meia-noite. 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
0: Falei que a pausa era rapidinha, não falei? A gente tá de volta com o Soda Pop no teu final de semana, fazendo a trilha sonora e tocando as melhores. É o combo perfeito, né? Música boa, os maiores artistas, a sua participação no fim de semana mais incrível da rádio da sua vida. Capricha no volume aí, porque tem mais uma sequência incrível, começando com Ed Sheeran. A gente abre com Azizan.

de 1985, pra gente matar a saudade, baita som do Simple Minds, Don't You Forget About Me. Esse som vem lá da Escócia pra gente matar a saudade aqui no nosso Soda Pop. Passou por aqui também nessa sequência Billie Eilish, Birds of a Feather, também Anitta e Alok, Looking for Love. Ouvimos pra começar o som do Ed Sheeran com Azizan. Excelente final de semana pra você, obrigado pela companhia. Hora de mandar beijos e abraços, carinho sem ter fim pra você que tá conectado na nossa programação, curtindo o Soda Pop e tá participando também com a hashtag Soda Pop na sua rede social preferida. Turma de Acrelândia, no Acre, também tá ligada conosco fazendo a programação. Tem a Ivete, a Lindara e também a Sônia. Obrigado pela sintonia. Turma de Sapucaia, no Pará, todo mundo ligado na programação. O Francisco tá sempre ouvindo a gente, o Matheus tá ligado. Abraço pra Débora e também a Viviane. Quem mais acompanhando a gente? A Vanessa tá acompanhando a gente em Canindé, no Ceará. Obrigado pela companhia. O Lucas e também a Valentina. Obrigado pela companhia. Quem mais? Galera ligada conosco, curtindo a programação, tem o Diogo, em Aparecida de Goiânia, Goiás. O Rafael também tá ligado com a gente. E ainda a Emanuele. Legal, obrigado pela companhia. Tudo de melhor e um excelente final de semana. Por aqui o Soda Pop continua. Hora de ouvir mais música legal. A gente continua com Taylor Swift, The Fate of Ophelia.

0: I Just Mind, Bruno Mars, pra passar a régua em mais uma edição do nosso Soda Pop. Rolou por aqui também Acenda o Farol, Jota Quest, Tim Maia e a primeira The Fairy of Ophelia com a queridinha, né? A moça que tá fazendo o maior sucesso nos Estados Unidos, na América e em todo mundo, Taylor Swift. Por hoje era isso, senhoras e senhores. Bom fim de semana pra você. Obrigado pela parceria e audiência. Votos de um final de semana espetacular. A gente se encontra por aqui na próxima edição do Soda Pop. Grande abraço, tudo de melhor. Valeu, até mais.
1: Meia-noite e 28.
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0: Axézero do Brasil, tamo chegando, Bainho, pra mais uma edição, mais um evento maravilhoso aqui na sua
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0: Central do Axé no ar, nesse que é o quarto, mas não é o último ainda não, é o penúltimo, menino, agosto com 5 finais de semana. Rapaz, você tá doido, motorista, o povo já tá agoniado aí, viu? 5 finais de semana pra agosto, nós estamos no quarto, mas já tá chegando a hora de dar espaço ao mês de setembro, viu? Calma lá, meu chapa, o nosso programa tá só começando e claro, com a comunicação alegre, a comunicação fácil do seu amigo locutor Tárcio Pinheiro, com a ajuda do nosso sonoplasta. Tá de boa, sonoplasta? Curtiu muito? Durante a semana, ou trabalhou muito? Trabalhou muito, né? E você do outro lado, trabalhou muito também? Espero que agora a gente possa trazer esse momento de felicidade, de descontração, de tudo de bom, aqui na sua rádio favorita com o Central do Axé. Então, aumente o volume e vem com a gente, nosso programa tá só...

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Bora, bora lá, meu filho, bora falar de memória do Axé Music, porque isso aqui é bom, né? Relembrar os velhos tempos, relembrar o passado, relembrar de grandes nomes da música do Axé. É interessante, é bacana. Eu gosto muito de fazer isso aqui. O nome da vez é de um cantor que marcou gerações. Tu lembra, sonoplasta? Ricardo Chaves. Antes dele seguir carreira solo, Ricardo Chaves, ele passou aí por outras bandas importantes do Axé. Você sabia desse detalhe? Pois é, presta atenção aqui. Foi na década de 90, né? 1990, que ele se consolidou como um dos grandes puxadores de trio elétrico da Bahia, levando multidões atrás do seu caminhão durante o Carnaval de Salvador. E o sucesso que a gente relembra, qual é, sonoplasta? Qual é? É o Bicho, lançada no ano de 1993. Essa música aí rapidamente conquistou as rádios, tocou muito nas rádios esse sucesso, virou trilha dos carnavais, ajudou a consolidar Ricardo Chaves como um dos artistas mais populares do carnaval. Com ritmo contagiante, aquele refrão mesmo, chiclete, né? O refrão que o povo cantava do começo ao fim, se tornou presente essa música, se tornou mesmo muito comum, normal, o povo cantar em tudo quanto era trio elétrico, nas micaretas aí pelo Brasil afora, principalmente na Bahia e também no Carnaval de Salvador, obviamente, né? Ricardo Chaves, conhecido pelo seu carisma, ele tinha um jeito marcante, né? A sua voz muito bacana, ele comandava o trio elétrico com aquela energia que contagiava, tornando-se uma referência quando o assunto é carnaval. Então, faça o seguinte aí, sonoplasta, por favor. Você aí vai tocar a música do Ricardo Chaves, né? E você do outro lado do rádio, faça o favor também aqui pro sonoplasta. Você vai aumentar o volume do seu rádio, vai colocar a galera pra dançar. Quem não conhece ainda, os mais novos, tu vai pedir pra prestar atenção na música. Eu tenho certeza que ele vai gostar bastante, viu? Chama pra dançar aí. Central do Axé, vem aí um grande clássico do Axé Music. Ricardo Chaves com É o Bicho!

0: Rádio do Brasil Sonoplasta, tu quer me deixar rouco, velho? Eu tô cantando aqui tudo quanto é a música que tu tá colocando nessa playlist aí. Calma lá, meu chapa, que ainda tem mais Central do Axé depois do intervalo, que eu vou agora dar uma pausa, fazer uma pausa rapidinha, e daqui a pouco a gente retorna. Não sai daí não, Axézeiro, é ligeirinho.
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3: Meia-noite e 55.
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2: De volta com o nosso programa, com mais músicas que marcaram época, músicas que estão fazendo sucesso na atualidade. É o Axé Music em destaque aqui na sua rádio. Vem com a gente, deixa o volume lá em riba, meu filho.

0: Bora, meu garoto, bora com mais alô pra galera que está nos acompanhando. Eu quero começar mandando um abraço aqui pra galera lá do Acre. Tu tá pensando o quê? É, lá no Acre tem gente nos ouvindo. Alô, galera de Acrelândia, muito obrigado, povo do Norte. Tá ouvindo a gente em Acrelândia? Muito obrigado, meu povo. Capitão Enéas em Minas Gerais. Alô, meu povo mineiro. O povo mineiro gosta do sertanejo, mas gosta do axé music também. A Minas Gerais que faz essa divisa com a Bahia. E vira e mexe, o povo mineiro tá na Bahia. O povo da Bahia tá em Minas Gerais também. E aí eles compartilham esse gosto pelo axé music. Valeu, meu povo. Aí de Capitão Enéas em Minas Gerais. A galera de Dário Meira na Bahia, alô, Dário Meirenses, obrigado, é assim mesmo, gentílico? Dário Meirenses, né? Um abraço pra vocês aí de Dário Meira, quero mandar um abraço aí pra Dona Antônia, conheço, Dona Antônia tá sempre nos ouvindo, valeu, Dona Antônia. Alô, galera de Presidente Tancredo Neves, alô, meu amigo Robson, Presidente Tancredo Neves na Bahia, muito obrigado, Robson, pela moral, Central do Axé tá por aí. Também passando aí na cidade de Pesqueira, Pernambuco, Pesqueira. A galera de Pesqueira tá nos ouvindo. A galera do Pernambuco, não deixa de acompanhar o Central do Axé. Valeu, valeu, meu povo de Pesqueira. Agora eu quero partir lá pra cidade do Maranhão, Pio 12. Pio 12 no Maranhão, também ouvindo Central do Axé. Central do Axé marcando presença sempre por aí. Deixando aqui um grande abraço pra a minha amiga. Como é o nome dela aí, Sonoplast? O nome dela é diferente, né? Como é Efigênia, né? Efigênia. Ah, valeu. Dona Efigênia. Tem algum apelido, Dona Efigênia? Tem não? Então, um abraço pra senhora. Receba aí, ó, com muito carinho. O abraço aqui do Tárcio Pinheiro, Sonoplasta, tá aqui mandando também um salve pra senhora, viu? Valeu, muito obrigado pela sua audiência. Alô, Chapadão do Sul, no Mato Grosso do Sul. Até lá no Mato Grosso do Sul a gente tá tocando, tamo chegando aí no Mato Grosso do Sul, em Chapadão do Sul. Mandar um abraço pro meu amigo Júlio César. E também mandar um abraço de novo pra Dona Antônia, outra Antônia, que tá ouvindo aí também o nosso programa. Valeu, Antônia. Beijão aí pra senhora, viu? Sonoplasta, segue o baile aí, velho. Toca aí o barco que o Central do Axé continua aqui na sua rádio.
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0: Chegou a hora de nos despedir. Tá acabando o nosso programa. Tudo que é bom dura pouco, velho. Ô, parceiro, parceira, calma aí. Final de semana que vem, nós vamos finalizar, viu, o mês de agosto no Central do Axé. E claro, todo programa especial que o Sonoplasta capricha. E o locutor aqui bota pocando também. Meu amigo, tem que ser assim, ó, pra cima! E no próximo FDS nós temos o encontro marcado, beleza? Então você já sabe, o meu nome é Tárcio Pinheiro, obrigado pela audiência. E eu já fui, papai! Tchau, gente!
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2: Uma e 24.
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11: Muito bem, gente boa, rapaziada, firmeza demais. Está começando mais um Top Brasil com muita alegria, muita música boa, com certeza muita nostalgia, diversão. Você já sabe, Top Brasil, o programa que tem a sua cara, a sua banda e o seu som. E olha, abrindo o Top Brasil de hoje, Pitty, Equalize!
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Maravilha, maravilha. Você curtiu Tijuana? Feche os olhos e logo na sequência um clássico pra você. Legião Urbana, Tempo Perdido. Vamos lá, dá o play.

0: Muito bem, muito bem. Matando a saudade dessa banda maravilhosa, com certeza. Todos os dias deixando muita saudade, viu? Charlie Brown Jr., só por uma noite. Top Brasil, aqui tem o seu som.
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2: 1h40.
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0: Muito, muito bem, Top Brasil, desse jeito, sempre com muita alegria, música boa, alto astral e com certeza muitas novidades para você e aquela nostalgia que faz bem para a saúde. E por aqui, Titãs, domingo.

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Linda música, hein? Ira, Girassol, é só sucesso, é só alegria, é top Brasil. E chegando agora, logo na sequência, a regravação da música do Roberto Carlos com ele, Felipe Dilon, Ciúmes de Você.

0: E você curtiu Nila Branco, diversão é Top Brasil, aqui tem a sua banda e o seu som, e é claro, o programa que tem a sua cara.
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2: 1h55.
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0: Maravilha, maravilha, senhoras e senhores, tudo bem por aí? Se não tá, vai ficar a partir de agora com essa nostalgia maravilhosa, aquela dose perfeita para você da saudade musical. Pois muito bem, por aqui, sem pecado, sem juízo.

0: Inimigos do Rei, Adelaide, nostalgia total aqui no Top Brasil. E bom, gente, momento clássico fica por aqui, mas calma que tem muito mais pra você.
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2: 2:11.
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0: Beleza, maravilha? Oh yeah! É só sonzeira, Top Brasil, programa que tem a sua cara. E chegando por aqui, Nando Reis, o Segundo Sol, Top Brasil, de um jeitinho diferente pra você.

0: Maravilha, maravilha, encerrando o nosso Top Brasil com chave de ouro, com essa banda sensacional que atravessou gerações, Barão Vermelho por você, linda música, bom demais. E bom, gente, Top Brasil fica por aqui, valeu, valeu, valeu. É, oh yeah, só sonzeira pra você sempre, tamo junto, turma.
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2: 2h27.
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Olá, meu querido e minha querida, meu amigo e minha amiga, que está conosco mais uma vez na nossa... Vocês já me conhecem, todas as semanas, ou eu ou o Ronaldo Casagrande, estamos aqui batendo um papo muito especial com um convidado especial sobre um tema especial. Quanta coisa especial no mesmo dia. E a gente escolhe temas pertinentes que você tem. A leitura sobre o início da criança na escola, sobre alfabetização, sobre letramento, todas essas questões que os pais, mães, professores têm aí uma série de dúvidas. Então, nós trouxemos aqui uma grande especialista

0: Querido, prazer imenso estar aqui. Falar de educação para mim é sempre uma apoteose, né? Eu realmente me compreendo como uma professora, Renato, de sala de aula, né? Eu nunca fui em nenhuma outra hora. Mas aquela professora que passou, gente, 33 anos dentro de sala de aula, em todos os níveis, Renato, todos os níveis de educação.
1: Ah, eu achei que você trabalhou só com alfabetização. Você trabalhou, foi para o terceiro ano, para o quarto ano,
0: Não,
1: pro...
0: fui para.
1: É pedagogo ou é formado
0: Não,
1: em
0: não, eu
1: letras?
0: sou formada em letras.
1: Ah, em letras. Por isso que você sempre tem aquela questão da grande alfabetizadora,
0: Isso.
1: formada em letras.
0: Sim. E vejo, gente, que quem vive em uma sociedade letrada, cada vez mais humanos, portanto, cada vez mais leitores. O cachorro não lê, o gato não lê, né? Ninguém lê. Quem lê é o ser humano. Mais do que isso, é a nossa sociedade é pautada. Na leitura.
1: Às vezes, nos dias de hoje, você pergunta, mas leitura não está meio, parece que fora de moda, porque com tantos recursos que nós temos, eu sou da época que a gente via televisão contadinho, cronometrado com o pai e com a mãe, com programas de família. Televisão, tem internet, eu tenho aqui um vídeo, tenho jogos que são parecem muito mais atrativos, mais coloridos e mais dinâmicos. A leitura não é uma coisa morta. Parece, nem né? Muita gente está achando assim, que leitura ficou fora de moda. E eu quero que você fale um pouquinho da importância.
0: Minhas queridas e meus queridos, ela é regida pela leitura. Ela não é regida por ícones, por imagens. Nós temos, nós humanos, temos

Tem a escrita muito, muito, muito mais antiga que nós temos e que é preservada. Então, o papel da escola é fazer com que essas crianças, esses adolescentes e esses bebês perceber para nossa criança de 2 anos, de 6 e 8 daí para diante, o que é a leitura. É fazer com que ela entenda como a sociedade se organiza. E aí nós temos o quê? Nós temos de fato que este é o primeiro conteúdo de língua portuguesa, gente. Deixar claro na escola o que é a língua escrita. É a representação da nossa fala, é aquela que organiza.

0: mim, de colocar os seus valores, as suas leis, os seus comandos. Mas nós, que vivemos aqui no Brasil e em outros países também, temos que dar, gente, essa arma que eu considero a maior. Está lá para que seja registrado e que fique para todo sempre. O que está escrito sempre estará registrado. E é por isso que nós podemos voltar na história e saber quem foi.
1: Uma questão, Sandra, é que os pais estão encontrando muita dificuldade, porque como incentivar a criança a ler e tirar dela o vídeo? Parece que o vídeo, ele... Ele hipnotiza. Eu fico vendo as crianças ou conversando com os próprios pais, né, ou até sendo estimulada pelo movimento das pessoas, observando. Eu lembro quando, as poucas vezes que eu fui restaurante, estava aí para ver o movimento das pessoas, para poder conviver com os... Todo o período que o pai, às vezes, está ali no, conversando com os amigos, jantando, almoçando, envolvido no celular, envolvido ali. Como que você vê que aquela é uma coisa meio de hipnose mesmo. Como que o pai consegue tirar...

0: claros.
1: Um pai que é leitor. E nós precisamos formar pais
0: Aí você chegou num
1: leitores,
0: problema
1: tá?
0: sério que esses dias nós conversávamos. Se o pai não lê, se a mãe não lê, se não tem esse hábito de a criança. Aquela a minha mãe comprando os livros, até a própria a educação sexual, até quando minha mãe foi embora deste mundo, a gente foi juntar os pedacinhos da nossa infância junto, e está comigo até a coleção. Comigo até a coleção, porque a criança, quando gosta do livro, fica lendo vários. Porque a criança, quando gosta do livro, fica lendo várias vezes o mesmo livro.
1: Sim.
0: Então, aquilo foi. Ele internalizou em função da própria história e da minha mãe incentivando. E assim foram os livros, foram a parte da minha vida. Mas a gente sabe que se estimular a ler, depois, se ele não tem esse hábito, desde a infância, ou perdeu esse hábito.
1: Então, isso é uma questão, é uma guerra, né? Uma luta muito grande, Renato. E a gente tem feito, a gente que eu digo é a eu quando estou nas escolas, eu quando estou falando para as prefeituras, extremamente ligadas no que é colorido, no que é rápido, no que fala, no que grita, no que canta, né? E o livro não grita, o livro não canta e
0: Não se movimenta.
1: não se movimenta.
0: Mas a imaginação da criança. Fazer
1: Mas aí que
0: movimento.
1: está. Mas quem tem que acreditar, gente? Não é porque a Sandra Boss acha certo. Eu quero porque é necessário. E não adianta dizer, ah, mas tem tudo nas telas. Sim, tudo. Inclusive texto. Não entra jornal na casa mais, porque está na cela, na tela do celular, desculpe, na tela do celular. No entanto, existe a roupa e senta no chão com a mãe ou com o pai. Ah, Sandra, mas quem tem tempo que fazer para fazer isso? Não interessa quem tem tempo. Interessa quem cria momentos oportunos. 5 minutos. Que ela, sem até olhar o livro, às vezes. Imagine que ela fique na expectativa de como vai acabar. Gente, não há quem queira, quem deseja. De fundo, fundo nessa questão. Vejam, gente. Eu sou uma professora com quase 70 anos, né? Eu tenho 38 de magistério, 38, sempre em escola pública. Depois, no ensino superior, fui para algumas escolas. Particular.
0: Repita, porque eu acho que é bom frisar muito isso.
1: Ninguém dá o que não tem. Se você vê em casa seu pai, sua mãe, sua avó, sua tia, sua cuidadora, comendo todo o tempo, você vai crescer com 2 anos, 4 anos, 8 anos,

0: aquele economista...
1: Eu quero puxar, já aproveitando, fazer um gancho para você continuar com a gente, para você... A Sandra vai falar daqui a pouquinho. Primeiro, como você que não tem o hábito pode desenvolver esse hábito? 5, 10 minutos, talvez queria... E segundo, como que a gente lida... Porque com a relação da família, o papel da família e o papel da escola. Tudo isso daqui a pouquinho, depois desse pequeno break que nós vamos ter, e a gente volta aqui batendo esse papo super gostoso com a professora Sandra Bosa. Fique com a gente.

0: E nós estamos de volta batendo esse papo. O desenvolvimento da criança, especialmente a leitura do nosso break, e ela estava falando sobre a criança, sobre o poder da influência do pai, da avó, do cuidador sobre a criança com relação à leitura. Então, Sandra, você falou que a avó está se. Sandra, você falou que a avó está assistindo. Tá, o pai e a mãe. Se o pai e a mãe estão comendo. Tá, o pai e a mãe. Se o pai e a mãe estão comendo muito, como você falou, a criança tende a comer muito e pode se tornar obesa
1: Isso.
0: em função de um hábito que ela adquiriu na infância. Como
1: Isso.
0: essa infância dos 0 aos 7 anos
1: É, minha.
0: é fundamental? Fundamental, porque acho que é interessante para os pais, na vida da criança, né, Sandra?
1: Olha, para o bem e para o mal, né?
0: Para o bem e
1: Para o
0: para o
1: bem e
0: mal.
1: para o mal. É, vejam, gente, eu não estou aqui para ficar dando de dedo, né, na família, porque cada um tem as suas limitações, como a minha família. Limitações, como a minha família. O exemplo
0: Arrasta, né? Como aquele velho ditado,
1: é
0: né?
1: uma coisa que não tem. Não tem criança, minhas queridas e meus queridos, que me ouvem e me veem. Não há criança de 1 ano, 2 anos e 7 anos. E você não precisa dar lição de moral, Renato. Você não precisa falar, ai, ler é importante. Ler desenvolve vocabulário, ler amplia. E é verdade, ler amplia nossas faculdades mentais. Não adianta, gente. Discurso não adianta. O que tem que ser. E criança está acostumada a ver o pai e a mãe na tela, desculpe, do celular. Essa criança vai brincar até com um bloco de madeira fingindo que é celular. Ah, Sandra, mas o celular invade. Claro, gente.

gente, de criar um ambiente onde, dois pontos, Renato, nossas crianças percebam que ler dá tesão, que ler maravilha, que o ar. É, isso só pode ser feito se a família se conscientiza, né? Chegamos à escola. Ler por prazer não é deixar o livro com a criança. Ler por Curitiba? Vou para Curitiba? Você começar um livro sabendo que você não vai ler inteiro. E aí, você fecha.

e diz: amanhã terminamos. Gente, eu nunca tive. Uma turma que levantou, e aí eu dizia: ah, é, vocês gostaram? Então amanhã eu prometo, a gente vai começar um pouquinho mais cedo. E começava, porque lia um pouquinho mais. Vejam, gente, nós estamos falando da força de concentração de cada criança.

0: agora esse livro inteiro. Não! Não, nós vamos lendo uma parte que deixe para ele um pedacinho para ele querer o amanhã, na sala de aula.
1: Sandra, olha que interessante, você me fez lembrar uma história. É, quando eu era criança, eu fui coroinha. Antes da missa, eu não vou lembrar bem, depois da missa, ele reuniu o grupo das crianças que eram os coroinhas e

e tinha um preparatório. E ele... fazia a nossa reunião e ele sempre contava uma história.

0: Variar da leitura e incentivar
1: Exatamente.
0: a criança, como você estava falando.
1: É, veja, desculpa, eu vou me repetir. É, eu estive em escola pública, trabalhando desde o res, né, no, como diz o português, o res do chão. Né? Que num início, esses adolescentes, vejam, eu estou colocando adolescente primeiro que a criança, tá? Esses adolescentes te olham com cara de espanto, porque o hábito às telas, ou então da outra população que não tem tanto acesso. Nossa sabedoria de mestres, nós levamos algo para eles, nós escolhemos. Algo que encante de imediato, ou que desafie, ou que prospecte. E aí nós lemos com ritmo. E nós lemos com ritmo. Tiramos da carteira enfileirada. Tiramos da carteira enfileirada. A gente vai sentar no chão, a gente vai sentar na grama, aonde for possível, cada escola é uma escola. Mas vai ser um momento de prazer. Que a gente chama de fruição. É, eu tenho duas filhas trabalhando sempre o dia inteiro, às vezes até três períodos eu cheguei a trabalhar. E é difícil, é difícil. Mas. Nós não podemos, como responsáveis, seja a escola ou seja a família, não tem nada virtual que possa mexer no nosso cérebro como a leitura.
0: E eu quero.
1: Ah, Sandra, mas já deixo. Ah, Sandra, mas a escrita não é muito. Muito mais problemático, compreende muito rapidamente os trâmites da língua escrita. E isso é responsabilidade da família e da escola. Nenhum pode se eximir.
0: Olha que interessante, Sandra. Hoje a gente vive a era. Interessante, Sandra. Hoje, para nós adultos mesmo, nos darmos bem com essa inteligência artificial, que com certeza muda, vai mudar talvez a nossa era, a forma como nós
1: Sim,
0: lidamos com o
1: nosso
0: mundo,
1: cérebro,
0: o
1: inclusive.
0: cérebro, ele coloca uma das características que tem que ser desenvolvida na competência. Inteligência artificial para o ChatGPT criar uma história sobre uma menina que briga com a galinha, ele vai criar clichês, sempre histórias. Agora, se a criança tem uma imaginação do tipo da galinha, do tipo do ovo, do tipo se ele descreve para o ChatGPT. ChatGPT. Uma questão. Quando eu era criança, uma professora. Uma questão. Quando eu era criança, uma professora contava uma história com slides. Ela ficava uma hora contando histórias com 10 slides. Entre um
1: Ah,
0: slide e outro, o que acontecia? Eu imaginava. Quando eu vou ler um livro que às vezes eu fico 4 páginas de um autor que acha que ler um livro e vir um filme se decepcionaram com o filme. Porque o livro é muito mais interessante. Porque é o poder da imaginação. Isso é leitura, Sandra.
1: pronto, você pode encerrar. O nosso bloco com isso, por quê? É brincadeira, viu, gente? É só para dizer que
0: Nós estamos quase.
1: não existe no mundo ainda com o poder da tecnologia algo que desenvolva mais o nosso cérebro do que a leitura. E eu não falo da leitura obrigatória. Falo da leitura obrigatória. É entender que a humanidade viveu muitos anos sem nada registrado e que a partir do momento que se tem acesso ao que se registrou através da escrita, não importa que é escrita, nosso filho, a nossa filha, o nosso aluno, a nossa aluna, saiba. A escrita organiza a sociedade e eu preciso saber ler e escrever para entender o quê? O meu papel nesse mundo. Os

0: principalmente para se informar. Ninguém, gente, começa a gostar de ler por obrigação. Todos nós, seres humanos, gostamos de sentir prazer. E se a escola ou a família, essas duas instituições, que nós poderíamos ter uma sociedade mais letrada, e quando eu falo mais letrada, eu não estou falando só do analfabeto passando para o alfabetizado, eu estou falando passando para o leitor, mas principalmente, gente, Sandra, mas tem a TV, tem o podcast, tem o celular. Tem. Só que eles te entregam tudo pronto. Você não precisa decodificar, imaginar,
1: valorize a criança poder assistir alguma coisa, mas essa combinação, né, entre tem momentos que a criança pode ser um sujeito passivo em que a tela imagine por você, sim, que alguém já imaginou, sim. Pense que um desenho que a criança assiste, alguém imaginou tudo. Instituto Casa Grande, a gente continua essa conversa. Acesse agora o canal do YouTube Instituto Casa Grande, a TV Casa Grande Educação, e a gente vai continuar esse papo, falando inclusive agora sobre a aprendizagem, as crianças indo para a escola. E o pai, como que lida com isso? Então, semana, aqui na TV, próxima semana, aqui na TV Evangelizar, no nossa prosa educativa. Até a próxima. Muito obrigado.

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0: do Instituto Casagrande, canal do YouTube do Instituto Casagrande, sempre trazendo um assunto especial e uma convidada ainda mais especial. Digo convidada porque hoje eu recebo uma mulher, uma guerreira, uma pessoa que me inspirou e me inspira muito. Síria Carapeto, Naura Síria Carapeto Ferreira. Naura, muito bem-vinda.
1: Prazer é meu, Renato. Não só prazer, mas uma honra ter recebido o teu convite, teu gentil e amável convite para vir participar do teu. Participar do teu trabalho.
0: 64 anos na educação. 64 anos na educação. 64 anos na educação. Professora, doutora, orientadora de mestrandos e doutorandos, fundou o programa de mestrado e doutorado em educação. Trabalhou muitos anos na Universidade Federal, né, professora Naura, né, para vocês conhecerem que referência nós temos aqui, uma sumidade
1: Não.
0: na área de educação.

0: a gestão educacional, ou seja, preparando diretores, viaja todo ano, tem uma vivência, na hora viaja todo ano, tem uma vivência internacional linda. E a partir dessa tua vivência de 64 anos, eu quero começar com uma pergunta para você. Na hora, porque as pessoas falam, a escola não é mais a mesma, que saudade.
1: Pensar a educação hoje, sem podemos pensar a educação hoje sem pensá-la historicamente, no contexto em que nós estamos vivendo. Quer dizer, como está a educação hoje? A educação não está, nem no seu sentido amplo, nem o restrito. No seu sentido amplo, nem o restrito. Ela está sendo batalhada com pessoas guerreiras como você, como eu me incluo, porque eu acredito na educação.
0: A educação e tantos educadores que estão ainda
1: para que possamos formar cidadãos fortes de caráter, ricos de caráter, fortes de conteúdo e com uma invejável caráter e invejável autonomia emocional. Já Immanuel Kant dizia que nós não temos as condições necessárias. Não temos nem para formar. Formação de professores, nem para a manutenção das escolas, nem para a rede da educação como um todo, quer pública, quer privada. Então, as iniciativas. É que a educação está caminhando. A duras penas, mas ela não está. Ela está caminhando pelas nossas mãos, pelas mãos das pessoas que acreditam nela e não pelas pessoas responsáveis.
0: A Constituição foi um, acho que uma dúvida, né? A Constituição foi um, acho que um marco decisivo para nós, mas você acha, de forma geral, aonde que nós não conseguimos avançar? Eu acho que a gente conseguiu trazer o pobre para dentro da escola, porque eu sou de uma época que a gente excluía. As séries finais de ensino fundamental lá na zona rural. E ele, então, ele era obrigado a parar de estudar. Então, não é uma questão de opção.
1: Não.
0: Nós hoje levamos a escola na zona rural, nós trazemos. O aluno da zona rural para a cidade.
1: Eu ousaria dizer até que nós somos os privilegiados dessa faixa toda das nossas vidas, vamos dizer assim. Você me pergunta da década de 70, 80. Eu te diria o seguinte. A ciência enquanto descoberta das formas de vida e de sobrevivência social, econômica e social, elas foram muito rápidas. E nós não acompanhamos na educação. Porque para comer, não tem como. E para comer, não tem como. Eu sou de uma época, eu lembro que eu estava morando no Rio Grande do Sul, eu sou de Pelotas, e no início da minha carreira, que eu comecei a lecionar nos grupos escolares da época, na década do Sul, de pezinhos descalços, do Rio Grande do Sul, de pezinhos descalços, chinelinho de meio de dedo. Nós levávamos sapatos, nós vestimos as crianças. Essa fase foi aumentando, se tentou superá-la e não se conseguiu. Em função, Renato, do não provimento do poder público, volto a dizer, para a educação. Quer quanto a salários dos professores, quer quanto a manutenção das escolas, quer quanto a manutenção dos livros. Quer quanto à manutenção dos livros.
0: Complexidade que é esse Brasil.
1: A complexidade é muito grande. De outro modo, de outro lado, nós tivemos uma pandemia que paralisou o Brasil, o mundo. Paralisou. E agora, o retorno à educação, mas como recurso. Mas como recurso, como instrumento da educação. Agora, a educação, enquanto formação de consciências, enquanto, como eu escrevo nas minhas obras, formação humana, ela não se dá apenas numa dimensão tecnológica. Com a pandemia, a educação à distância tomou conta e tudo passou a ser à distância. E houve uma precarização da educação. Uma precarização nas escolas, para maior lucro, um recurso para maior lucro.
0: Para ganhar dinheiro, porque a gente viu uma mercantilização enorme.
1: E isso fez com que a educação se esvaziasse.
0: E o governo precisou. O acesso e a gente teve que dar uma recuada em função dessa mercantilização. Você sentiu isso, né?
1: Senti,
0: por causa
1: claro.
0: Que a gente, acho que você foi uma batalhadora pela educação à distância, como eu.
1: Sim.
0: Mas o serviço que é ofertado. Quando você começa a oferecer qualquer coisa para receber uma mensalidade X lá e formar alunos e formando, inclusive, professores.
1: Exatamente.
0: Né, porque
1: O processo histórico de desenvolvimento da sociedade se dá desde a Revolução Industrial a todas as outras revoluções que vêm acontecendo no mundo e que desencadearam com o capitalismo, apoiados pelo neoliberalismo de Malebrand. Retomada do neoliberalismo, onde o lucro passou a ser mais importante que a educação. E a educação passou a ser objeto do lucro. Então, o objeto da educação, que é a criança, a educação não está, como eu dizia no início da minha fala. A educação está, continua caminhando.
0: Não está acontecendo.
1: Ela continua caminhando, batalhando para fazer acontecer. Para chegar nas pessoas, a formar crianças, para a formação das crianças, para a formação das suas consciências. Isto é, trazendo para dentro da escola o que existe na sociedade, enquanto a vida que eles vivem, o modus vivendi da sociedade e deles, grandes da sociedade e deles, das grandes fortunas paradas no mundo. Este grande descompasso que aconteceu e que está acontecendo e que hoje vivemos, nosso terceiro mundo ainda que não... mais considerados somos terceiro mundo, nós não temos a ganância, nós não temos outra coisa a não ser lutar pela formação das consciências. A formação da consciência se dá quando, a partir da prática social global, que nós vemos que é violência violência por atualmente, do primeiro e segundo grau, semi-analfabetos.
0: Sem entender o que leem.
1: Sem nem condições.
0: Sem nem fazer contas de três algarismos. Você vê alunos que saem do ensino médio.
1: Pois então.
0: Com condições muito rasas.
1: Manipulado pelo sistema. Totalmente manipulado pelas mídias, totalmente manipulado pelo capital.
0: E agora, com as redes sociais, em que todos têm voz, a gente costuma dizer que a voz ficou... onde todo mundo é influenciado por todo mundo, sem uma base teórica, sem uma referência, sem um estudo, e as pessoas são levadas. Então, vai por fake news, vai por... não sabe o que é opinião, o que é um fato, e vai multiplicando...
1: A educação, em síntese, Renato, é formação de consciências. Se você não formar a consciência, você não formou, não educou. Isso que você está dizendo é muito... muito válido, porque eles saem assim, porque eles não...
0: Formação, e acabam multiplicando essa ignorância, essa falta de conhecimento... iludidos pelas redes sociais, que permitem que você tenha voz sem ter conteúdo.
1: Perfeito.
0: Sem ter base para ter essa voz. Quem tem muito conteúdo, geralmente, tem poucos seguidores, porque... as pessoas nem entendem esse conteúdo.
1: As redes sociais hoje servem para fake news e para...
0: Gente, o assunto está maravilhoso, mas temos um intervalinho a fazer. Vocês estão vendo como que é conversar com a professora Naura. A gente ficaria aqui já muito tempo. Tem que interromper porque temos um intervalo,
1: Obrigada,
0: Naura.
1: Renata.
0: E a gente volta na sequência. Eu vou fazer uma pergunta para você me responder na... uma pergunta para você me responder na volta. Em questão de segundos, a gente retorna esse papo.

0: E voltamos para a nossa prosa educativa hoje, recebendo aqui a doutora Naura Síria, uma referência na educação, minha inspiradora. Minha intervalo, sobre antes do intervalo, sobre as mudanças que acontecem na educação, e estávamos falando sobre a tecnologia. E eu fiz uma pergunta para você: se mais tecnologia, todas essas mudanças que ocorreram, voltou a discutir educação humanizadora, educação humanizada, nós corremos o risco, como dizia Paulo Freire dizia, corremos o risco de tanto buscarmos humanização, nos perdermos na humanização. Corremos esse risco?
1: Todavia, a tecnologia é um instrumento da concepção e dos conteúdos. Quem manuseia, quem utiliza se utiliza da tecnologia, é usar celulares, não vamos usar celulares. É bom celular na escola ou é ruim celular na escola? Não! O celular é muito bom, como todas as tecnologias. Tem que saber usá-lo. Os pais têm que saber usar os celulares, todos têm que ter os seus celulares, todos têm que ter seus computadores. Toda tecnologia, ela precisa estar presente, porque é um recurso que nós, educadores, temos para socializar o conhecimento que nós temos, principalmente nos dias de hoje. Vejam que absurdo. Ele, instável que era, inconstante e muito infeliz na vida que vivia, na burguesia daquela época londrina, ele simplesmente resolveu atacar. Ele escreve o Leviatã, dizendo, em síntese, que o homem tem uma natureza má, violenta e maldosa.
0: Perversa.
1: E que por isso nós não temos que guerrear. Nós não temos que lutar. Nós não temos que lutar contra a essência humana, não é isto. A essência humana, e eu volto a citar o meu professor Demerval Saviano, dizendo, a natureza humana, ela é feita quando o homem é capaz da sua inteligência. Isto é a educação. Quem de nós faz isso? Os brasileiros fazem isso? O brasileiro educado, o cidadão educador, educa seus alunos quando está conseguindo educar. Para construir um homem de bem? Não. Veja, hoje se fala guerras. Estamos aí à beira de uma terceira, tomara que não, uma guerra, terceira
0: Mas
1: guerra.
0: Correndo o risco de uma terceira
1: correndo
0: guerra mundial.
1: Correndo o risco de uma terceira guerra. Porque os homens não sabem dialogar. Todo mundo fala ao mesmo tempo. No barulho das músicas, dos batuques e com a militarização bárbara das escolas. Militarização das escolas é apagar o pedagógico, é matar pagar o pedagógico, é matar as bélicas e trágicas, as bélicas e trágicas, bélicas. E, portanto, jamais uma escola pode ser uma escola militar. Nunca.
0: E por que que alguns pais defendem a escola militar? Por causa que está tão... Interessante, né? A gente está com tantas barbáries que as pessoas, às vezes os pais se sentem, às vezes os pais se sentem impotentes para poder formar um filho.
1: Sim.
0: E aí estão entregando para os militares. É isso que você está querendo
1: Sim.
0: dizer?
1: Não, o que eu estou querendo dizer é exatamente que o governo, em específico, num determinado momento da história brasileira,
0: E trouxe essa lógica para a educação geral.
1: E trouxe essa lógica e conteúdo para a educação geral. E quer substituir a educação, que é a formação de consciências, a formação de transformar o mundo para... torná-lo melhor.
0: Para uma obediência.
1: Para obedecer. Eles utilizam dos jovens que morrem para salvaguardar e para defender os ideais absurdos dos seus mandantes. Então, hoje, nós vivemos um momento que as nossas crianças, os nossos adolescentes saibam que a essência humana não é violência, não é maldade, não é medo, não é guerra.
0: Inversa do que você está vendo.
1: Inversa. E é exatamente isso que eu quero lutar cada vez mais mesmo. Do alto dos meus 87 anos, que se possa ainda neste Brasil construir esta humanidade que você se referiu e que a gente luta tanto e que tem como objetivo de vida formar nos nossos alunos.
0: Que coisa linda, professora Naura. Eu acho que você está trazendo uma questão aqui importantíssima. A gente não cogitava mais que nós poderíamos, porque achávamos que com a evolução da sociedade, com as próprias tecnologias, nós estaríamos vivendo um momento ímpar na sociedade.
1: Sim.
0: Em que o ser humano pudesse, por meio do diálogo...
1: Isto mesmo.
0: A gente recuperou recentemente com a chegada do Papa, porque eu fui professor de administração e eu lembro que na época de Taylorismo, Fayol, a gente falava da encíclica Rerum Novarum. Então agora recuperamos isso com a chegada. Do novo Papa, porque nós, como você acabou de falar, não é, a tecnologia tem servido, infelizmente, para trazer mais guerra do que paz, para trazer mais trabalho e menos lazer, porque as pessoas totalmente dependentes de um sistema que nos escraviza 24 horas por dia.
1: Correto.
0: Pode ser férias, e esse aparelhinho que é maravilhoso, que é assim, ele me tira em qualquer momento, estou dependendo. porque há um sistema por trás que a gente
1: não está servindo,
0: infelizmente, não está servindo a humanidade.
1: Não está servindo. Não.
0: Está servindo ao sistema que lucra com essa tecnologia. Você concorda com isso?
1: E completamente.
0: Mas, professora Naura, a gente está... Mas, professora Naura, a gente está... O que você diria para o professor hoje, que está iniciando, que está com 10 anos de magistério? Qual o conselho que dá para o professor hoje?
1: Meus queridos professores, meus queridos educadores do nosso... A este trabalho maravilhoso que vocês fazem e que nós fazemos, que é a formação humana, a formação de consciências para a transformação de um mundo bárbaro num mundo mais humano, mais... De saudosa memória, é com alegria, com esperança e com muito bom humor que nós vamos em frente. Mesmo que as balas estejam circulando, nós vamos entre elas. Que é solidário, um mundo que é feliz.
0: Que coisa linda, professora. Muito, muito obrigado por essa mensagem. Obrigada, muito obrigado por esse querido papo maravilhoso.
1: Obrigada.
0: Quero te agradecer de coração. Você sabe que eu te amo muito. Obrigada. Você sabe que eu te amo muito. Obrigada.
1: Eu quero dizer a vocês que eu tenho maior respeito pelo Renato Casagrande, que é um amigo do meu coração e não é gratuitamente. Ele é meu amigo do coração porque ele vale. Ele tem um valor. Ele é valoroso. É um homem do bem.
0: Nosso Prosa Educativa. Uma semana no nosso Prosa Educativa. Um beijo e até lá.
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8: Ninguém se perde sem saber. Ninguém é enganado sem querer ser enganado. Santa Teresa d'Ávila.

a seguir. Cumpriu, largo, alegro, cumpriu, cumpriu, largo, alegro, cumpriu, largo e rondo, alegro, cerzando. Solista, Geza Anda. Orquestra Filarmonia sob a direção de Alceu Galiera.

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2: Sinfonia Divina Comédia, composição de Franz Liszt, inspirada no poema de Dante Alighieri. A execução. E da Orquestra Filarmônica de Berlim, sob a direção.

Estamos ouvindo a Sinfonia Divina Comédia de Franz Liszt, composta a partir do poema de Dante Alighieri. A seguir, a terceira parte, Paraíso. A terceira parte, Paraíso.

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1: 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O sucesso não está apenas em grandes feitos, mas em decidir que hoje será...
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1: Mais ou menos. Como é que foi o fim de semana?
2: Maravilhoso.
1: Trabalhando bastante, descansando bastante.
2: Não, descansei,
1: também?
2: Descansei bastante.
1: Que bom, que legal.
2: O rostinho ficar melhor, mais bonitinho.
1: É impossível. É, 36 dias já se foram, inclusive 36 dias já se foram, hein?
2: Como passa, hein?
1: Como passa rápido, hein? Hoje a data marcada por importantes eventos históricos, como por exemplo, nesta data, em 1954, houve o suicídio do presidente Getúlio Vargas, né?

1991. Hoje é 1991. Hoje é um dia importante para o povo ucraniano, que até hoje vive em guerra, né? Com a Rússia, no caso, porque o Vladimir Putin decidiu que a Ucrânia tem que ser da Rússia. Aquela região, sobretudo, Rússia. Que fazem fronteira com a Rússia. E aí o povo ucraniano

ajudam, né? Sobretudo todos ajudam, né? Sobretudo o povo polonês. O que a Polônia tem feito para a Ucrânia não é brincadeira, né? Recebendo todos, abriu as fronteiras desde o primeiro dia dos bombardeios. Há alguns anos já de guerra, né? Dia da infância, foco na garantia e na reflexão sobre os direitos das crianças, né? E hoje é dia do artista, em homenagem aos profissionais que atuam nas artes. São Bartô, que começou no sábado com Fluminense e Remo, 2-1 para o Fluminense e o Coxa, hein? E o Coritiba ontem fez 2-1 do Corinthians. O Coritiba subiu de posição. Subiu para da décima, estava na décima, subiu para o também. Segunda também. Porque tivemos paranaenses em campo no fim de semana pela segunda divisão. O Londrina perdeu mais uma, impressionante. E o Operário

0: também daqui a pouco. Você também daqui a pouco. São 5:06, temperatura 9 graus. Vamos às manchetes, vamos aos destaques desta nossa edição do Voz da Manhã. 5:06.
1: Guarda Municipal morre. Municipal, Guarda Municipal morre. Eletrônico pode ser proibido em ambientes coletivos fechados do Paraná, com multa para quem descumprir. Eletrônico pode ser proibido em ambientes coletivos fechados do Paraná, com multa para quem descumprir.

0: e esclerose múltipla, sobre esclerose múltipla, que afeta cerca de 40 mil brasileiros. Jovem de 18 anos morre afogado ao saltar em Caixoeira, em Tijucas do Sul, e não voltar mais à superfície. Incêndio no... Pilar de Ribanceira invade, cai de Ribanceira, invade casa em Ponta Grossa. Curitiba aplica mais de 8.500 doses de vacina no dia de multivacinação. Foram mais de 5 mil participantes. Nasce 6 milhões de reais. 6 milhões de reais para curtir a festa do peão de Barretos. Jovem mantinha em cárcere por 5 dias pelo ex-companheiro é encontrada amarrada e amordaçada.
1: Você vai ouvir também que dois vereadores são flagrados com mais de 30 canetas emagrecedoras e produtos do Paraguai. Foi aqui no estado do Paraná. E o vírus sincicial respiratório ainda preocupa no Paraná mesmo com queda de... Por hora.
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1: Foi uma madrugada de tempo estável no estado do Paraná, em grande parte da região, com predomínio de tempo aberto e ausência de áreas significativas de neblina.

0: e ausência de áreas do território paranaense. São ao território paranaense. Amanhecendo nesta segunda-feira, gelada em boa parte do Paraná, especialmente no centro-sul e aqui na nossa região metropolitana, região leste. Temperaturas acima dos 10 graus ficam... Nuvens baixas, principalmente durante esta manhã e à noite. A madrugada foi assim também, né? No decorrer do dia, esse escoamento em médios níveis da atmosfera favorece o aumento da nebulosidade em todas as capital, 17 a máxima e na capital, 17 a máxima e na capital, 17 a máxima, estamos com 9 graus agora em Curitiba. Londrina com 11 graus e a máxima de 24, em Maringá 16 agora e a máxima de 25, faz 10 graus em Ponta Grossa. Com 19 de máxima, em Cascavel agora 8 graus. Para amanhã, terça-feira, litoral. Para amanhã, terça-feira, Beto. O dia começa com 9, igual a hoje. A máxima de 19. Na quarta-feira, o dia começa com 12. A máxima de 20. É sem chuva, tá? Na quinta-feira começa a esquentar. É a gangorra. No sábado, o dia começa com 19, a máxima chega a 28. Aí nós teremos pancadas de chuva por causa do aquecimento, aí vem aquela pancada. O aquecimento, aí vem a pancada. Aí na segunda, né? Aí na segunda...
1: Olha aí, vamos lá.
0: Já volta a esfriar tudo de novo.
1: Nossa.
0: É isso.
1: Que mudança, hein?
0: É. Frio nesse começo de semana, no próximo fim de semana.
1: Calor.
0: Calor absurdo, chegando até 20...
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0: Para 5 horas e 12 minutos.

0: Agora são 5h12 e o motorista morreu após o carro em que ele estava bater contra um ônibus de turismo e transportava. De acordo com a Polícia Rodoviária Federal, o ônibus seguia de Candói para Guarapuava com destino final em São Paulo. O Renault Clio com placas de Foz do Iguaçu trafegava no sentido... Estava na contramão. E era dirigido, o ônibus capotou e ficou impacto, o ônibus capotou e ficou atravessado sobre a rodovia. 5 passageiros do ônibus foram encaminhados a hospitais de Candói e Guarapuava. De acordo com as informações... duas pessoas tiveram ferimentos graves, 5 para o atendimento 95 para o atendimento da ocorrência e a retirada dos veículos. A rodovia foi totalmente liberada por volta das 9 horas da manhã de ontem no município de Candói. São 5 horas.
1: Hoje está difícil, hein? O endividamento das famílias paranaenses chegou
0: a nossa dívida do dia a dia.
1: É, isso aqui assusta qualquer um. 87,2% em julho. Paraná. O índice coloca comércio Paraná. O índice coloca o Estado na nona posição entre os mais endividados do país. Apesar do número elevado, o Paraná apresenta uma situação mais favorável quanto o assunto é inadimplência. Em julho, quando era de 16,7%. Olha aí, Adilson. As famílias aí todas endividadas.
0: Meu Deus. A dívida, ela até que é...

0: Tá.
1: Falência, né? Porque elas não entram, não entra dinheiro, né? Tem que honrar os seus compromissos.
0: O dever a gente deve, é um financiamento de um carro, é financiamento.
1: Esse depois eu vejo.
0: 5:16 e dois vereadores aqui do Paraná foram flagrados no sábado pela Polícia Militar com mais de 30 canetas emagrecedoras e outros produtos contrabandeados do Paraguai. As duas pessoas que os acompanhavam foram liberadas, assim como os carros. A mercadoria foi encaminhada à Receita Federal. A abordagem foi na noite de sábado, por volta das 9 da noite, na PR-323, em Moarama. Dois veículos foram parados. Um Tracker azul, onde estavam Polvani, que conduzia o carro, e um passageiro, e um Honda CRV, que era dirigido por Vilmar Boy, que estava com outro homem ao lado. Após a revista, três faqueiros, um liquidificador, duas patinetes, um triciclo, uma vara de pescar, uma caixa de torrone, seis perfumes, um antitranspirante. Vereador Vilmar Boys, os policiais encontraram 4 bicicletas elétricas, um triciclo elétrico, uma ampola de tirzepatida, é a caneta emagrecedora. E que mais? Flagrados no sábado pela Polícia Militar, com mais de 30 canetas emagrecedoras no município de Umuarama. Bom, comentário rápido antes do intervalo. Os dois vereadores iriam responder ao processo criminal normal, como diz a lei. Contrabandistas, porque são dois contrabandistas aqui. Nós estamos falando disso, de descaminho. Na justiça. O outro é hoje, segunda-feira, a Câmara de Vereadores lá de Rolândia abriu o processo de cassação para os dois. Cabal. Caça e eles respondem processo por contrabando. Simples. Se fosse aplicada a lei como ela deveria ser aplicada no Brasil. Acontece que são dois.
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1: São 5h22, daqui a pouco a gente fala da campanha dia D da multivacinação, que aplicou quase 9 mil doses de vacinas. Só o Fluminense no sábado. O Fluminense no sábado ganhou do Remo por 2-1, Internacional 0, Atlético Mineiro também 0. No sábado, Cruzeiro 2-1 no Flamengo. Ontem, o Palmeiras fez 4-1 no Vasco da Gama. A rodada será fechada, Corinthians. A rodada será fechada hoje às 8 da noite com Botafogo e Atlético Paranaense. Depois da rodada dos jogos de ontem, Palmeiras 51 pontos ganhos, o Flamengo com 45, o Atlético Paranaense tem 41. O Atlético Paranaense tem 41, o Bahia com 36, o Bahia com 37, Bragantino 35 e o Coritiba é o oitavo colocado com 34 pontos ganhos. Depois vem Atlético Mineiro com 33, o Corinthians com 32. Botafogo 30, Vitória 29, Rebaixamento Mirassol com um jogo a menos tem 24, o Remo tem 23, o Vasco tem 22 e a Chapecoense, que já caiu, tem 14. O Atlético Paranaense, o Remo, o Atlético Paranaense depois do jogo de hoje vai receber no domingo na Arena.

Arena, às 11 da manhã, o Fluminense. Do Rio. São jogos da primeira divisão.

0: a segundona, que vemos na sétima posição. Em Londrina, na outra terça-feira. São jogos da primeira Melgauri, da Ossa Melgauri.
1: A Receita Federal libera nesta segunda-feira a consulta ao quarto lote da restituição do Imposto de Renda da Pessoa Física, referente a agosto de 2026. O crédito bancário será realizado

0: em r/receita.br/receita federal, clicando em Meu Imposto de Renda e depois em Consultar Minha Restituição. Também é possível consultar pelo aplicativo da Receita Federal para tablets e smartphones. O pagamento é feito somente. Esse quarto lote contempla mais de 500 mil restituições. E não prioritários, quase 57% do valor total.
1: Prefeitura Municipal de Curitiba de Tuzi. A Prefeitura Municipal de Curitiba divulgou um balanço sobre as doses aplicadas na campanha do dia D de multivacinação. Foram aplicadas 8.682 doses de vacinas no sábado. 20 unidades de saúde estiveram abertas das 8 da manhã. Amanhã será colocar a carteira de vacinidade para colocar a carteira de vacinação em dia. Durante a ação foram avaliadas 5.690 carteirinhas, sendo 2.698 de pessoas até 15 anos e 2.992 pertencentes.
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1: De vacinação de crianças e adolescentes menores de 15 anos, de acordo com o calendário nacional de vacinação. Tatiane. Registro de casos no estado de São Paulo.
3: Temos que pensar que a vacina do sarampo, ela tem uma boa cobertura até os 12 meses de idade, né? Mas acima disso ainda a gente tem índices baixos de cobertura. Então nós queremos... Venha avaliar seu calendário, se necessário para a sua vacina. Estamos com casos aqui em São Paulo, ao lado, né? Se você for viajar, também é muito importante fazer a atualização da sua vacina. Então, a melhor forma é vir conversar com o profissional.
1: Secretária no estado de São Paulo, estado vizinho, né? E a recente inclusão da segunda dose de reforço contra a poliomielite também no calendário nacional de imunização para as crianças de 4 anos foram novidades nesta campanha.
4: Hospitalares filantrópicas e instituições sem fins lucrativos que atuam no SUS poderão receber uma linha de crédito oficial em recursos do FGTS. O prazo para a aplicação do programa pelas instituições pode ser utilizada para o pagamento de dívidas ou investimentos. Nessa nova edição, o Instituto do Câncer receberá R$ 46 milhões de reais. A Santa Casa de Misericórdia. A Federação das Santas Casas de Misericórdia e Hospitais Beneficentes do Estado do Paraná, FEMIPA, orienta que os dirigentes das instituições filantrópicas procurem a Caixa Econômica Federal.
1: Foi preso pelo crime de importunação sexual dentro de um ônibus de linha que trafegava pela BR-277 entre Curitiba e o litoral. A ação foi feita pela Polícia Rodoviária Federal. A prática foi feita contra... A prática foi feita contra do explícito, mal e do explícito, mal explícito dentro do ônibus. Vídeos produzidos pelos passageiros flagraram a ação cometida pelo idoso. Após o registro, o ônibus parou na polícia rodoviária.

0: acordo com o Código Penal do artigo, de acordo com o Código Penal do artigo 215, o crime de importunação sexual é definido como a prática de qualquer ato libidinoso sem consentimento, como toques indesejados e compartilhamento de imagens. Ei, vô. Ei, tio. Ei, vô.
1: Por favor, né? Nossa, é... Quando a gente ouve assim, não dá pra acreditar.
0: O cara tá dentro do ônibus. Do ônibus. Aí tem uma menina de 14 e a outra moça de 27. Ele pega... Você...
1: Será que ele não vai... Será que ele não vai falar que estava com alguns problemas mentais?
0: Ele não regula bem. Ele toma remédio isso. Controlado.
1: Isso. É.
0: E no dia ele não tomou remédio controlado. Bom, Estados Unidos contra quase todo mundo, né? E agora eles implicaram com o Canadá também.
1: É que o Trump tá precisando de muito dinheiro. Então por isso tá fazendo isso com todo mundo, hein?
0: O Canadá. O primeiro-ministro do Canadá falou na... Nós só somos vizinhos. Nós só somos vizinhos.
1: Nós estamos ali.
0: O primeiro-ministro falou assim, o mundo tem mais 200 países, além deles. Nem citou o nome Estados Unidos.
1: É, mas é que passa pela cabeça deles que só...
2: deve se reunir com o escritório do representante comercial dos Estados Unidos para retomar as negociações comerciais entre os dois países. Representantes do Ministério das Relações Exteriores também devem participar da reunião. Lula destacou na conversa que as tarifas prejudicam os dois países e defendeu o diálogo para manter a relação comercial com o país norte-americano. Trump acenou de forma positiva para a retomada das negociações
0: para professores participarem do processo seletivo simplificado PSS da Educação Pública do Paraná para professores que desejam atuar na rede estadual de ensino em 2027. Os candidatos que ficará a cargo da execução do processo seletivo. Então, as inscrições para o PSS da Educação do Paraná terminam hoje, segunda-feira. São 5 horas 36 minutos.
1: Casos que tiveram algum prejuízo financeiro registrado. Até o fim de junho de 2026, foram contabilizados 594 golpes no estado. Os números foram registrados pela Ordem dos Advogados do Brasil. Por dia, são denunciadas 12 tentativas do golpe do falso advogado, sem contar as que não são reportadas. O coordenador da Comissão de Inteligência e Combate ao Golpe do Os golpes utilizam da confiança da imagem de um advogado para enganar as vítimas.
0: Com inteligência artificial, inclusive, né? Impressionante. Se você tem algum caso na justiça, eles sabem a ação essa, eles sabem a ação que você tem e o jeito que você tem. Ó, vai receber semana que vem.
1: Aí?
0: Posso agilizar para receber amanhã.
1: Mas eu preciso de um...
0: Eu preciso de um depósito, olha, porque eu tenho que, sabe...
1: Falou...
0: Não... porque eu tenho que saber.
1: Falou...
0: Tá lá em Brasília, recorrer. Aí você recebe a ligação, caramba, é do escritório. Mas o doutor Beto Júnior não pode atender agora, eu tô representando ele.
1: Não.
0: A sua ação é essa. Vai passar de 100 mil, que beleza. Olha, vai passar de 100 mil, que beleza, hein? Que maravilha. Amanhã tá na conta. Mas esse dinheiro é só para pagar o trâmite aqui. Aí o cidadão vai lá e deposita.
1: De boa fé e deposita.
0: Vamos atualizar mensagens aqui no 9. Vamos atualizar mensagens aqui no 98 para mim. Meus dois times venceram para mim. 98 para mim. Meus dois times venceram para mim. Meus dois times venceram em São Paulo, meu Palmeiras 4-1. Para o baile aqui no Couto Pereira, 2-1 do Coxa para cima do Gambá, ele tá dizendo. É o apelido do Tatu essa semana com sorriso de orelha. Ele começa a semana com sorriso de orelha a orelha.
1: Que bom.
0: Que maravilha, hein? 5h39, bom dia.
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1: Tá frio. Vá em Curitiba, tá frio. Vamos falar da Polícia Rodoviária Federal, que flagrou, registrou 630 autos de infração de trânsito. Durante uma operação de fiscalização de a rodovia Regis Bittencourt e a rodovia Regis Bittencourt, abrangendo a área entre Curitiba e Fazenda Rio Grande. O trabalho foi realizado a partir do Centro de Controle Operacional da concessionária Arteris. As equipes da Polícia Rodoviária Federal identificadas estão o trânsito e a realização de ultrapassagens pelo acostamento, o tráfego sobre marcas de canalização e a falta de distância de segurança. Pessoal cola um carro no outro, processados e encaminhados para os procedimentos administrativos previstos no Código Brasileiro de Trânsito.
2: E vai receber, gente aí vai receber multa, hein?
1: Aí vão reclamar.
2: É isso que eu ia falar. Orçamento. E colar no outro. Pra quê?
1: Você ultrapassou o limite de velocidade.
2: É. E você ainda fala que tem uma indústria.
1: E que você pode um dia um dos países campeões em acidentes de trânsito no planeta. São 60 mil mortes por ano.
2: E quantas campanhas são feitas e quantas falar. Vezes a gente fala sobre o assunto?
1: Não adianta. Né? Entra no ouvido, sai no outro.
2: É.
1: Acidente. Teve um acidente. Aí você, obviamente, carro para, né?
2: Para.
1: O que tinha de gente no acostamento na 376, mas a 80, 100 por hora, vum. Falei, meu Deus.
2: Ô, louco.
1: Aí parou.
2: Achou que nem tava ninguém olhando, né?
1: Aí depois vai reclamar, né?
2: Ah, sim. Isso é o mais fácil, não é?
1: Então, a Polícia Rodoviária Federal informa que a utilização do vídeo monitoramento permite às equipes acompanhar o fluxo de veículos e identificar em tempo. Escala 6x1, Prince, a escala em tempo. Escala 6x1, Prince, a escala 6x1. O projeto sai ou não sai, hein, Rafael?
3: O presidente do Senado, Davi Alcolumbre, enviou a proposta de emenda à Constituição que prevê o fim da escala de trabalho 6x1. Para a Comissão de Constituição e Justiça da Casa, proposta no Senado. A PEC do fim da escala 6x1 foi aprovada na Câmara dos Deputados em 27 de maio e reduz a carga horária máxima de trabalho para 40 horas semanais. A proposta estabelece ainda dois Aprovada pela Câmara em março, o texto reorganiza o sistema de segurança pública do país e destina parcialmente a arrecadação das apostas esportivas aos fundos nacionais de segurança. Segurança Pública e do Sistema Penitenciário, valente a 49 votos, o equivalente a 49 votos, em dois turnos.
1: Muito obrigado, Rafael, com as informações sobre a escala 6x1, informações de Brasília. A gente atualiza agora as manchetes dos principais jornais pelo Paraná e pelo Brasil. Principais jornais pelo Paraná e pelo Brasil. Emagrecedoras e produtos da canetas emagrecidas. Emagrecedoras e produtos da canetas emagrecedoras e produtos do Paraguai. Vírus sincicial respiratório ainda preocupa no Paraná, mesmo com queda de casos. Outra manchete do Bem. O Pix voltou domingo. O Pix voltou ao normal. Então, Beto, faz um Pix aí, Beto.
2: Peraí, tô tentando. Ih, rapaz,
1: tá
2: não
1: fora,
2: vai.
1: Pra você tá fora
2: do ar. Tá fora do ar.
1: Agora o G1 Paraná. Ônibus tomba após batida. Sozinha em carro de aplicativo, mas ninguém a recebe e ela vai para o abrigo. Destaque do G1 Paraná. A tribuna, motorista morre, mais de 40 ficam feridos após carro bater em ônibus na BR-277. Paraná reforça de Londrina. Paraná reforça vigilância contra o sarampo após caso autóctone em São Paulo. O Brasil, em 2016, o nosso país continental gigante. Gigante. Parabéns a vocês que têm uma rede de vacinação extraordinária que nenhum outro país do mundo tem. E vocês conseguiram erradicar o sarampo neste país tropical. Gigante. Vocês acreditam que nós paramos de nos vacinarmos as nossas crianças, jovens, adolescentes, adultos também, que não voltaram mais para tomar a vacina de reforço. Golpes imobiliários usam anúncios falsos, PIX e documentos clonados. Jornal O Globo. A manchete do Jornal O Globo. Fraudas, desistência, a zero hora de eleição. A zero hora de Porto Alegre destaca: começo da semana será marcado por frio e tempo firme no Rio Grande do Sul. Agora o Jornal Diário Catarinense. Avaí vence a Ponte Preta. Fora de partidos são nulas e podem gerar punição. São os jornais pelo Paraná e pelo Brasil nesta segunda, 5h49, temperatura
4: fundamental um candidato acreditar em Deus. 8 em cada 10 brasileiros e brasileiras consideram essencial que os candidatos em quem vão votar nas eleições deste ano acreditem em Deus. Entre as classe, 7 em cada 10%. 7 em cada 10 participantes do levantamento concordam que Deus faz as pessoas serem melhores. Já 82% defendem que as escolas devem ensinar crianças e adolescentes a... nos centros kardecistas.
1: Obrigado, Milena. São 5h50, faltando 10 minutos para 6. O prazo de inscrição para os processos seletivos dos programas municipais de residência médica e multiprofissional. Esse multiprofissional, esse prazo, as vagas referentes ao ano letivo de 2027 incluem a reserva para pessoa com deficiência, além das cotas já previstas para candidatos pretos, pardos e indígenas. Com a inclusão da nova modalidade de reserva, vagas, sendo 46 destinadas à residência médica e outras 70 multiprofissional. Os cursos são voltados à formação de profissionais com experiência prática supervisionada na rede do SUS de Curitiba. Objetiva em 20 de setembro, enquanto os locais de prova serão divulgados pela FES no dia 17. O edital também prevê reserva de 5% para pessoas com deficiência nas áreas com mais de 4 vagas. Diferentes programas, farmácia, fisioterapia, nutrição e odontologia permanecem com vagas destinadas à ampla concorrência. São 5 horas 52 minutos, 9 graus, 5 e 52.
2: E está preso. E está presa prisão contra investigado de 28 anos foi cumprido pela Polícia Civil do Paraná. O crime aconteceu no dia 3 de agosto, quando a suspeita, segundo a polícia,
1: Com a criança de 6 anos foi levada para acolhimento em um abrigo em Cascavel. Depois de ser deixada sozinha em um carro de aplicativo, o motorista chamou a guarda municipal após chegar ao endereço indicado e não encontrar. No entanto, a mulher não estava no endereço. O menino está acolhido no abrigo do município. Não há informação ainda sobre a mãe, se ela havia procurado o conselho tutelar ou a polícia civil após ninguém para receber o menino. A criança começou a chorar e o motorista decidiu chamar a guarda municipal. De acordo com o relato feito aos agentes, o aplicativo não permitiu consultar o histórico da corrida para identificar com precisão o local. Seis anos apavorado, né?
2: Chorando.
1: Depois de chegar ao acolhimento, a criança conseguiu conversar com os conselheiros e explicou que a mãe havia deixado ele no carro para que ele fosse até a casa da amiga dela. Ele fez o que tinha que ser feito.
2: Não, foi isso correto.
1: Chamou a guarda. Eu tô com a criança aqui, o que eu faço?
2: E agora?
1: E agora?
2: A mulher não tá aqui.
1: E a mãe não sei...
2: Não sei.
1: O aplicativo não diz onde não é o diz. Endereço dela.
2: Aí...
1: Não diz onde não é o diz. Endereço dela.
2: Aí...
1: Seguinte. Aqui, ó. Seguinte. Aqui, ó. Seguinte. Cuidado com o golpe do aplicativo. Pergunta. Que golpe que é?
2: Que golpe que é?
1: É o seguinte.
2: Diz
1: você
2: aí.
1: Tá na rodoviária, você tá no aeroporto. Você tá na rua, na calça. Eu não tenho aplicativo. Eu não tenho aplicativo Uber, nem esses aplicativos para pedir o carro. Toma aqui o valor da corrida. O senhor tem? O senhor pede para mim? Entendeu, não?
2: Aí
1: você pega os 50.
2: Aí
1: você pega os 50, o Uber para ela. Você chama o Uber para ela. Você chama o Uber para ela. Cuidado. Pode ser um trambique. Pode ser uma criminosa.
2: E aí
1: vai
2: depois...
1: usar o aplicativo. E as bets bloqueadas no Brasil. E as bets bloqueadas no Brasil, hein, Sara?
5: Mais de 3 milhões de beneficiários de programas sociais foram bloqueados de sites de apostas. A restrição se aplica aos inscritos no Bolsa Família, no programa de que busca proteger os recursos voltados à proteção social e à recuperação financeira. O sistema de gestão de apostas processa em torno de 500 milhões de registros por dia e conta com mais de 5 milhões de arquivos. E a fiscalização, monitoramento e a fiscalização das apostas no Brasil. O chamado módulo Impedidos cruza CPFs e, nos casos de conta já existente, a plataforma tem até 3 dias para encerrá-la e o saldo é devolvido. O bloqueio é de responsabilidade da plataforma de apostas e não da pessoa bloqueada. O bloqueio é realizado com o auxílio de uma ferramenta do SERPRO, Serviço Federal de Processamento de Dados. A interface de integração tecnológica e o motivo com detalhe da condição do beneficiário.
1: Obrigado, Sara. 5h58, bom dia.
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1: Agora 5h59, a gente separa as emissões agora desde as 5 horas da manhã. Conosco até agora desde as 5 horas da manhã, atualizando as principais informações do Paraná, do Brasil e do planeta. Muito obrigado pela audiência. Cada uma segue com a sua respectiva programação a partir de agora. Atenção, emissoras.

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Bom dia, queridos irmãos e irmãs, nesta segunda-feira. Como é que está o seu despertar nessa segunda-feira, com todos os desafios, com todos os momentos e dificuldades? Mas olha, eu digo, Senhor, razão de nosso existir e ponto de chegada de toda a nossa busca humana e existencial. No início desta manhã, ó Deus, por intercessão de Santa Mônica e Santo Agostinho, dai-nos a graça da verdadeira conversão. Ó Santa Mônica, que para o meu coração amargurado, olhai para o meu coração amargurado. E nesta manhã, eu coloco esta pessoa em particular para que possa ser abençoada também com a conversão de mãe, modelo de mãe, que vossas orações se juntem às minhas para comover o bom Deus, a fim de que ele, Deus, viva. Vive verdadeiro, faça, Mônica, chame de volta à casa paterna este filho pródigo. Dai-me, ó Deus, por intercessão de Santa Mônica, esta alegria e serei para sempre agradecido. Para sempre agradecido, dos que em vós esperam.

Cristo, vosso Filho, na unidade do Espírito Santo, e rezemos um Pai Nosso, pedindo a nossa conversão e a conversão dos nossos familiares. Pai Nosso, que estais no céu, santificado seja o vosso nome. Venha a nós o vosso reino. Seja feita a vossa vontade, assim na terra como no céu. O pão nosso de cada dia nos dai hoje, perdoai-nos nas nossas ofensas, assim como nós perdoamos a quem nos tem ofendido, e não nos deixeis cair em tentação, mas livrai-nos do mal. Amém. O Senhor esteja convosco. Ele está no meio de nós. Que nesta manhã a bênção de Deus recaia sobre todos. Abençoe a água pela efusão do Espírito Santo, a roupa dos enfermos, as fotos de família e a jornada de trabalho. Em nome do Pai, do Filho, do Espírito Santo. Amém. Santa Mônica, rogai a Deus por nós. Amém.

0: 6 e 5.
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Olá, muito bom dia! Bom dia, bom dia, meus amigos! Sejam bem-vindos! Já estamos no ar aqui pelos estúdios da Rádio Cristal FM 92.9, iniciando aqui mais uma edição do Alvorada Musical. Hoje, segunda-feira, início de mais uma semana, né? Hoje, dia 24 de agosto, já se passaram no nosso calendário 236 dias até o momento, faltando aí 129 dias para fechar este ano de 2026. Hoje se comemora o Dia da Infância, Dia do Artista e hoje também dia de São Bartolomeu, né? São datas que a gente destaca para você, então, neste 24 de agosto, né? Até às 7h30 da manhã, esse que vos fala o seu amigo Matheus Flores, te faça aquela excelente companhia, levando para você a boa música e, claro, a informação na hora certa, com muita credibilidade aí, padrão aqui da nossa querida Rádio Cristal, de Marmeleiro para toda a região sudoeste e oeste paranaense e também abrangendo aí o extremo oeste e oeste de Santa Catarina. Meu abraço também para você que nos ouve pela internet e pelos aplicativos digitais, né? Iniciando com a primeirinha da manhã, Zé da Serra e Serraninho, Modão Raiz, Amanhecer do Sertão. Bom dia a todos.

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1: 6:17.
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4: Olá, que bom que você está aí para acompanhar a nossa mensagem de esperança e encorajamento, Pão Diário. Hoje eu vou ler o texto de Patrícia Rainbow com o título Caminhar como Novo, baseado no livro de 1 Pedro, capítulo 2, entre os versículos 9 e 12. Ouviram-se os aplausos quando os alunos receberam certificados de excelência pelo desempenho escolar. A celebração continuou e o prêmio seguinte celebrou os alunos que mais melhoraram durante o semestre. Eles se esforçaram para melhorar suas notas, corrigir maus comportamentos ou comprometeram-se a faltar menos. Os pais aplaudiram, reconhecendo que eles trilhavam o melhor caminho, não vendo o passado, mas o futuro deles. Essa cena comovente demonstra como nosso Pai nos vê, não nosso passado, mas como seus filhos em Cristo. João escreveu, mas a todos que creram nele e o aceitaram, ele deu o direito de se tornarem filhos de Deus. João capítulo 1, versículo 12. Que perspectiva amorosa! Desse modo, Paulo lembrou aos novos cristãos, antes mortos por causa de sua desobediência e de seus muitos pecados, que de fato somos obra-prima de Deus, criados em Cristo Jesus, a fim de realizar as boas obras que Ele de antemão planejou para nós. Efésios capítulo 2, versículo 1. Pois somos povo escolhido, reino de sacerdotes, nação santa, propriedade exclusiva de Deus. Assim, mostremos às pessoas como é admirável aquele que nos chamou das trevas para a sua maravilhosa luz e fez-nos povo de Deus. Conforme 1 Pedro capítulo 2, versículos 9 e 10. Aos olhos do Pai, nosso passado não tem direito sobre nós, que nos vejamos como Deus nos vê e andemos em novidade de vida. No Senhor, qual o novo caminho que você deve trilhar? Pense nisso. Eu sou Clarice Fogaça e essa foi a nossa mensagem do dia.
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11: Maravilha, 6 horas 22 minutos. Você ouviu a mensagem do nosso Pão Diário desta manhã de segunda-feira. Também modão com Eli Silva e Zé Goiano, Pousada de Boiadeiro e a primeirinha com Zé da Serra e Serraninho também, né? Lembrando, meus amigos, daqui a pouquinho tá chegando aí as informações do Homem e a Terra. Informações e novidades para você, amigo produtor rural, ficar muito bem atualizado a parte de tudo aí, né? Logo mais às 7 horas da manhã, também tem os aniversariantes do dia. E às 7h30, a edição do Bom Dia Marmeleiro. Mais informações também, informações aí regionais, locais, estaduais, nacionais e internacionais também, né? Quero mandar um bom dia agora aqui pro pessoal que tá mandando um recadinho. Bom dia lá pro meu amigo Erni de Abreu, gaúcho. Bom dia, seu Erni. Grande abraço. Obrigado aí pela companhia. Uma ótima semana. O senhor Erni tá pedindo aqui moda com Teixeirinha. O nome da moda é 24 de agosto, né? Mas a história você vai saber daqui a pouquinho dessa moda, né? Um pouquinho do saudoso Teixeirinha vai contar um pouco mais desse modão aí, né? Um abraço lá pro senhor Ni e que Deus abençoe mais este dia, né, senhor Ni? Obrigado, obrigado aí pela audiência. Bom dia também lá pro Valdecir de Oliveira, lá de Pato Branco. Bom dia, meu amigo. Estamos aí na escuta, Matheus, todas as manhãs. Roda aí o Amado Batista pra gente, nome da moda é Escuta. Ofereço pra esposa Maria de Lourdes. Agradeço se for atendido, claro, meu amigo. Na hora, né? Na hora. Já já sai esse modão aí pra vocês. Um abraço e que Deus abençoe mais essa semaninha aí, tá bom? Bom dia também. Lá pra dona Diana. Diga lá, dona Diana, bom dia.
12: Bom dia, Matheus Flores. Aqui é a dona Diana do bairro Soleta, sou ouvinte de todos os dias. Deus abençoe imensamente teu dia de hoje, de sempre, tua semana. Que Jesus te cubra de bem, te dê bastante saúde.
11: Amém.
12: Toca uma música pra mim aí com José de Camargo e Luciano, com Dois Corações, Uma História. E quero oferecer meu esposo, o Gelson, meu primo João Três Pinheiro, todos os meus filhos, todos vocês da rádio, todos que estiverem escutando. E muito obrigado por atendida. E vamos tomar um bom chimarrão e ler uma palavra por nós. E tenha um bom dia.
11: Tá certo, dona Diana. Meu abraço pra senhora aí, um abraço pra família toda. Pessoal que tá na escuta lá no Solete, né? Povo querido demais aí, obrigado aí pela sintonia. Dona Diana tá lá mateando aquele baita chimarrão, rapaz. Olha só, no capricho de fundamento, né? E a mensagem que ela manda também aqui pra gente é o seguinte: que a nossa semana seja ricamente abençoada, que Deus nos ilumine, né? Proteja e nos livre de todo mal. Amém, né? Com toda certeza. Bom dia também lá pro meu amigo, o seu Gilberto. Diga lá, seu Gilberto, bom dia.
13: Oi, Matheus. Tudo bem?
11: Tudo certo.
13: Matheus, eu sou Gilberto, que de Renascença. Eu quero a música com Xavier Fonseca. Cé Fonseca, Bugio, dona da sala, ofereço para todos meus amigos que deram nascença, para o Paulo Sutiel, para o meu cunhado Osvaldo, e para você da rádio, um abraço, que Deus abençoe você, tenha bastante saúde, tudo de bom. Tchau.
11: Valeu, meu amigo Gilberto. Um abraço para dona Terezinha, pro Paulo, pro Osvaldo, esse pessoal todo aí lá de Renascença, né? Obrigado aí pela companhia de vocês. Uma ótima e abençoada semana, tá bom? Daqui a pouquinho sai também esse modão aí, Bugiu, dono da sala, né? Daqui a pouquinho eu volto, trazendo mais recadinhos aqui. Enquanto isso, vamos trazer as modas. Chegando agora, Teixeirinha para cantar pra gente.

Olá, minha gente, tudo na Santa Paz? Muito trabalho por aí? Nós vamos pedindo licença para começar nossa conversa de todos os dias. É o programa O Homem e a Terra que está de volta. Aqui na apresentação, eu, Roberto Monteiro, e na sonoplastia, Oswaldo Hagemeyer. Vamos ao programa de hoje, segunda-feira, dia 24 de agosto de 2026, dia de Santa Joana Turê, Santa Emília de Vialar e de São Bartolomeu, dia da infância e dia dos artistas. Lua crescente segundo o meu calendário. Olha só, extensionistas do IDR Paraná estão fazendo um amplo levantamento para traçar o perfil socioeconômico e tecnológico dos estabelecimentos leiteiros do Paraná. A partir dessa pesquisa, vai ser possível saber que ações públicas e privadas são necessárias para apoiar o setor leiteiro. No total, 1.517 propriedades rurais serão visitadas em todo o Paraná. É mais ou menos 5% dos estabelecimentos paranaenses que têm atividade leiteira como atividade principal. Na região de Campo Mourão, por exemplo, 55 propriedades foram sorteadas e serão visitadas pelos extensionistas. Eles vão levantar informações sobre a infraestrutura da propriedade, tamanho do rebanho, tecnologia aplicada e se o produtor tem acesso a cursos de capacitação. Os resultados dessa pesquisa devem ser conhecidos até o fim deste ano. As informações estarão disponíveis para cooperativas, indústrias, órgãos governamentais e outros elos da cadeia produtiva do leite no Paraná. Então, se você foi sorteado, colabore com essa pesquisa. Grande parte da atividade agrícola ainda depende do uso de agrotóxicos. Se, por um lado, esses produtos facilitam a vida do produtor, por outro, eles criam um problema, já que as embalagens podem contaminar o ambiente e as pessoas quando não têm um destino adequado. Felizmente, a sociedade compreendeu a gravidade desse problema e hoje existe uma iniciativa para coletar e reciclar esse material. É o sistema Campo Limpo, ação coordenada pelo INPEV, Instituto Nacional de Processamento de Embalagens Vazias. E esse trabalho tem dado muito certo. No Brasil, cerca de 90% das embalagens de agrotóxicos têm destino adequado. E isso é o resultado de um trabalho iniciado 25 anos atrás e que vem mobilizando produtores rurais, indústria, cooperativas, entidades do setor e poder público. No Paraná, são coletadas 6 mil toneladas de embalagens por ano. O estado conta com 12 centrais e 65 postos de recebimento. Nesses locais, o agricultor pode entregar as embalagens que passaram pela tríplice lavagem. E tem um detalhe, o agricultor pode entregar embalagens até um ano após a compra do produto. Então, quem ainda não participa desse trabalho, pode perguntar na revenda dos insumos ou na cooperativa onde tem um posto de coleta de embalagens aí na sua região. No município de Corumbataí do Sul, pelo menos 20 produtores se dedicam ao plantio de maracujá. Na média, esses agricultores têm até 100 plantas. São pequenos plantios que podem ser tocados por uma ou até duas pessoas. E agora o pessoal está se preparando para fazer novos plantios. O Adriano de Paula, técnico agrícola do IDR Paraná, me informou que o plantio deve ser feito mais tarde, quando as chuvas forem mais frequentes. O prazo para o plantio no município vai até 15 de setembro. O Adriano me deu algumas dicas para o plantio que eu vou repassar para vocês.
A cova deve ter 40 centímetros de comprimento, 40 centímetros de largura e 40 centímetros de profundidade. Um mês antes, é preciso colocar uns 80 gramas de calcário por cova. Quando chegar próximo do plantio, a cova deve ser preparada e, para isso, o produtor pode colocar 12 quilos de esterco bovino curtido e uns 300 gramas de adubo super simples por cova. Aí é só completar com terra, que pode ser a terra mais superficial ali da região onde está sendo feito o plantio de maracujá, que é uma terra que tem mais nutrientes. E se por acaso não chover ou tiver um veranico, esquentar muito, é preciso molhar as mudas a cada 3 ou 4 dias. Uns 2 litros de água por planta já são suficiente. Ficam aí as orientações do Adriano para os produtores de maracujá de Corumbataí do Sul e região.

0: muita gente está se preparando para fazer o plantio de silagem e assim ter alimento para os animais. E sempre é bom lembrar alguns cuidados na hora de fazer a silagem. Bom, hoje nós temos a participação da Delma Fabiola da Silva, que é zootecnista do IDR Paraná de São José dos Pinhais. Ela fala para a gente de alguns cuidados que o produtor deve ter. Vamos ouvir.
1: Primeiro ponto aí, que é sempre discussão nas visitas aí com os produtores, é a questão do híbrido de milho, né, a ser escolhido para a sua propriedade, para a sua região. Então é importante sempre lembrar, né, que híbridos de alta tecnologia também necessitam de alta tecnologia do solo. Solos bem corrigidos, solos com matéria orgânica, solos com todos os nutrientes disponíveis para aquele milho expressar todo o seu potencial genético. Se há alguma dúvida em relação a isso, o ideal é, então, escolher aí milhos de média tecnologia, né? De acordo com o solo, né? O solo é que vai determinar aí que o milho expresse todo o seu potencial.
0: O solo merece uma atenção especial na hora de plantar a silagem. A Delma explica para a gente.
1: Outros pontos importantes, né, é fazer sempre análise de solo, correção, se for necessário, e escolher um bom adubo aí de acordo com a análise de solo. Por isso que é sempre bom ter aí algum ponto de apoio, algum técnico para apoiar nesse momento.
0: Para que a silagem tenha qualidade, é preciso fazer o corte no momento certo. Ouçam a dica da Delma.
1: Ponto de corte é sempre importante, né, colher no estágio adequado, buscando equilíbrio entre a matéria seca e o valor nutritivo da produção. Então, a gente sempre escolhe aí de acordo com a linha do leite, né, então tá sempre atento à produção no momento do corte. Teor de matéria seca também é sempre importante, a gente sempre comenta, né, entre trabalhar entre 30% e 35% de matéria seca para facilitar a compactação, né, e reduzir as perdas por efluentes.
0: Um detalhe importante é como a silagem deve ser triturada, quer dizer, qual deve ser o tamanho das partículas. Ouçam aí.
1: Tamanho das partículas também é sempre importante, uma coisa que às vezes é confundido, né? Que quanto menor a partícula, melhor. E nem sempre é assim, né? O corte uniforme, em torno de 1 a 2 centímetros, né? Que vai favorecer a compactação, mas que vai favorecer também a ruminação. Lembrando que nós estamos trabalhando aí com animais ruminantes que irão consumir esse alimento depois.
0: E a Delma reforça ainda o cuidado com a compactação da silagem. Um detalhe importante. Ouçam só.
1: Compactação, ela é muito importante para retirar aí o máximo do oxigênio possível, evitando as fermentações indesejáveis, porque a silagem, a fermentação dela é anaeróbica. Ela não necessita, ela não precisa, ela não deseja o oxigênio para as bactérias fazerem a fermentação adequadamente. Por isso que é tão importante a compactação.
0: Como vocês puderam perceber, a silagem exige muito cuidado do produtor. Tem outros detalhes que nós trataremos outro dia. Então vamos agradecendo a participação da Delma Fabiola da Silva, zootecnista do IDR Paraná. Bem, minha gente, nós vamos terminando a nossa conversa de hoje. Eu deixo um forte abraço a todos vocês que nos acompanharam até agora. E amanhã estaremos de volta com mais um programa, O Homem e a Terra. Até lá, se Deus quiser. Tchau!
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0: 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Faltando 8 minutinhos para as 7 horas da manhã, também falamos da Ótica da Visão. 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Tem recadinho também do ouvinte chegando por aqui? Tem sim, quem está participando aqui é a dona Tereza Gonçalves. Bom dia, dona Tereza, tudo certo? Lá do Poço Preto Renascença, abraço para todo esse pessoal querido de Renascença, linha Poço Preto. Matheus, quero homenagear a minha irmã, a Laide Gonçalves Trevisan. É, que mora em Santa Isabel, isso? Renascença, lá na linha Santa Isabel. Ontem estava de aniversário. Parabéns, então, para Laídes Gonçalves. Saúde e paz, dona Laídes. Deus abençoe sua vida. Homenagens aí da dona Tereza Gonçalves, a sua irmã, né? E também de toda a família pela passagem no aniversário, né? Ontem o pessoal festejou e hoje, então, dona Tereza está homenageando a ela também novamente, né? Muito bem. Deus abençoe a semana de vocês. 6:54, bom dia lá pro Wilson Artivic. Como é que você tá, meu amigo? Tudo certo? Um abraço pra família Artivic aí do bairro Alvorada. Deus abençoe mais essa semana, né, Wilson? É, bom dia também lá pro João Roberto Borges. Buenos dias, meu amigo. Como é que você tá? Tudo certo? Tudo certito? Então tá bom, né? Então tá bom. O João tá lá tomando aquele mate amargo, bem topetudo, rapaz. Olha só, tá no capricho o chimarrãozinho lá do João Borges, né? Se possível, Matheus Roda, manda o Gildo de Freitas. Gostei lá do Paraná. E um alô pro amigo o Elmiro Santos, sempre na escuta. Um abraço para esse Cuera aí também. Deus abençoe aí a semana de vocês, tá bom? Faltando 5 minutinhos para as 7 horas da manhã. Quem mais tá mandando recado aqui? Deixa eu ver. É, Bom dia lá pro Sérgio da linha Manduri. Diga lá, Sérgio.
1: Bom dia, Matheus. Aqui dia. É o Sérgio da Manduri. Queria pedir a música com Teixeirinha, Gaúcho de Soledade. Um abraço para vocês.
0: Um abraço, Sérgio. Um abraço, dona Terezinha. Pessoal da linha Manduri aí. Obrigado pela audiência também. Uma ótima semaninha para vocês também, tá joia? Quem mais tá mandando aqui recado? Bom dia lá para dona Nilce Bueno. Ô, dona Nilce, bom dia, um abraço. Uma ótima semana também. Bom dia lá pro Antônio Carlos Locatelli. Bom dia, meu amigo Tonho, tudo certo? Um abraço para a família Locatelli também. Uma abençoada semana para vocês aí, tá certo? Você que ainda não participou, manda teu recado aqui no nosso WhatsApp. É o 469-9916-5518. Chegando agora, Amado Batista, indicação do ouvinte. Vamos ouvir aí.

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2: Isso mesmo, a Rádio do Seu Coração, você está na melhor sintonia todos os dias com a gente aqui, está na Cristal FM, tá bom demais, né? 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

E os aniversariantes desta segunda-feira, 24 de agosto, são Ademir Junks, Alberto Borges, Alexandra da Rosa, Antônio Siqueira, Antônia Castanha, Cleudemara Andrioli Arnold, Delésia Belé Stefanello, Dionísia Lemes, Dorilde dos Santos, Edmar Kempkemp, Elisângela da Silva, Helenice Schmidt Beltrame, Emery Tomazoni, Gilmar Lombardi, Irma Oliveira Muniz, Ivana La Rosa, Jaison Pripe de Andrade, Juliana Maciel, Lúcia Terezinha Roden, Marta Maoeski, Margarida de Oliveira, Marcelino dos Santos, Maria Helena Potrats, Maria Eduarda Rodrigues da Silva, Messias César, Nadir Ribeiro, Rafaela Moreira dos Santos, Sal Corso, Terezinha Rodrigues e Vanusa Ramos. Então esses são os aniversariantes de hoje. Um feliz e abençoado aniversário para cada um de vocês. Com muita saúde, muita paz, muitas alegrias. Que Papai do Céu continue abençoando a vida de cada um. São homenagens aqui de toda a nossa equipe da Cristal FM. Parabéns, parabéns pelo seu dia.

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1: Muito bem, 7 horas 10 minutos. Seguimos aqui com mais Moda Buena. Indicação do ouvinte chegando agora, Gildo de Freitas. Gostei lá do Paraná.

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2: Muito bem, 7 horas 21 minutos. Você ouviu o musical Calmon neste bloco, Aburantinho, também João Mineiro e Marciano, se eu não puder te esquecer, né? 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Bom dia, lá para o seu Antônio Donatere, do bairro Santa Rita aí, como é que vocês estão? Tudo certo? Estão lá tomando aquele verde no capricho e ouvindo aí a Rádio Cristal, né? Um abraço, então, para vocês, uma abençoada semana aí, tá bom? Daqui a pouquinho vai ser aquele cafezão do tipo, né? Seu Antônio vai preparar aquele cafezão bem reforçado, né, Dona Tere também, né? Vai estar lá auxiliando, né? Então, tá bom. Daqui a pouquinho seu Mateuzinho tá chegando aí para tomar um cafezinho com vocês, tá bom? Aquele abraço, Deus abençoe. Olha só, tem mais recado do ouvinte chegando aqui. Bom dia, lá para Dona Delfina Loff. Diga lá, Dona Delfina, bom dia.
3: Tudo bem?
2: Tudo certo? Você?
3: Aqui é a Delfina Loff, do Novo Progresso, pedindo uma música pro Luciano Loff, que fez aniversário sábado e ele tá escutando seu programa. Eu peço a música A Volta de um Filho, se eu puder tocar para ele escutar, que ele tá escutando teu programa.
2: Claro.
3: Ele tá no caminhão, vai viajar e daí primeiro vai escutar a música. Mas manda ele para ele.
2: Tá bom, então.
3: A Volta de um Filho, tá? Delfina Loff no Novo Progresso, tá bom? O Luciano fez aniversário sábado, tá? Desejo a ele que muita felicidade, que Deus abençoe ele onde ele estiver na caminhada dele, tá? Um abraço pra você aí, que Deus abençoe. Agradeço se for atendido.
2: Tá bom, Dona Delfina, um abraço pra senhora, que Deus abençoe aí mais essa semaninha, né? Um abraço pra família Loff. Parabéns, né? Parabéns lá pro Luciano, fez aniversário no sábado e completou idade nova. Parabéns, Luciano, saúde e paz na sua vida, que Deus continue te abençoando aí grandemente, tá bom? Daqui a pouquinho sai aí esse modão aí que a Dona Delfina mandou aí pra ti, A Volta do Filho, né? Com Silveira e Barrinha, né? Então tá certo. Um abraço pra todos vocês aí do Novo Progresso, né? Vamos a um rápido bloco comercial, pessoal. Tem mais recadinho chegando aqui. 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
2: 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Bom dia lá para o seu Jair Voivoda. Ô, seu Jair, bom dia, meu amigo. Grande abraço, uma boa segunda-feira. Ouvindo a gente lá no interior de Renascença também, né? Obrigado aí pela companhia de sempre, né? Forte abraço para todo o pessoal que está na escuta. Meu povo, vamos encerrando por aqui agora nosso Alvorada Musical. Estamos no limite do tempo aqui, 7h30. Vou deixando aqui a saideira, então, indicação da dona Delfina lá pro filho Luciano. A volta do filho, né? Parabenizando o Luciano aí pela passagem do aniversário. Eu volto amanhã, então, hein? Amanhã, bem cedinho, 6 horas da manhã. Se o Mateuzinho está de volta aí com mais uma programação aqui pela Rádio Cristal. Boa segunda-feira a todos e até lá. Tchau.

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2: 7h36. 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
3: Um ótimo início de semana a todos. Segunda-feira, 24 de agosto de 2026. No ar, Bom Dia Marmeleiro.
4: Olá, bom dia. Está no ar mais uma edição do Bom Dia Marmeleiro desta segunda-feira, 24 de agosto. Terremoto. ONU pede 148 milhões de dólares para plano de resposta na Colômbia. Lula liga para Trump e contesta argumentos para tarifaço dos Estados Unidos. Esses e outros destaques você ouve agora na edição do Bom Dia Marmeleiro desta manhã.
5: Olá, muito bom dia, Valdir. Bom dia a todos que nos ouvem nessa manhã de segunda-feira. Dia de campo em Salgado Filho aborda biodigestão na suinocultura. Maternidades do Estado emitem certidão de nascimento na maternidade.
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3: No Bom Dia Marmeleiro, informações com a repórter Valquíria Rios.
6: Quando se fala em indústria de defesa, muita gente pensa logo em armas e equipamentos militares. Mas o setor vai muito além disso. Envolve aeronaves, navios, satélites, radares, drones e soluções de segurança digital. Muitas delas com aplicações no dia a dia. É o que explica o gerente do Observatório Nacional da Indústria, Rafael Souza.
7: Quando a gente olha para satélites, eles podem apoiar na agricultura e no monitoramento de queimadas, por exemplo. Drones podem ser usados nas logísticas. Sistemas de comunicação e radares podem contribuir para a prevenção de desastres, né? E a própria inteligência artificial, que também é uma iniciativa que foi desenvolvida a partir do setor de defesa. Então a indústria de defesa, ela vai além dessa questão bélica. Ela reúne conhecimento, inovação, empresas e profissionais que geram empregos e desenvolvem soluções importantes para toda a sociedade brasileira. Serviços voltados para a proteção e segurança de um país.
6: A indústria de defesa está passando por uma transformação impulsionada por tecnologias como inteligência artificial, cibersegurança e engenharia digital. Um estudo da Confederação Nacional da Indústria, a BDI e USP, identificou mais de 120 tecnologias emergentes que devem mudar o setor e exigir novos conhecimentos dos profissionais. Para o especialista Rafael Souza, o desafio agora é preparar os trabalhadores para essa transformação.
7: Vai ser fundamental atualizar os currículos, criar novos cursos e programas de especialização e requalificação e fortalecer a formação prática em ambientes tecnológicos, que vai demandar uma grande articulação entre as Forças Armadas, a indústria de defesa e instituições como o Senai, universidades e centros de pesquisa. Então todo esse processo, né, ele tem que ser contínuo e sempre com esse olhar prospectivo.
6: O estudo da CNI e parceiros mostra que funções mais operacionais devem dar espaço a atividades ligadas à integração de sistemas, análise de dados e tomada de decisões. Por isso, o profissional do futuro precisará combinar conhecimento técnico com capacidade de adaptação e atuação em ambientes cada vez mais complexos e conectados. A indústria de defesa brasileira ampliou as exportações em 29% no primeiro semestre de 2026, chegando a US$1,8 bilhão. Os produtos brasileiros já chegaram em 150 países. Agência Rádio Web, produção e reportagem, Valquíria Rios.
4: Terremoto. ONU pede US$148 milhões para plano de resposta na Colômbia. A informação com Felipe de Carvalho.
8: A ONU lançou nesta sexta-feira o plano de resposta para o terremoto na Colômbia com um apelo por US$148 milhões para ações de emergência. Segundo dados oficiais do governo, 319 pessoas morreram e cerca de 280 mil foram afetadas pelo sismo, que destruiu mais de 31 mil casas e danificou milhares de outras. Também foram afetadas escolas, centros comunitários e unidades de saúde. A equipe humanitária da ONU na Colômbia ressaltou que, dentro do valor solicitado, US$82 milhões são destinados para prioridades máximas, com foco em apoiar 127 mil pessoas consideradas em situação de alta vulnerabilidade. As necessidades mais urgentes incluem assistência à saúde, mas também alimentação e nutrição, abrigo, água, saneamento e higiene, educação de emergência e proteção. O terremoto, ocorrido há 11 dias, agravou uma situação humanitária complexa na Colômbia. Milhares de famílias já enfrentavam dificuldades devido ao conflito armado e ao acesso limitado a serviços básicos, especialmente nas áreas rurais e na costa do Pacífico, onde o terremoto teve seu epicentro. Falando a jornalistas em Genebra, o representante do Escritório da ONU para a Coordenação de Assuntos Humanitários, OCHA, James Lark, explicou que o apelo complementa os esforços das autoridades nacionais e locais. A solicitação é um adendo ao plano de resposta às necessidades humanitárias já existente no país. Essa previsão anual envolve um orçamento de cerca de US$472 milhões e conta atualmente com 62% de financiamento. O representante do OCHA informou que a ONU já recebeu US$35 milhões de doadores para a resposta ao terremoto. Além disso, o Fundo Central de Resposta a Emergências, CERF, já alocou US$5 milhões para intervenções vitais imediatas.
9: Da ONU News, em parceria com a agência Rádio Web, Felipe de Carvalho.
5: O sistema FAEP, em parceria com o IDR do Paraná, Embrapa e Copenade, promoveu na sede da cooperativa em Salgado Filho um dia de campo que reuniu 135 participantes para apresentar soluções de biogestão de resíduos animais, destinação de dejetos, geração de energia e produção de fertilizantes organominerais. O encontro reuniu suinocultores, técnicos, representantes de prefeituras municipais e presidentes de sindicatos rurais. Entre os participantes estavam Albino Poposki, de Francisco Beltrão, e Osvaldo da Rocha, de Realeza. Para o presidente do sistema FAEP, AG de Eduardo Meneghetti, o aproveitamento dos resíduos pode atuar tanto na questão ambiental quanto nos custos das propriedades. Durante o dia de campo, os participantes conheceram a estrutura da Copenade, utilizada para compostar cama de aves, e o digestato resultante de biodigestão. O processo gera um composto orgânico utilizado como matéria-prima para fertilizantes organominerais. Segundo o responsável pela cooperativa, Vomir Anater, o projeto surgiu a partir de uma necessidade dos produtores da região. A Nater produz até 52 mil perus por lote, sendo 8 ao ano. A programação foi dividida em 3 estações técnicas, com temas relacionados a diferentes etapas de biodigestão, do aproveitamento dos resíduos da produção animal, desde a compostagem até a geração de energia. Na primeira estação, o professor Carlos Alberto Casale, da UTFPR de Dois Vizinhos, apresentou técnicas de compostagem e os cuidados necessários durante o manejo. Casale também apresentou resultados de 6 anos de pesquisas no grupo Biofert sobre o uso do composto como substituto de fertilizantes minerais. O trabalho inclui tabelas de recomendação para culturas como trigo, soja e milho. Esse material ainda está em fase de conclusão e deve ser disponibilizado futuramente a produtores e técnicos.
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0: Lula liga para Trump e contesta argumentos para tarifaço dos Estados Unidos. Reportagem Yuri Hudson.
1: Os presidentes Lula e Donald Trump conversaram por telefone nesta sexta-feira em meio à tensão comercial entre Brasil e Estados Unidos. A ligação, feita por iniciativa do presidente brasileiro, durou cerca de 1h20 e, segundo o Palácio do Planalto, ocorreu em tom amistoso e cordial. O principal assunto foi o tarifaço imposto pelos Estados Unidos. Lula classificou como infundadas as alegações usadas pelos americanos para justificar as novas barreiras comerciais. Entre os argumentos questionados estão temas relacionados ao desmatamento, PIX, etanol e combate à corrupção. O presidente brasileiro afirmou ainda que as tarifas prejudicam as duas economias e defendeu a continuidade das negociações. Segundo o Planalto, Trump concordou com a necessidade de preservar os vínculos comerciais e propôs que as equipes dos dois governos voltem a se reunir o mais rápido possível. Os presidentes também discutiram o combate ao crime organizado. Lula defendeu maior cooperação com os Estados Unidos, mas voltou a rejeitar a classificação das facções criminosas brasileiras como organizações terroristas. Trump indicou que deve mobilizar integrantes do alto escalão para avançar nas tratativas. A agenda internacional também entrou na conversa entre os dois presidentes. Lula e Trump defenderam uma solução negociada para a guerra entre Rússia e Ucrânia. O brasileiro ainda propôs uma reunião extraordinária do Conselho de Segurança das Nações Unidas para discutir saídas diplomáticas para os conflitos internacionais. Agência Rádio Web, de Brasília, Yuri Hudson.

0: Mais de 4 milhões e meio de negócios no Brasil já têm à frente pessoas com mais de 60 anos. E boa parte desses empreendedores não chegou ao mercado apenas pela necessidade de complementar a renda. Entre aqueles com 65 a 74 anos, quase 63% começaram a empreender depois de identificar uma oportunidade de negócio. Os dados são do Global Entrepreneurship Monitor, pesquisa realizada no Brasil pelo Sebrae em parceria com a NGP, e ajudam a dimensionar o avanço da chamada economia prateada. A cantora e empresária Roberta Miranda, que participou do Sebrae Futuridade 60 Mais no Maranhão, destacou o protagonismo econômico dessa geração.
1: A mulher 60 mais não está ali na ativa, trazendo o que você puder imaginar financeiramente, empreendendo. O Brasil demorou muito para a Era Prata. A Era Prata somos nós, mulheres independentes, pessoas que lutamos muito, que gastamos muito, que temos vaidade. Isso não mais nos afeta.
0: No Maranhão, um em cada 10 pequenos negócios é liderado por uma pessoa com 60 anos ou mais. Além da capacidade de consumo, esse público leva para o empreendedorismo conhecimento acumulados ao longo da carreira, experiência no relacionamento com clientes e redes construídas durante décadas. Para Roberta Miranda, a maturidade também trouxe características que passaram a fazer diferença em sua própria trajetória profissional.
1: A maturidade, ela pode contribuir em diversas maneiras. Para mim, por exemplo, ela me trouxe experiência, garra, fez com que eu trabalhasse mais diferenciadamente. A maturidade me trouxe coisas que chama-se que nós não temos quando jovem, paciência para você continuar. Então, a maturidade é maravilhoso.
0: Apesar da experiência, acompanhar as mudanças tecnológicas ainda aparece entre os desafios de quem empreende depois dos 60 anos. Redes sociais, produção de vídeos e outras ferramentas digitais exigem novos conhecimentos. O tema esteve entre os debates do Sebrae Futuridade 60+, realizado durante a Feira do Empreendedor do Maranhão. A iniciativa percorre as 5 regiões brasileiras para discutir os desafios e ampliar as oportunidades para quem empreende nessa fase da vida. Agência Rádio Web, produção e reportagem, Virgínia Alves.
2: Bom dia, chegando com algumas informações esportivas. Pelo Campeonato Paranaense de Bocha em equipes, a AMABO, Associação Marmeleirense de Bocha, jogou no final de semana em Guaraniaçu e terminou a rodada com 8 pontos conquistados dos 9 possíveis. Terminando a primeira fase em primeiro lugar com 31 pontos. Em segundo, ficou o time de Guaraniaçu com 26. As duas classificadas para a fase final, que será nos dias 20, 21 e 22 de setembro, em Itaipulândia. Agora a fase final com 8 equipes, as melhores do Paraná, no Campeonato Paranaense de Bocha. Pelos Jogos Escolares do Paraná, bom de bola, a equipe de futebol do Colégio Estadual de Marmeleiro, de 12 a 14 anos masculina, perdeu a final ontem em Santo Antônio do Sudoeste para o time da casa, pelo placar de 2-0. Em primeiro no geral, no bom de bola, 12 a 14 anos de futebol, ficou o Colégio Interventor Manuel Ribas de Santo Antônio do Sudoeste. Em segundo, o Colégio Estadual de Marmeleiro. Agora tem a fase macro-regional dos Jogos Escolares do Paraná, JEPS, bom de bola. Semifinais do Campeonato Municipal de Futebol 7 em Marmeleiro, no Complexo Esportivo Wilson Henrique, no sábado passado. A equipe do Manduri venceu o Tarugo pelo placar de 3-1, enquanto o Comercial venceu o São Jorge por 3-1 também. No próximo sábado, dia 29, Manduri e Comercial fazem a partida única final do Campeonato de Futebol 7 no Complexo Esportivo Wilson Henrique. Pelo Campeonato Paranaense de Futebol da Terceira Divisão, o Clube Esportivo União de Francisco Beltrão perdeu ontem para o Oeste Brasil em Toledo pelo placar de 3-1. No próximo domingo, encerrando a primeira fase, o União, às 15h30, recebe no estádio anilado o Esporte Clube de Formosa do Oeste. Pelo Campeonato Brasileiro de Futebol da Série D, quarta divisão, o Uberlândia venceu o ABC por 1-0 e o Asa venceu o Gama 2-0. No próximo final de semana, os jogos de volta para definir dois times que sobem para a Série C do Campeonato Brasileiro no ano que vem. Campeonato Brasileiro de Futebol da Série A, Resultados da 24ª rodada, o Fluminense venceu o Remo por 2-1, Internacional e Atlético Mineiro 0-0, o Cruzeiro ganhou do Flamengo 2-1, o Palmeiras goleou o Vasco 4-1, o Bragantino venceu o Grêmio 1-0, o Bahia venceu o Vitória 2-0, Santos e Mirassol 1-1, a Chapecoense venceu o São Paulo por 1-0 e o Coritiba bateu o Corinthians 2-1. Hoje, às 20 horas, o último jogo dessa rodada entre Botafogo e Atlético Paranaense no Engenhão. O Palmeiras é líder com 51, em segundo o Flamengo com 45, depois Atlético Paranaense 41 e Fluminense 41. A Fórmula 1 voltou das férias do verão europeu, do jeito como entrou, com a McLaren na frente. Lando Norris venceu o Grande Prêmio da Holanda. Em segundo chegou Kimi Antonelli e em terceiro Lewis Hamilton.
3: Famílias atendidas em maternidades da rede pública estadual do Paraná contam com a possibilidade de fazer o registro civil do recém-nascido antes mesmo da alta hospitalar. O atendimento é feito por meio de unidades interligadas ou da presença de serviços de registro civil nas maternidades, permitindo que a certidão de nascimento seja emitida gratuitamente enquanto a mãe e o bebê ainda estão no hospital. Além de evitar o deslocamento até um cartório nos primeiros dias após o parto, o serviço contribui para reduzir situações de subregistro e facilita também o acesso da criança aos serviços da saúde, cadastros e demais serviços que dependem da documentação civil. No Hospital Regional de Telêmaco Borba, por exemplo, na região dos Campos Gerais, a unidade interligada de registro civil funciona desde 15 de junho deste ano, por meio de convênio entre a Secretaria de Estado da Saúde, SESA, por meio da Fundação Estatal de Atenção em Saúde do Estado do Paraná, FUNEAS, e o Cartório de Registro Civil de Telêmaco Borba. Para você ter uma ideia, nos primeiros 2 meses de funcionamento, o hospital registrou 186 nascidos vivos. Desse total, 120 tiveram o registro civil feito pela unidade instalada dentro do próprio hospital. O atendimento ocorre de segunda a sexta-feira, das 10 da manhã até o meio-dia, sem custo para as famílias.
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5: Previsão do tempo para segunda-feira, 24 de agosto de 2026. Região Sul, em Curitiba, Paraná, dia mais frio com tendência a acumular nuvens ao longo do dia. Os termômetros registram mínima de 9 e máxima de 15 graus. A umidade relativa do ar fica entre 90% e 50%. Florianópolis, em Santa Catarina, tem céu nublado. Termômetros registrando mínima de 11 e máxima de 16 graus. Umidade relativa do ar oscila entre 75% e 55%. Você ouviu a previsão do tempo para esta segunda-feira, 24 de agosto de 2026, com informações do IBGE Cidades e do Instituto Nacional de Meteorologia, INMET. A redação de Lucile Araújo, da agência Rádio Gov, em Brasília, Vladimir Filipim.
6: Concluímos aqui mais uma edição do Bom Dia Marmeleiro. Um forte abraço a todos. Continuem conosco. Vem aí a próxima atração. Bom dia.
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Bom dia, querido amigo, querida amiga da Rádio Cristal. Mais uma vez, estamos para compartilhar a Palavra de Deus juntos, aprendermos um pouquinho mais. Hoje, nós vamos meditar no Salmo 125, versículo 1, que diz assim: os que confiam no Senhor são como o monte de Sião, que não se abalam, estão firmes para sempre. Montes são símbolos de permanência. E se você vê hoje uma árvore e retorna ao mesmo lugar depois de 100 anos, é pouco provável que aquela árvore esteja ainda lá. É claro que nós podemos ver árvores muito antigas, né? Mas, na maioria dos casos, as árvores são cortadas, são retiradas de um local, de outro, às vezes até morrem. Mas se você contemplar o Monte Everest e retornar depois de 1000 anos, ele estará lá, no mesmo lugar. O salmo de hoje, ele tenta levar você a confiar em alguém e não em algo. Coisas são necessárias, com certeza, mas elas são passageiras. Dinheiro, emprego, saúde, juventude, casa, carro, até família. Tudo pode passar, falhar e frustrar, mas Deus nunca falha. Este salmo era cantado pelos peregrinos judeus que de qualquer lugar daquelas terras estavam próximos de Jerusalém. Quando os cativos de Babilônia retornaram ao seu lar depois do exílio, contemplaram de longe as montanhas da Judéia. Um tempo depois, eles podiam observar as colinas que rodeavam Jerusalém. E ao aproximar-se mais, eles encontravam o Monte Sião. Onde estavam todos os que saíram um dia de Jerusalém cativos para Babilônia? Muitos tinham morrido, outros estavam envelhecidos e outros haviam desaparecido no tempo e nas sombras do esquecimento. Mas o Monte Sião estava ali, imutável. Imagine o povo cantando: os que confiam no Senhor são como os montes de Sião. Eles tinham sido cativos porque confiaram em suas próprias forças e se esqueceram de Deus. Agora, depois de terem sofrido as consequências da sua rebeldia, retornaram para casa cantando, emocionados. A única verdade que os livraria de sofrimentos futuros. Este salmo é para você hoje. Em quem confiar? Na sua empresa, no seu trabalho, no dinheiro que você tem aplicado na sua juventude ou até nas suas forças? Você pode confiar firmemente nessas coisas? Ou apenas no Senhor? Se você olhar para Deus em busca de segurança, essa segurança nunca vai falhar, nunca vai te frustrar. Ele conhece o futuro, Ele sabe do que você precisa, antes mesmo que você tenha consciência de sua necessidade. Mesmo que você perca tudo, repentinamente, Ele o ajudará a saldar seus compromissos e salvar a sua família. O salmo não diz que o monte não será açoitado pelo clima, pelo vendaval, que talvez o fogo chegue perto. Ele diz que não será abalado. Portanto, não se desespere se os seus olhos estão em Jesus, porque os que confiam no Senhor são como o monte de Sião, que não se abalam, mas permanecem para sempre. Vamos orar? Bom Pai que está nos céus, nos ajude neste dia a confiar inteiramente em Ti, colocar todas as nossas esperanças, todos os nossos anseios em Tuas mãos, porque nós sabemos que o Senhor nunca falha. Tire do nosso coração a ansiedade, o desespero por alguma coisa que está acontecendo em nossa vida e coloque a Tua paz, controle a nossa vida para que também tenhamos a felicidade que só vem de Ti, a paz que só vem de Ti. Em nome de Jesus, amém. Queridos, amanhã nos encontramos novamente com um momento de esperança. Até lá!

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Bom dia, cá estamos, cá chegamos, cá temos, né? Segunda-feira, 24 de agosto, seja bem-vinda, seja bem-vindo, nosso café da manhã com você a partir de agora, mais um dia que Deus nos deu aí, né? Presentaço com o sol brilhando lá fora, um dia para você resolver tudo da melhor forma, com serenidade, com muita calma, certo? Então que esse dia, que esta segunda-feira, 24 de agosto, seja leve para você também, que seja um dia cheio de surpresas, mas de boas surpresas. É um dia leve porque tenha certeza que a vida fica mais bonita quando a gente solta o peso das cobranças. A gente não pode se cobrar tanto. Feliz porque a alegria mora nos detalhes, nos pequenos detalhes. Eles estão por aí, ó, por toda parte. É só abrir os olhos que a gente vê os pequenos detalhes. E cheio de boas surpresas porque o que está por vir ainda pode te encantar. Então sorria. O sorriso abre portas que a pressa pode não alcançar. Agradecer a Deus, porque a gratidão transforma o comum em extraordinário, e aproveitar cada momento que é único. E hoje é um presente que cada um de nós pode só desembrulhar. Ninguém pode desembrulhar o nosso presente, é nosso. Então que a leveza te acompanhe, que a felicidade te encontre e as surpresas boas te esperem em cada esquina desta segunda-feira. Vem comigo, bom dia! Música.

vai, né? Com certeza vai dar tudo certo, com muita calma, acreditando, tendo fé e fazendo por merecer, né? O que Deus nos dá a cada instante. Vem comigo, estamos no ar com você, 8 da manhã com 14 minutos, querendo mandar a sua mensagem, você manda, você dá um grito, faz um sinal de fumaça, manda um pensamento positivo se você quiser também, como você achar melhor, né? Estamos aqui para te fazer companhia, esperamos que a nossa companhia seja boa para você.

0: assim como a sua companhia nos faz um bem danado, um bem enorme. Todas as manhãs por aqui. Abraço.
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0: Café, chimarrão, abraço, cobertor, de orelha ou não, tudo aquece, tudo faz bem. 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Seu José Dalla Costa, o senhor está bom? Seu José, bom dia. Isso, bom dia não custa nada, né?

0: viu como chorar não é feio, é bonito também, né? O cara nem ensaiou pra chorar, não desafinou no choro. 8h19, vamos mandar um abraço aqui pro seu Saul, que hoje está de aniversário. Vou deixar registrado aqui, né? Esse aqui vai ficar para os arquivos. O aniversário hoje do seu Saul Corso, completando hoje 81 aninhos de idade. Alô, seu Saul Corso, um abraço. Também conhecido por sogro do seu Arlindo Melo, né? Também conhecido por Subtenente Melo. Um abraço, seu Saul Corso, em Água Branca. Dia 24 de agosto de 1945, ele nasceu e trouxe alegria para esse mundo, né? Pessoa dedicada, alegre, prestativa, cheia de amor no coração, seu Saul Corso. Um abraço, seu Saul. Que Deus abençoe o senhor aí. E vamos já deixar a dica aqui. Quem quiser mandar presente, né? Manda presente. Não é possível que com 81 anos a galera aí não conheça os gostos do seu Saul para levar um presente, né, seu Saul? Levar um presente, vai que a esposa lá do seu Saul já tenha preparado também um bolo, né? Uns quitutes aí para de tarde. Um abraço, seu Saul, toda a família Corso aí na Água Branca. Que Deus abençoe, então. Feliz aniversário, muita paz e muita saúde. Um abraço, Subtenente Melo. Que Deus abençoe aí, tá? Estamos juntos. Eles querem nosso ouvinte de todas as manhãs, né? Não desliga nunca o radinho lá na Água Branca também. Beleza. E hoje, dia especial para comemorar o seu 81º aniversário. Agora, 8h20, Guia dos Astros é com a Jane de Paula.
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2: Olá, amores! Chegando por aqui, mais uma segunda-feira do mês de agosto de 2026. E estamos juntos com as nossas dicas dos astros para você, né? Hoje é segunda-feira, 24 de agosto. É dia da música estranha, dia de São Bartolomeu, dia nacional da comunidade ucraniana também. É dia da infância, dia do artista. E se você faz aniversário hoje, né? Que Deus abençoe seu novo ciclo com saúde, de paz e muitas conquistas. Feliz aniversário, viu? Chegando agora com as nossas previsões astrológicas para você de Áries, Touro, Gêmeos e Câncer.
3: Áries, de 21 de março a 20 de abril.
2: Áries, bom dia! Os relacionamentos despertarão emoções intensas e reações impulsivas. Nesse contexto, será importante equilibrar o desejo de agir com a necessidade de compreender os limites do outro. A cor hoje é rosa, número 15.
3: Touro, de 21 de abril a 20 de maio.
2: Touro, o dia exigirá mais energia do que o habitual e será importante canalizar essa força com foco. As tarefas cotidianas ou responsabilidades parecerão bastante desafiadoras, especialmente se houver falta de clareza ou sobrecarga. Atente-se, evite assumir responsabilidades que não conseguirá cumprir. Procure também cuidar do seu corpo e manter uma rotina equilibrada. A cor é preto, número 8 para hoje.
3: Gêmeos, de 21 de maio a 20 de junho.
2: Gêmeos, você sentirá uma vontade intensa de se expressar e buscar o prazer. Por outro lado, também encontrará desafios para equilibrar essa energia com mais responsabilidade. Neste dia, sentimentos de frustração poderão

0: surgir se as expectativas não forem realistas, especialmente em relacionamentos ou projetos criativos. Será importante manter o foco e evitar impulsos capazes de trazer desgastes. A cor hoje é cobre número 4.
1: Câncer, de 21 de junho a 22 de julho.
0: Canceriano, você sentirá uma tensão emocional ligada ao ambiente familiar e será possível que se depare com limitações internas ou situações que exigirão mais paciência e compreensão. Conflitos do passado poderão surgir, trazendo aí à tona inseguranças que demandarão enfrentamento. Nesse contexto, atente-se, evite decisões impulsivas e cuide para não se sobrecarregar. A compra hoje é nude número 20. Já já a gente volta com previsões para Leão, Virgem, Libra e Escorpião.
2: 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Em Marmeleiro, 8:24. Hoje também eu quero mandar um abraço aqui para Diane, Janete Giacomini, que ontem esteve de aniversário, né, Diane? Parabéns para ti, felicidades, grande abraço. Dona Nair Brum, bom dia.

0: Mike Renner, doidinho, doidinho por você, 8 da manhã com 27. É
1: só olhar, você vai ver.
0: Bom dia, Roseli, tudo bem também? Bom começo de semana, tudo nos conformes. Hoje é o dia 236 do ano, 236 dias, mais 129. E mais uma semana, aí você foi em agosto também.
1: Eu sou doidinho por você.
0: 8 da manhã com 27, agora bom dia.
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0: 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Chegou o Mauro Conte? Ô Mauro, chega aí meu jovem, segunda-feira, começando a semana, bem-vindo.
4: Olá, muito bom dia, uma excelente segunda-feira, um bom início de semana para você que se liga aqui na programação. Eu sou Mauro Conte, estou chegando direto de Curitiba, me juntando a esse timaço para trazer para você também as informações da capital do estado, as informações direto de Curitiba dos estúdios da Rede AERP.
5: A Polícia Civil do Paraná reforça o alerta para o golpe do boleto falso em que criminosos criam cobranças muito parecidas com as verdadeiras, mas alteram o código de barras ou a linha digitável para desviar o dinheiro. Entre julho de 2024 e julho de 2025, mais de 24 milhões de brasileiros foram vítimas de golpes. A principal orientação é conferir o nome, o CPF ou o CNPJ do beneficiário, além do valor, vencimento e instituição financeira. A PCPR também recomenda evitar links recebidos por WhatsApp, SMS ou e-mail. Se o golpe já tiver ocorrido, a vítima deve avisar imediatamente o banco e guardar mensagens, comprovantes, links e dados do recebedor. As áreas urbanas de Braganey, Faxinal, Sertanópolis e Viermont agora contam com CEPs específicos para cada avenida, praça, rua e travessa. Antes, cada município utilizava um código geral para toda a área urbana. Os novos CEPs já podem ser consultados no site dos Correios. Moradores dessas cidades devem informar o novo CEP a empresas e serviços nos quais possuem cadastro. A atualização só acontece automaticamente em bancos e companhias conectados diretamente à base de dados dos Correios. Forte abraço para você, uma ótima segunda-feira e até amanhã. De Curitiba, Mauro Conte, com informações da Rede AERP.
0: Até amanhã, Mauro. Obrigado. 8h31 agora aqui em Marmeleiro, na passarela. Um abraço para o seu Adauri Machado, dona Suzana, né? Toda a família aí também, os meninos. Obrigado, Machado, pela companhia. Bom trabalho. Boa semana. Agora 8h31. É só você mandar que a sua mensagem chega aqui também. Bom dia, Janete Vial. Bom dia, Ivanir Vial. Toda a família aí. A Janete me mostrou aqui a foto da temperatura, 3 graus. Esse termômetro aí do centro, não sei se eles estão bem certos, termômetros de rua aí. Acho que eles estão marcando menos do que realmente é a temperatura, mas se estava 3 graus, estava gelada a madrugada de hoje, né? O começo de manhã. Agora está marcando 6 aqui, 7.

0: Deus te livre dessa banda universitária e o boteco. Também na nossa manhã de segunda-feira, às 8h34, Jane de Paula chega mais.
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2: Já estamos de volta, Leonino, bom dia! Sua mente estará mais agitada e cheia de ideais. No entanto, você enfrentará dificuldades para expressá-las com clareza. Procure evitar discussões impulsivas, pois a tensão poderá gerar mal-entendidos ou frustrações. Será importante equilibrar a vontade de se impor com a necessidade de ouvir e compreender o outro. Exercite a paciência e cuide para não se sobrecarregar com preocupações. A cor hoje é goiaba, número 6.
3: Virgem, de 23 de agosto a 22 de setembro.
2: Virgem, poderão surgir desafios ligados ao setor financeiro ou aos valores pessoais que pedirão cautela e planejamento. Você sentirá vontade de agir, porém tenderá a se deparar com limitações ou imprevistos, contexto que pedirá disciplina e paciência. Logo, evite decisões impulsivas e analise cada passo com clareza. A cor é cinza, número 27.
3: Libra, de 23 de setembro a 22 de outubro.
2: Libra, nesta segunda-feira você sentirá um conflito interno entre o desejo de se mostrar ao mundo com confiança e uma sensação de insegurança. Nesse cenário, busque cuidar da sua autoestima e evite se cobrar demais. Será possível que se depare com situações confusas que demandarão clareza antes de agir, bem como dedicação ao autocuidado para se equilibrar. A sua cor hoje laranja, número 5.
3: Escorpião, de 23 de outubro a 22 de novembro.
2: Escorpião, você poderá sentir uma forte necessidade de lidar com emoções profundas que habitam o seu inconsciente. Neste dia, busque cuidar da sua saúde mental e espiritual, evitando se sobrecarregar com cobranças internas ou externas. Será possível ainda que se depare com questões do passado, demandando mais acolhimento e perdão. A cor para hoje vermelho, número 28. E olha, voltamos bem rapidinho, tá? Com previsões para Sagitário, Capricórnio, Aquário e Peixe.
0: Tudo isso e muito mais nesta manhã, 8h37. Tudo bem, Jussara? Ótima segunda para você também. Feliz dia, né? 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Ali no começo da Avenida Macalli, onde vai ali para a ABB, foi encontrada agora há pouco uma chave de um carro. Alguém perdeu a chave do carro e não pôde ir para casa, provavelmente, né? O carro deve estar estacionado por aí. Então, atenção, foi encontrada uma chave da ignição de um automóvel ali no começo da Avenida Macalli, em direção à ABB. Se você perdeu a chave, está sem a chave do carro, se ela for sua, a gente dá a dica, então entra em contato aqui com a Rádio Cristal, pode ser pelo telefone, 3525 1183. Bom dia, 8h38, bom trabalho.

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2: Seguimos juntos, não saia daí, fica comigo nesta manhã. 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É sábado que vem, dia 29 de agosto, das 9 às 14. Um evento preparado para todas as famílias neste sábado, chopp, banda de rock, eu disse, food truck de açaí também vai ter. Para a criançada, brinquedos gratuitos, pipoca, algodão doce de graça, com a presença do palhaço Zuca e do Zuquinha. 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Então, quer dizer, você ajuda, vai comprar medicamentos com preços especiais, vai ajudar, vai se divertir, vai passar um dia diferente, conhecendo também os carros antigos, as motos, tomando um chopp, né? 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Bom dia, dona Venilda. Bom dia, seu Tarcísio. Isso, família Trento, de volta para casa. Tá quase na hora já, né, Trento, de acelerar, né? Acelerar de novo, né? Bora trabalhar. Um abraço, então, de volta de Joinville para Marmeleiro, na Sintonia Rádio Cristal. Grande abraço, Trento, Venilda. Um bom retorno. Sempre com a gente também, nos levando de carona para cá, para lá, para toda parte. A dona Antônia, é a dona Antônia Castanha, né? Nossa ouvinte lá de Renascença, ela está de aniversário hoje. Certamente está lá, tomando seu chimarrão, comemorando o aniversário. Parabéns, dona Antônia Castanha. Que Deus a abençoe. Muita paz e muita saúde para a senhora também. Parabéns.
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2: 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O processo está com inscrições abertas, oportunidade para estudantes do ensino médio, para estudantes da formação de docentes e diversos cursos de ensino superior. Então veja aí se você se encaixa querendo participar desse processo de estagiários na Prefeitura de Marmeleiro. As inscrições são gratuitas, devem ser feitas somente pelo site, só na internet, no site marmeleiro.pr.gov.br, até agora dia 31 de agosto, até às 11 horas da noite do dia 31 de agosto. Quem for selecionado precisa cumprir jornada de 4 ou 6 horas por dia, vai ter bolsa auxílio, vai ter auxílio transporte também incluído aí no salário. Consulte vagas, requisitos e faça sua inscrição também no site oficial da Prefeitura de Marmeleiro. Oportunidade para você aprender, crescer e construir o seu futuro. 15 para as 9, o nosso café da manhã com você. Bom dia.
4: Eu acho que você tem que mandar aquela mensagem. Mas manda o que está no seu coração. Porque se fosse eu falaria mais ou menos assim.
5: Ei, boa noite. 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
4: Não, apaga.

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1: Já aconteceu contigo isso? Escrever, arrepender, apaga, digita de novo, não manda, apaga. Boa essa aqui, Danilo e Davi. Bom dia, dona Nilce. Bueno, bom dia aí, meu amigo Pedro. Aquele abraço pra vocês aí no bairro Passarela. Ótima semana.

0: Tranquilo, tranquilo, tranquilo, né? 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
1: 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Jane de Paula está de volta com Guia dos Astros.
2: Já estamos de volta com as últimas previsões para esta segunda-feira, 24 de agosto. Sagitário, bom dia! Você poderá se deparar com desafios nas suas amizades, com uma sensação de distanciamento ou confusão nas relações sociais. Neste contexto, será importante revisar suas expectativas e identificar quem realmente anda ao seu lado. Também evite idealizar demais o outro e mantenha os pés no chão ao lidar com projetos coletivos. A cor hoje é lilás, número 7.
3: Capricórnio, de 22 de dezembro a 20 de janeiro.
2: Capricórnio, sua vida profissional estará envolta por desafios que pedirão paciência e reflexão profunda. Você poderá sentir uma pressão maior para corresponder às expectativas, mas também uma certa confusão sobre o caminho a seguir. Será fundamental evitar decisões precipitadas, bem como buscar clareza interna antes de agir. Para hoje, sua cor é pérola, número 56.
3: Aquário, de 21 de janeiro a 19 de fevereiro.
2: Aquário, você poderá sentir uma inquietação interna relacionada às suas crenças, estudos ou planos de expansão pessoal. Ademais, questões que antes pareciam claras provocarão dúvidas ou confusão, pedindo que reavalie os seus caminhos de maneira mais realista. Será preciso evitar idealizações exageradas e buscar fundamentar as suas decisões em fatos concretos. Para hoje, sua cor é verde, número 2.
3: Peixes, de 20 de fevereiro a 20 de março.
2: Peixes, nesta segunda-feira você sentirá uma profunda necessidade de transformação interior, mas também enfrentará desafios emocionais que exigirão cuidado e paciência. Situações envolvendo finanças compartilhadas poderão parecer confusas ou restritas, pedindo mais clareza e responsabilidade. Nesse contexto, evite se perder em ilusões e busque manter os pés no chão diante das incertezas. Hoje, sua cor é goiaba, número 14. Bem, a gente vai ficando por aqui, de volta amanhã com mais previsões astrológicas. Logo cedinho tem a nossa volta, viu? Beijos, tchau, tchau.
0: Então diga assim, vou ali e volto já. A Jane de Paula volta já. Daqui a pouquinho, né? Amanhã cedo. É pra já que chega, né? 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
0: Ô, Elisiane Leite, tudo bem, Elisiane? Bom dia. O que que é isso? Pão, cuca, bolinho frito, bolachinha e um café batido. Café apanhou cedo, então, hoje, né? Ela bateu o café. Pensa num café de fundamento, né? Desenhadinho, muito bom. Pão de ontem à tarde, fresquinho, né? Pão caseiro. Aí fica bom o café da manhã, né, Elisiane? Um abraço para ti, obrigado por compartilhar e parabéns aí pelos seus feitos aí, né? 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Ô, saudade das antigas, essa.

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1: João Mineiro e Marciano, telefone mais, né, Simval? Bom dia, Simval. Simval disse que passou sábado e fez um buzinaço. A gente escuta buzina, né? Talvez quando a gente escuta, não lembra, né? Na hora que foi o Simval que passou aí. Obrigado, Simval, pela companhia. Ótimo começo de semana aí. Boa sorte com os números também. Estamos juntos. Vem aí mais uma Romaria de Nossa Senhora da Salete em Rio Elias. Apoio Rádio Cristal.
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1: A Receita Federal disponibiliza nesta segunda-feira a consulta ao quarto e último lote do Imposto de Renda 2026. Serão R$1.240.000,00 para 521.935 contribuintes. O valor inclui restituições pendentes de exercícios anteriores. A consulta pode ser feita na página da Receita Federal, na internet. Basta o contribuinte clicar em Meu Imposto de Renda e em seguida no botão Consultar a Restituição. Também é possível fazer a consulta no aplicativo da Receita Federal para tablets e smartphones. No total, R$1.240.000,00 desse lote, R$704.120.000,00 irão para contribuintes com prioridade legal no reembolso. As restituições estão distribuídas da seguinte forma: 338.912 contribuintes que usaram a declaração pré-preenchida optaram simultaneamente por receber a restituição via PIX, 86.873 contribuintes de 60 a 79 anos, 43.502 contribuintes não prioritários, 26.769 contribuintes cuja maior fonte de renda seja o magistério, 16.850 contribuintes acima de 80 anos, 9.029 contribuintes com deficiência física ou mental ou doença grave.
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1: Isso mesmo, nosso café com você neste 24 de agosto, segunda-feira, 9 da manhã com 3 minutos, e a parceria também da Esquina da Costura, Oxford para mesa. 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Quem tá lá? 9h04, bom dia.
0: Bom dia, Valdecir. Eu sou a Yuri, aqui do bairro Solete.
1: E aí?
0: Gostaria de homenagear minha filha Maria Eduarda Rodrigues, que está de aniversário hoje. Desejo a ela toda a felicidade do mundo, que continue sendo essa menina inteligente que ela é.
1: Parabéns.
0: Essa música com Rick Rene, filha. Agradeço se for atendida.
1: Alô, Maria Eduarda, parabéns, felicidades em nome da mãe Orilde, de toda a família. Dia bacana, dia do aniversário, é bom demais, é ou não é?

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1: Bom dia, Marilene Aparecida Ribeiro Risco. Aí em Beltrão tá de boa, né, Marilene? Chimarrão, florido, cheio de flores ao redor, aí fica bom. Quando se rega um sonho com fé, Deus abençoa a colheita. Que seja infinito tudo aquilo que acalma a alma e o coração, que nunca te falte fé nos dias difíceis, leveza nos pensamentos e amor nos pequenos gestos, nos pequenos detalhes, né, que fazem a vida valer a pena. Um abraço, ótima semana. Paz e bem, Marilene. Estamos juntos. 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
1: Ontem, lançante abaixo ali na rua José Vanir Pilate, teve a corrida de rolimã e trikes. O dia todo aí foi movimentada a cidade de Marmeleiro, o tempo ajudou, sol, muitos e muitos ali com seu chimarrão na beira da estrada, né? É, Valcir, bom dia, Vero, abraço para vocês aí naquele chimarrão, né, Valcir? De boa na beira da estrada, acompanhando aí, os moradores ali se organizaram, alguns até fizeram uma barraca em frente à casa, prepararam tudinho aí para acolher bem os visitantes. Participaram do campeonato de rolimã e trikes ontem. Foi bacana demais esse evento organizado pelo Marrecos do Morro e toda a logística preparada em Marmeleiro, apoiado pelo Departamento de Esportes da Prefeitura. Diversas pessoas passaram ali ao longo do dia prestigiando esse evento aí. Foi bacana demais, né? Acho que é a terceira ou quarta vez, né, que esse campeonato de rolimã acontece em Marmeleiro. Geralmente ali, porque nas outras ruas aí foram procurados outros lugares até para talvez mudar, fazer um rodízio, mas a rua que tem as melhores condições é essa, não tem lombada, é mais plano, ficou mais fácil para organizar a corrida ali, e o lançante também, né? A serra ali fica fácil para os corredores, para os pilotos dos carrinhos também desenvolver uma boa velocidade nesta somatória de pontos no campeonato de rolimã e trike sul-brasileiro. Agora 9 da manhã com 12 minutos. Bom dia, Arli. Tudo certo aí? Essa figurinha, Arli. Bacana demais, né? Bacana. Um abraço para ti também. Bom dia, 9:12. E a gente vai fazendo a companhia para você aqui também. Como é que foi o Grêmio ontem? O Grêmio tomou um gol agora há pouco. Bah, já estavam fechando o estádio, indo todo mundo embora. O Grêmio tomou um gol do Bragantino. 1-0 para o Bragantino em cima do Grêmio ontem. O Internacional só empatou na rodada também. Os resultados logo mais no Vanguarda Esportiva, meio-dia e pouco, do Campeonato Brasileiro também.

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2: É bom demais, né? A gente tomando café juntos aqui. Um cafezinho faz bem, né? De repente não é sobre café, né? 9h16, bom dia, segunda-feira. 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

0: A Catarina Borges Oissa está homenageando o neto, que hoje está de aniversário, completando 8 anos em Francisco Beltrão, que é um menino muito querido, muito educado e estudioso, né? Segundo livro. E como é que é o nome do neto, Catarina?
1: O nome dele, Valdecir, é Messias. Messias César Kamansky. Ele é meu neto. Muito, muito querido. Amo ele de verdade. Ele é um neto muito, muito querido.
0: Tá certo.
1: Com todo mundo.
0: Tá certo, então, o Messias. Parabéns, Messias, da avó Catarina. Muita saúde, muitas felicidades aí pro Messias.

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1: Se você está esperando a sua gata, não perca a esperança. A sua gata pode chegar a qualquer momento. Porque eu me baseei aqui na Charlie, uma gatinha chamada Charlie. Ela voltou para casa, isso foi no país de Gales. Ela passou 10 anos desaparecida. Então ela sumiu lá em 2016, ela tinha 3 aninhos de idade, a gata, a Charlie. E a tutora se mudou e o reencontro aconteceu em julho de 2026, agora há pouco, graças à leitura de um microchip feito por uma clínica veterinária. Então a Charlie sumiu em abril de 2016, a família se mudou de Newbreit e ela acabou se perdendo. E um vizinho começou a alimentar a gata sem saber que ela tinha donos e a levou ao veterinário. Aí o microchip revelou o contato da tutora, permitindo o retorno exato no aniversário de 30 anos da irmã da tutora. Então, quer dizer, não perca a esperança, né? Uma hora sua gata pode retornar. Ela volta, volta. 30 anos, 10 anos, né? 10 anos depois a gata Charlie voltou. Então, uma curiosidade, né? O reencontro da gata com a sua tutora. E Marbeleiro 919, o almoço de hoje na Lune Grill, né? 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

Hoje à noite vai ter uma reunião lá no departamento de esportes do voleibol. Quem quiser participar do campeonato de voleibol, né? Várias categorias, ou masculino e feminino pelo menos. Então o departamento de esportes vai abrir aí essa oportunidade. Uma reunião inicial, né? Uma pré-reunião, pré-arbitral, vamos dizer assim. Para saber aí da possibilidade de realizar um campeonato de voleibol. Hoje então, às 19 horas lá no ginásio de esportes Vônei Pires. Bom dia, Nirleia. Bom dia, dona Emília. Tudo bem aí com vocês? Obrigado. Bom dia. Bom dia, Cláudia. Tudo bem, Cláudia? Bom dia. Na escuta, Claudineia. Abraço aí, boa segunda-feira para você também. 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

0: grão em grão, como diz o poeta, né? Tijolinho por tijolinho, o Enzo e o Zé Felipe, às 9h28. Que é, seu Adi Schmidt, pra início de semana? Impressão dedo. Tu tá bem, né? Tu tá lindo, seu Adi Schmidt, agora com o dedo quebrado também. Quando não é o pé, é o dedo, né, seu Adi? Peso, livre. 9h29 aqui em Marmeleira, na nossa passarela do Sudoeste. Bom dia, seu Jota Tanscan, tudo certo? Deixa eu ver o que ele escreveu lá. Yes. É por aí afora, né, Jota? Agora é época de campanha eleitoral, tá uma situação, né? E tem gente que vai brigar, né? Tem gente que vai morrer de amor. Podia, aquele que você ama, convida ele para dormir contigo, para ficar lá na tua casa, né? O candidato que você gosta, né? Ele fica lá uma semana na tua casa e garanto que tu vai mudar de ideia, né? Eita, hoje não tá fácil, né, Jota? Não tá fácil para ninguém, né? Pois é, mais ou menos por aí, né, Jota? Mais ou menos por aí, vamos deixar rolar para ver como é que fica, né? Melhor é, como diz um amigo meu, melhor não se envolver, né? Prefiro não comentar o assunto, né, Jota? Mas a campanha tá na rua, né? Campanha para presidente, campanha para governador, campanha para senador, para deputado federal, para deputado estadual. É, os candidatos estão aí agora a partir de sexta-feira, o sábado, agora dia 28, acho que é sexta, já começa no rádio também a campanha eleitoral, para que o eleitor possa escolher, né? Possa escolher o menos ruim, talvez, né? O menos pior, como dizem por aí. E vamos ter que aguentar mais 4 anos, né? Para ver se o Brasil melhora, se o Estado melhora, se as coisas melhoram para o povo trabalhador, para o empresário, enfim, para todos, né? Não é só alguém que precisa de melhorias, é o povo inteiro, né? A situação tem que melhorar para todo mundo, né? Mas enfim, 9h30, deixa para os políticos resolverem isso, enquanto a gente vai com a nossa comunicação aqui, a nossa comunicação da manhã, no caso, o nosso café com você. Obrigado aí, bom dia, 9h30 agora.
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4: Duas pessoas morreram após um caminhão carregado com carvão sair da pista e tombar na PR-562 em Clevelândia. O acidente aconteceu durante a madrugada desse sábado, próximo à ponte sobre o rio Chupim, na divisa com Honório Serpa. Segundo a polícia rodoviária estadual, o caminhão tombou por volta das 2h30. O veículo ficou com as rodas para cima e permaneceu no local durante a madrugada. Uma das vítimas foi encontrada logo após o acidente. O homem ainda não havia sido identificado e o corpo foi encaminhado à Polícia Científica de Pato Branco. Um grave acidente foi registrado na madrugada deste domingo, por volta das 2h25, perto da praça de pedágio de Candói. Segundo a Polícia Rodoviária Federal, a colisão envolveu um Renault Clio com placas de Foz do Iguaçu e um ônibus Mercedes-Benz com placas de São Paulo. O ônibus de turismo transportava 46 passageiros, seguia no sentido de Candói a Guarapuava e o automóvel no sentido contrário. O condutor do automóvel morreu no local. 5 passageiros do ônibus foram socorridos e encaminhados para o hospital em Guarapuava e também em Candói. Equipes de socorro atenderam a ocorrência. A PRF registrou a ocorrência e a Polícia Científica realizou a perícia e o recolhimento do corpo.
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0: Estamos tomando um cafezinho de leve às 9 da manhã com 35 minutos, 9 com 35, você até às 10 todos os dias aqui, né? Os fujão, né, Jota? Os fujão. Eita, mundão, velho de Deus.
1: Maneiras que eu posso ser. Estou certa que uma delas vai te...
0: 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Não foi...

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Bora curtindo a nossa segunda-feira, 9h40, quase 9h40, né? 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Bom dia, Márcia. Tudo bem aí? Previsão desta semana aqui, ó, tá mostrando por enquanto tempo bom, sem chuva. Talvez lá para o fim de semana, lá no outro site, aparece aqui condição de chuva, talvez para sábado, domingo, um pouco. Temperatura amanhã já deve subir aí uns 3 graus além de hoje. Como hoje estava 6, 5 mais ou menos, amanhã então acreditamos aí nos 8, 9, mais ou menos por aí. A máxima amanhã já pode chegar a 22. Quinta-feira e sexta. Sexta já é para 32 graus a temperatura máxima. Então vai esquentar durante a semana. Um frio aí que veio no fim de semana para dar uma judiada na galera. Os últimos de inverno, né? Já que dia 22 de setembro começa a primavera.

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Hey! 9:46. Quem pediu Amado Batista? Então, um pouquinho de Amado Batista também na nossa manhã.

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2: E faltam 3 dias, 10 horas e 9 minutos para Grenal. Grenal da Copa do Brasil, quinta-feira, às 8 horas da noite, Internacional e Grêmio. Mais um Grenal na história, né? Tomara que seja um jogo bom, que seja bonito. São duas semanas agora, ida e volta à Copa do Brasil, Inter e Grêmio. Deu sorte, o azar, não sei, né? E os gaúchos caírem entre eles na Copa do Brasil, quartas de final.

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1: 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Rosas e Versos, 9h54. No próximo sábado, dia 29 de agosto, vai acontecer então ali essa programação especial na Avenida Macalli, esquina com Adambros e Piva, no começo da Avenida Macalli, das 9 às 14. Carro antigo, vai ter banda de rock, chope, food trucks, brinquedos, palhaço Zuca. Também você pode levar 1 quilo de alimento não perecível para a Ação Solidária Adventista. Um dia bacana aí com diversos apoiadores, a Rádio Cristão apoiando também. Mais de 40 carros que fizeram história estarão em Marmeleiro, então, no sábado, dia 29, das 9 às 14, certo? Se você quer participar, é fácil, né? Só sair de casa no sábado e curtir esse dia diferenciado que vamos ter aqui no centro da cidade. Música.

9h57, hoje está de aniversário a dona Jovila Maria da Silva. Vamos ver se não está na nossa agenda aqui para a gente colocar. Jovila Maria da Silva. Ela está completando 76 anos hoje, dia 24 de agosto. Quem está homenageando aqui é a Fabiana. Tudo bem, Fabiana? Bom dia, bom dia. Parabéns e para sua rainha. A rainha do castelo, né? Isso, que Deus abençoe, muita paz, muita saúde. Do seu castelo, ela é a rainha, diz aqui a Fabiana. Então, parabéns, dona Jovila Maria da Silva. Muita paz, muita saúde para a senhora. Aproveita para comemorar o dia. Vida longa para todos nós. Um abraço, obrigado, Fabiana. Boa semana. Vamos indo embora? 9h57. Então, que o seu dia seja leve, que seu dia seja feliz, cheio de boas surpresas. Que a leveza te acompanhe, que a felicidade te encontre e as surpresas boas te esperem em cada esquina desta segunda-feira. Um abraço, bom dia, até amanhã.

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0: Louvado seja nosso Senhor Jesus Cristo. Boa semana para todos, querido povo de Deus. Como é que foi seu final de semana? Espero que tenha sido bom. Domingo com a missa, é semana com a graça de Deus. E nós estamos em plena segunda-feira. Estamos no quarto dia da novena de Santa Mônica, Santo Agostinho. E eu tenho incentivado, não quebre essa novena é poderosa. É uma novena que nos leva à conversão. E todos nós precisamos de conversão. Todos nós. E também rezamos por alguém. Santa Mônica conseguiu fruto da graça de Deus e muitos anos de oração. Filhos amados, povo querido, hoje também celebramos um apóstolo, pouco falado, mas vamos falar sobre ele, São Bartolomeu. Filhos amados, povo querido, saúdo a todos a partir da Rádio Evangelizar, de onde tudo começa, as rádios irmãs, cujos nomes cito neste momento.
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0: Realizando um milagre neste lugar, na tua vida, na minha vida, na nossa história. Deus está trabalhando. Diga isso. Ah, pai, eu tô meio para baixo hoje, segunda-feira. Deus está trabalhando em você. Acredite nisso. Saúdo pela TV Evangelizar, sinal digital em todo o país, em várias cidades, canal aberto. Pelo YouTube, Padre Manzotti Oficial. 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Vamos lá? Em nome do Pai, do Filho, do Espírito Santo. Amém. O Evangelho sobre São Bartolomeu. Filipe encontrou-se com Natanael e lhe disse: encontramos aquele a quem Moisés escreveu na lei e também os profetas, Jesus de Nazaré, o filho de José. Primeira afirmação: encontramos o Messias. Em outras palavras, é isso que Filipe diz a Natanael: encontramos aquele que Moisés falou e os profetas, encontramos o Messias, e é Jesus de Nazaré, o filho de José. Natanael disse: de Nazaré pode sair coisa boa? Filipe respondeu: vem ver, vem ver. Jesus viu Natanael que vinha para ele e comentou: aí vem um israelita de verdade, um homem sem falsidade. O próprio Jesus elogia: aí vem um israelita de verdade, um homem sem falsidade. Natanael perguntou: de onde me conheces? Jesus respondeu: antes que Felipe te chamasse, enquanto estavas debaixo da figueira, eu te vi. Natanael respondeu: Rabi, tu és o filho de Deus, tu és o rei de Israel. Jesus disse: tu crês porque te disse isso? Eu te vi debaixo da figueira. Coisas maiores que esta verás. E Jesus continuou: em verdade vos digo, vereis o céu aberto e os anjos de Deus subindo e descendo sobre o Filho do Homem. Nos evangelhos, como acabamos de ler o evangelho de hoje, ele era chamado de Natanael. na verdade, Bartolomeu. Bartolomeu em hebraico. Todavia, os estudiosos dizem que se trata da mesma pessoa. Natanael Bartolomeu, segundo o significado, dom de Deus. Tudo que sabemos, com certeza, sobre a vida de Bartolomeu, Natanael, vem dos textos evangélicos, especialmente de São João, que narra a vocação de modo detalhado. Ele era pescador de Caná. Conhecia Nazaré, 8 quilômetros de distância, e não confiava muito nos que nasciam, dos que viviam em Nazaré. Por isso, ele é um pouco cético quando o amigo Filipe diz que encontrou Jesus, o Messias, que era de Nazaré. E Filipe diz: venha ver. Assim, Bartolomeu foi, e logo que viu, demonstrou a Jesus confiança sem precedentes. Ele o recebeu, perguntou se Jesus o conhecia. Ele era um homem concreto, apegado nas tradições israelitas. Fazia tudo o que a lei exigia. O próprio Jesus disse, era um israelita correto. Mas depois da desconfiança, proclamou: tu és o rei de Israel. Presume-se que Bartolomeu podia estar nas bodas de Caná, onde foi o primeiro milagre de Jesus. Após a morte de Jesus, sabemos que eles estavam no cenáculo. Atos dos Apóstolos fala sobre isso, e certamente Bartolomeu estava. Depois, não se sabe historicamente, mas há uma antiga tradição que ele foi para as várias regiões do Oriente, Mesopotâmia, Índia, realizando milagres e curas milagrosas até chegar na Armênia. Além de converter as populações de 12 cidades, conseguiu até a conversão do rei Polímio e sua esposa, causando grande inveja nos sacerdotes das divindades pagãs. Foi quando o irmão do rei, Astiage, convencido pelos próprios sacerdotes, o condenou à morte. Seu martírio foi por volta do ano 68. Ao longo dos séculos, depois de milhares de acontecimentos, suas relíquias chegaram a Roma, graças à intermediação do imperador, e está na Basílica, dedicada na Ilha Tiberina, a Igreja de São Bartolomeu. São Bartolomeu, rogai por nós. Nós só começamos o programa. Nós temos muita coisa ainda, hein? E você não sai daí, não. Pelo contrário, você vai usar teu WhatsApp, vai chamar um amigo, uma amiga, mais uma pessoa, para acompanhar este programa, que não é entretenimento, não é programa musical. É uma experiência de Deus. Eu volto já, volte comigo.
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0: Eu vejo que estou com o Filho de Deus na linha e vou direto. Deus abençoe, Filho de Deus. Deus abençoe. Você fala de onde, filho?
1: Falo de algum lugar do Brasil, padre.
0: Tá certo. Peço a gentileza, você pode falar um pouquinho mais alto? O que está acontecendo, filho de Deus, de algum lugar do Brasil?
1: Vamos lá, padre, eu tenho um testemunho e um pedido de aconselhamento.
0: Tá bom, vamos lá, vamos começar pelo testemunho.
1: Padre, quando eu me formei assim, na faculdade, eu tive que morar em outra cidade, porque o meu curso não tinha aqui, isso aqui era em meados de 17 anos. E nessa época eu fui diagnosticado com depressão leve antes de ir para essa outra cidade.
0: Depressão.
1: Eu tomei a decisão de morar sozinho num apartamento no oitavo andar. Essa depressão ao decorrer da minha faculdade foi aumentando, a ponto de todos os dias eu me perguntar como seria pular a sacada e quase
0: meu Deus.
1: Não só isso, mas eu também tinha vício em comida, masturbação e pornografia.
0: Certo.
1: Então era uma fase muito difícil. Eu não,
0: não vai diminuindo a voz não, filho. Vai falando mais alto, senão eu não consigo entender.
1: Era uma fase muito difícil. Eu não estava próximo de Deus, apesar de estar inserido na fé, sou batizado,
0: crismado,
1: de minha Eucaristia. Mas era muito difícil, foi muito difícil para a minha família. Só que Deus é muito bom. Então em 2020, ele foi me resgatando através de eventos, de livros. Ele foi me levando para ele, até que há uns 4 anos atrás, ele me apresentou minha noiva.
0: Amém.
1: E a minha noiva, ela me trouxe completamente para a igreja, junto com a ajuda de Deus.
0: Certo.
1: E agora eu sou 100% dentro da fé católica. Eu
0: comungo,
1: faço confissão quinzenalmente, faço exame de consciência todos os dias, leio o evangelho todos os dias, vejo o programa do Senhor.
0: Certo.
1: Então, eu estou 100% inserido na fé.
0: Amém.
1: Depois disso.
0: Então, já diga, obrigado, Jesus, por essa transformação da minha vida.
1: Obrigado, Jesus, por essa transformação na minha vida.
0: Tá certo. E aí?
1: Graça recebida, graça testemunhada.

0: Cursino, sacristão.
1: Mostra tudo que tiver direito, sacristão. Tudo. Foi muito grande essa graça.
0: Eu imagino, com certeza é perceptível.
1: E o que eu pedi de aconselhamento, padre, é que, como o senhor sabe, o vício ele vem com sequelas.
0: Sim.
1: E nesse quesito, eu acabei gerando com ela pornografia e masturbação. Eu fiquei olhando para muitas mulheres, eu desenvolvi um fetiche por um biotipo específico, e isso trouxe muita insegurança para minha noiva, muita mesmo. Então, quando a gente conversava, quando acontecia, até quando a gente conversa hoje, ela fica muito mal, eu fico muito mal, eu me martirizo, eu ainda tenho pensamentos da época depressiva, ele me deixa para baixo por causa disso. E como a gente está prestes a casar, eu queria saber como eu lido com essa situação, o que eu faço, como eu lido com essa situação, para não acontecer e eu não perder ela, nem o meu relacionamento.
0: Filho, é importante conversar, o diálogo é muito importante entre vocês. Mas é importante também virar a página. Veja, você sabe, você falou de um biotipo, eu entendi onde você quer chegar, mas vocês não precisam bater nessa tecla. Você tem consciência que casando, você está assumindo diante de Deus que ela será sua única mulher por toda a vida?
1: Tenho plena consciência.
0: Então,
1: é isso que eu quero.
0: Então não volte nas conversas do passado. Não sei se eu me faço entender. Toda vez que volta, vem aquela carga negativa. Não tem necessidade de sempre bater na tecla anterior. É estar vigilante para não cair. Não ir, não abrir sites que ajudem. Não anotar telefones que possam estimular uma traição. Mas por que sempre tocar nesse assunto?
1: Entendo. Eu luto todos os dias, padre.
0: É uma luta. É uma luta.
1: Ela me perdoou, mas assim, eu continuo lutando porque...
0: Mas ela te perdoou por quê?
1: Porque como tem essa questão de muitas olhadelas, eu deixo ela insegura, então ela me perdoou por eu ter olhado para outras pessoas de forma errada, por ter tido esse fetiche por outra pessoa, por ter causado tudo isso.
0: Então, você está me afirmando, só para entender, você está me afirmando que namorando ela, estando em pleno namoro, pensando em casamento, você continua olhando para outras pessoas?
1: Isso.
0: Tá. Exatamente. Mas você teve relacionamento com outras pessoas? Seja sincero.
1: Não. Eu nunca fiz isso.
0: Então.
1: Nunca.
0: Então, filho, veja. Deseja uma coisa que a gente tem que lutar sempre. E lamento dizer para você, isso vai continuar. Não tem como virar a chave. Só que a partir do momento que você está sempre vigilante, você consegue se dominar. É o autodomínio, é o frear os desejos, é não deixar se erotizar constantemente. Então, isso não pode ser um obstáculo. Não sei se você entende o que eu estou tentando lhe dizer. Não tem como desligar a chave e dizer assim, a partir de agora não tenho mais. Mas se cuidar, se policiar e, acima de tudo, pedir a Deus a graça de viver a castidade com sua esposa. Castidade no sentido de fidelidade. E Deus pode dar essa graça. Ele já começou uma obra maravilhosa em você, ele não termina, não deixa a obra pela metade. Entendeu?
1: Sim, realmente não deixa.
0: E conversa com a tua noiva. Diga assim, olha, não vamos ficar olhando para trás. Passou. Quem olhou para trás foi a mulher de Ló. E ela virou estátua. Parece que vocês estão olhando para o passado. Chega! É para o futuro, para frente. Que Deus te abençoe, filho. Reze comigo, Senhor Jesus.
1: Senhor Jesus.
0: Com muita humildade.
1: Com muita humildade.
0: Mas com confiança.
1: Mas com confiança.
0: derrama tua misericórdia sobre mim.
1: Derrama tua misericórdia sobre mim.
0: E teu preciosíssimo sangue.
1: E teu preciosíssimo sangue.
0: Me liberte, Senhor.
1: Me liberte, Senhor.
0: Do desejo da pornografia.
1: Do desejo da pornografia.
0: Me liberte, Senhor.
1: Me liberte, Senhor.
0: Deste mal que caminha comigo.
1: Deste mal que caminha comigo.
0: Eu desejo formar uma família.
1: Eu desejo formar uma família.
0: E com a tua graça.
1: E com a tua graça.
0: Serei casto a minha esposa.
1: Serei casto a minha esposa.
0: Que os filhos possam encontrar um lar cristão.
1: Que os filhos possam encontrar um lar cristão.
0: Curai-me, Jesus, por completo.
1: Curai-me, Jesus, por completo.
0: Amém.
1: Amém.
0: Filho, não tenha medo do teu passado. Vá em frente. Vá em frente. Você escutou?
1: Escutei.
0: Para frente.
1: Só uma coisinha?
0: Claro.
1: O senhor consegue enviar um presentinho para a gente colocar no nosso oratório?
0: Claro.
1: Uma lembrança desse momento, porque é muito especial para a gente.
0: Claro, eu vou enviar uma imagem de Jesus das Santas Chagas, pode ser?
1: Pode sim.
0: Uma imagem pequena, mas com muito carinho.
1: Só em que meu oratório vai estar completo.
0: Está aqui em minhas mãos. Está aqui em minhas mãos. Fique na linha que eu preciso do teu endereço. E eu vou mandar com muito prazer. Deus abençoe a você, sua noiva e a família que vão constituir. Filhos amados, povo... Puxa a linha ali para pegar o endereço dele. Filhos amados, filhas queridas, eu vou para o intervalo e volto já. Gente, todos, não existe santo que não tenha passado. Falando de Santo Agostinho, ele era prisioneiro da sexualidade, ele era, mas ele conseguiu a libertação. Então, Deus dá a vitória. Eu volto já com a leitura orante. Volte comigo.
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0: Querido povo de Deus, amados filhos e filhas, quero lembrar ao pessoal de Orlando, Flórida, amanhã, nós teremos o momento de espiritualidade com o livro Inabalável, Com Fé a Tempestade Vai Passar, na Basílica do Santuário Nacional de Nossa Senhora Rainha do Universo. 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Filhos amados, nós vamos para a leitura orante. E eu gostaria que você, antes, escutasse o que as pessoas têm dito sobre a leitura orante. Vai lá, sacristão. O que tiver ali, solte.
1: Aqui é Antônio Galdino, falo de Juazeiro do Norte. E acompanho o senhor pelo YouTube. Então, quero dizer que eu amo o livro de Jó.
0: Opa.
1: Eu já li várias vezes. A história é emocionante, é uma história linda. Nos faz repensar muito sobre o amor que Deus tem por nós, o quanto ele nos ama e o quanto ele nunca nos desampara. Ele está sempre conosco, sempre, sempre. Muito obrigado, Padre. Deus abençoe.
0: Deus abençoe Antônia Galdino, de Juazeiro do Norte, Ceará. Lá tem canal aberto, canal 39.1. Tem a rádio Padre Cícero FM que nos transmite, Dom Magnus Henrique Lopes, da Diocese de Crato. Amado povo de Deus, eu já vou para a leitura orante, mas eu queria lembrar a todos a festa de Jesus das Santas Chagas. Você está se preparando para isso? Já comprou passagem? Está organizando caravanas? Se organize. Venha do dia 21 a 27 de setembro. Eu estarei todos os dias, se Deus permitir. A informação da programação você encontra no evangelizareprecisa.com.br. Bíblia aberta, cartilha de oração. Bora lá! E nós estamos segundo Coríntios, capítulo 7, 2 Coríntios, capítulo 7, versículo 1 seguinte. Eu não sei até onde vou, mas eu passei o olho e acredito que é providência divina esse texto hoje, diante da partilha do Filho de Deus. Escute lá. Meus queridos amigos, todas essas promessas são para nós. Que promessas? As promessas de Deus. Vamos lembrar. Eu habitarei entre vós. Eu serei vosso Deus, vós sereis o meu povo. São para nós. Para a comunidade de Corinto, para a igreja de hoje. Por isso, preste bem atenção o que vem agora. Por isso, como que Paulo vai interpretar? Purifiquemos, olha o que eu disse ali, purifiquemos a nós mesmos de tudo o que torna impuro o nosso corpo e a nossa alma. Tem tudo a ver, né? Com a partilha. Mas não vamos pensar nos outros, não. Cada um é para você mesmo. Purifiquemos a nós mesmos. Para pensar um pouquinho, sem pressa. Calma, calma. Escute esse fundo musical. Sobe um pouquinho o fundo musical, sacristão. O que o Senhor está pedindo para você se purificar? Apareceu hoje pornografia. Apareceu hoje masturbação. Apareceu hoje um olhar de cobiça. Mas também saiamos da parte sexual, foi o que foi colocado, mas também na vida econômica. Avareza, ganância, indiferença à dor do outro. O que é que o Senhor está pedindo? Purifiquemos a nós mesmos. Purificar do que, Padre? Volto ao texto. De tudo o que torna impuro o nosso corpo e a nossa alma. Não pensemos nos outros, pensemos em nós. O que é que está tornando impuro o meu corpo e a minha alma? E temendo a Deus, vivamos uma vida completamente dedicada a Ele. Por temor a Deus, não é medo de Deus, mas por respeito, obediência, reverência. Então diga lá, renova-me, Senhor Jesus. Purifique tudo que está tornando impuro o meu corpo. Ei, faça essa prece. Purifique tudo o que está tornando impuro o meu corpo. Purifique tudo o que está tornando impuro a minha alma. Peço essa graça, Senhor. Tu me conheces profundamente. Conhece desde o momento em que levanto e me deito. Conhece os meus desejos. Conhece as minhas vontades. Tu conheces as minhas intenções. Então purifica-me, Senhor. Me afaste daquilo que está tornando meu corpo impuro. Cada um vai achando resposta. Cada um vai achando a sua resposta. Mas também a minha alma, Senhor, que acaba ficando impura, maculada. Já não quero ser igual, então purifica-me. Por temor a Deus, eu quero ter uma vida plenamente dedicada a Ti. Por temor a Ti, Senhor, eu quero ter uma vida plenamente dedicada a Ti. Eu já não quero ser igual, renova-me, Senhor Jesus. Purifica-me, Senhor Jesus. Santifica-me, Senhor Jesus. Põe em mim Teu coração. Tira esse coração de pedra, esse coração sujo, esse coração cheio de lama, da maldade, do mundo. Um coração novo, transplantado, precisa ser mudado. E eu peço essa graça. Gente, que texto maravilhoso hoje da leitura orante. Pouquíssimos versículos. Eu vou repetir para que você marque na tua Bíblia. 2 Coríntios, capítulo 7, versículo 1. Versículo 1. Só um. Só um versículo. Por isso, purifica-me, Senhor. Purifica tudo aquilo que está tornando impuro o meu corpo e minha alma. E eu, por temor a Ti, me proponho a viver uma vida completamente dedicada a Ti. Amém. Esta foi a leitura orante de hoje. E que versículo, hein? Deus seja louvado. Perdeu 10 da manhã? Tem reprise 10 da noite. Mas às 8 horas, tá lá no YouTube, Padre Manzotti. E você faz o seguinte, além de escutar novamente, use o aviãozinho e manda para alguém. Manda para alguém. Dispara. Quantas pessoas precisam disso? Vai lá, meu filho. Faça isso. Evangelize pelas redes sociais. Eu volto já. Volte comigo.
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1: Bom dia, padre.
0: Bom dia. Você fala da onde,
1: filha? Sua bênção.
0: Deus abençoe.
1: Eu falo de São José dos Campos, São Paulo.
0: E como que você me acompanha ali em São José dos Campos, São Paulo?
1: Pelo YouTube.
0: Tá certo. Diga lá, querida.
1: Padre, eu tenho hoje um pedido de oração e também tenho um testemunho.
0: Vamos começar pelo testemunho.
1: Padre, no início de 2021, eu estava passando por uma dificuldade muito grande na minha vida. Tanto na vida pessoal quanto na vida profissional.
0: Certo.
1: Na vida profissional, eu não estava conseguindo ficar mais no meu serviço. Eu já tinha um tempo que eu estava trabalhando lá. E eu não estava conseguindo mais ficar. Eu ia trabalhar, porque era o jeito eu ia trabalhar, não tinha como.
0: Tinha que trabalhar, não tem como.
1: não tinha como. E na minha vida pessoal, já fazia um bom tempo que eu estava tentando engravidar e não conseguia. Foi então que no início de mês de maio de 2021, eu comecei a fazer a novena de Nossa Senhora de Fátima.
0: Olha aí.
1: E minha mãe começou a fazer a novena de todas as mães com o Senhor na
0: minha intenção. Maria, mãe de todos, Maria. Eu faço sempre no mês de maio, pelo Dia das Mães, é verdade.
1: Isso, ela começou a fazer com o Senhor na minha intenção. Aí eu consegui, padre, engravidar. No mês de maio mesmo, que no mês de junho, no início do mês de junho, eu fiz o teste da positiva.
0: Olha aí, Deus seja louvado, filha. E como é que foi a gravidez?
1: A minha gravidez foi muito tranquila, porque assim que eu recebi o diagnóstico da gravidez, o presidente, na época estava na força da pandemia, ele decretou que a gestante não poderia trabalhar na área de risco. Foi onde eu fui dispensada do meu serviço e fiquei em casa remunerada na minha gestação toda. Depois que eu ganhei minha filha, 6 meses depois, eu afastei do serviço para cuidar da minha casa, cuidar do meu esposo e da minha filha. Então, foi duas bênçãos em uma, padre.
0: Amém. Optou pela qualidade de vida, né? E cuidar
1: da filha. Meu sonho era ser mãe de uma menina. E Deus me deu a Maria Júlia, que hoje está com 4 anos e meio, padre.
0: Então, diga lá, graça recebida...
1: Graça testemunhada. Toca o sino.
0: Isso, tá certo. Você falou que ia fazer um pedido de oração.
1: Isso, padre. Eu queria fazer um pedido de oração para o meu filho. O nome dele é Júlio. Ele é um menino muito bom, ele tem 25 anos. Só que, assim, as coisas na vida dele tem hora que não corre bem, sabe? Tudo que ele vai fazer, às vezes já começa a dar certo, com um pouco que não vai mais para frente. E eu peço muito Deus por ele. E eu converso muito com ele para ele poder ir para a igreja. Então eu queria pedir a conversão dele, porque ele não vai na igreja, tá, sabe? Bom. Ele não recebe a Eucaristia, ele não faz os sacramentos da igreja. Então eu queria que o senhor orasse por ele.
0: Tá bom. E não é por acaso que nós estamos em plena novena de Santa Mônica, Santo Agostinho. Então vamos colocar o Júlio com certeza. Tá bom, querida?
1: E eu gostaria também de pedir oração para o meu esposo, que ele está fazendo um apóstolo. E ele está muito ansioso nessa pós. Ele começou agora em agosto.
0: O nome
1: e
0: dele?
1: E ele está muito... Jean. É, porque aí o que acontece? Essa pós dele, ele tem que fazer o dia inteiro, o meio período, durante toda a semana.
0: Puxa.
1: Então está bem complicado.
0: Tá bom. Sinta-se incluído nas orações. Meu abraço, Cirlane, de São José dos Campos, São Paulo, YouTube. Dom José Valmor César Teixeira, de São José dos Campos. Edilene, que a paz de Jesus esteja com você, Edilene. Você fala de onde, querida?
2: Meu nome é Edilene, paro de Aracaju. Sua benção, padre.
0: Deus abençoe, querida. Como é que você me acompanha ali em Aracaju?
2: Pela Rádio Cultura.
0: Abraço, Rádio Cultura. Diga lá, minha querida.
2: Eu quero que o Senhor abençoe essas duas orações que eu faço todo santo dia. E é assim, o nome do meu marido é Neuvaldo e ele é taxista.
0: Neuvaldo?
2: E Deus me deu, Neuvaldo.
0: Tá.
2: E Deus me deu essa oração.
0: Quero ouvir.
2: E ele é assim, ó meu São José, abençoe Neuvaldo e a família taxista, livrando de assalto, de acidente, colocando passageiros de Deus. Abençoe o pão nosso de cada dia, que nossa despensa nunca fique vazia. E o alimento que Deus nos dá, pelo suor do nosso rosto, seja sempre abençoado.
0: Amém.
2: E que os anjos de guarda estejam sempre presentes na vida desses pais de família.
0: Que linda
2: oração. Agora, tem outra oração, que essa é mais especial ainda.
0: Diga.
2: Ó, meu São José e Nossa Senhora do Carmo, abençoe o padre Reginaldo Manzotti, aonde quer que ele vá, abençoe o seu caminhar. E por todas as pessoas que pedem a graça, o milagre, a proteção e o livramento, pelas tuas santas chagas, dolorosas e gloriosas, seja abençoada. E que uma gota do teu sangue redentor restaure a nossa saúde, Senhor.
0: Amém! Obrigado! Que linda oração! Disse... Obrigado por rezar por mim, filha. Preciso muito.
2: Reze uma Ave Maria. Eu digo mais do que uma Ave Maria. Essa oração Deus colocou no meu coração e eu rezo todo dia pelo Senhor.
0: Ô, filho, eu agradeço demais. É graças à oração de vocês que eu continuo firme, levando adiante essa obra que é de Deus, a obra evangelizar é preciso.
2: E eu sou uma fiel colaboradora, o que eu posso fazer, o jornalzinho que eu não deixo colocar, sendo logazinho para colocar, assistir de nenhum pet. Não, é para ser o jornalzinho, você lê e repasse. E eu já tive a oportunidade também de rezar a oração de São José, de Santo Antônio, aqui em Aracaju, que na época foi, eu hei de pedir, eu hei de rogar e de alcançar. E o Senhor me pediu para repetir o texto de Santo Antônio para todo mundo alcançar as graças.
0: Olha aí, que maravilha. Mulher de fé. Um prazer ter falado com você. Deus
2: um
0: abençoe
2: abraço, Senhor,
0: a
2: saúde,
0: todos os motoristas.
2: Paz. Que Deus lhe abençoe sempre.
0: Amém. Edileire de Aracaju, que delícia conversar com ela lá de Sergipe. Rádio Cultura FM. O arcebispo Dom Josafá Menezes da Silva de Aracaju. Gente, que tal você pensar em ser um mensageiro, uma mensageira da Capelinha de Jesus das Santas Chagas? Toma essa decisão. Você que recebeu uma grande graça de Jesus das Santas Chagas, ligue agora, aproveite esse intervalo, fale com os nossos atendentes. Você não vai falar com máquina, não. Moças e rapazes estão lá, são preparados para isso. 0800-410-6060. Diga, eu quero ser mensageiro de uma capelinha de Jesus das Santas Chagas. Eu vou para o intervalo e eu volto já, volte comigo.
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Hoje é aniversário de Dom Jeová Elias Ferreira, da Diocese de Goiás. Também Dom José Genivaldo Garcia, da Diocese de Estância, Sergipe. Aniversário da rádio Alfa FM Nova Era, Minas Gerais. Cambucá FM, Santa Maria do Cambucá, Pernambuco. São José FM de Mafra, Santa Catarina. E TV Evangelizar, canal 31.1, Araguaína, Tocantins. Amado povo de Deus, amanhã, portanto, amanhã, pessoal dos Estados Unidos, ainda temos o último encontro que vai acontecer em Orlando, Flórida. Momento de espiritualidade na Basílica do Santuário Nacional de Nossa Senhora Rainha do Universo. Todos são convidados. Entre em contato, camarotetickets.com, amanhã, a partir das 7 horas da noite. Quero falar que o Evangelizar é Preciso Fortaleza será num sábado, claro, dia 31 de outubro. Eu espero que você se organize. Mas quero dizer, a programação é maravilhosa. E às 17 horas, missa presidida pelo arcebispo Dom Gregório Paixão, mas as camisetas oficiais já estão disponíveis em todas as lojas Casa Pio de Fortaleza e região metropolitana. 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Gente, por favor, a oficial, né? Por favor, escute esse testemunho. É de Rockland, Massachusetts. Manuscrito e com fotos. Vou mostrando. Retiro. Aqui faz parte do retiro. Sua bênção, Padre. Que a paz de Jesus, o amor de Maria e a luz do Espírito Santo esteja com o Senhor e com todos nós. Padre, no retiro que o Senhor fez aqui nos Estados Unidos ano passado, fomos abençoados com a oportunidade de sermos recebidos pelo Senhor. Naquela ocasião, o Paulo Henrique estava com menos de 4 meses de tratamento de uma leucemia. Foi maravilhoso poder estar com o Senhor onde o Senhor nos presenteou com um lindo terço de Jesus das Santas Chagas. Hoje, os médicos dizem que graças a Jesus das Santas Chagas ele está curado. O tratamento ainda é longo, mas sabemos que ele está sim curado. Pois todos os dias, quando vamos dar os remédios a ele, pedimos que uma gota do preciosíssimo sangue de Jesus seja derramado. Padre, ouço o seu programa todos os dias e rezo o terço com o Senhor, o terço das Santas Chagas. No meu trabalho, gostaria muito que o Senhor lesse esse testemunho, não para me exaltar, mas para que todos saibam que mesmo sendo meros pecadores, onde há um pai e uma mãe de joelhos dobrados, nosso Pai misericordioso e nossa mãezinha não nos deixam desamparados. Padre, sou dos Estados Unidos, mas sou associado da obra Evangelizar é Preciso, com muito orgulho. Eu e minha esposa rezamos o terço de Jesus das Santas Chagas todos os dias. Quero e preciso muito me tornar o mensageiro da capelinha de Jesus das Santas Chagas. Graça alcançada é graça testemunhada. Eu toco sino, sacristão. Quem escreveu foi Elando Araújo da Silva. Louvado seja Deus. Está aí o filho, o pai, a mãe. Graça recebida, graça testemunhada. Valeu, gente. E vamos juntos agora. Tome o teu jornal do evangelizador. Você escutou? Ah, gostei muito. A Edilene de Aracaju. Não é para colocar pro o gato, o cachorro fazer as necessidades. Eu não tinha pensado nisso, hein? Olha lá. Santa Mônica, Santo Agostinho, rogai por nós. Santa Mônica, Santo Agostinho, levai-me à verdadeira conversão. Santa Mônica, Santo Agostinho, levai-me à verdadeira conversão. Santa Mônica, Santo Agostinho, levai-me à verdadeira conversão. Ó Santa Mônica,
que pela oração e pelas lágrimas alcançaste de Deus a conversão do vosso filho e do vosso marido. Olhai para o meu coração amargurado. Rezo agora por esta pessoa que tantos dissabores e sofrimentos causa ao meu coração e a toda a minha família. Coloca a sua intenção. Santa Mônica, que vossas orações se juntem às minhas, para comover o bom Deus, a fim de que Ele, Deus vivo e verdadeiro, faça com que esta pessoa, por quem rezo, possa voltar ao bom caminho. Santa Mônica, fazei com que o Pai do Céu chame de volta à casa paterna este filho pródigo. Dai-me esta alegria e serei para sempre agradecido. Oremos. Ó Deus, consolador dos aflitos, saúde dos que em vós esperam, que aceitaste misericordiosamente as piedosas lágrimas da bem-aventurada Mãe Mônica pela conversão do filho Agostinho e do marido Patrício. Concedei-nos pela vossa intercessão que choremos os nossos pecados e encontremos as indulgências da vossa graça por nosso Senhor Jesus Cristo, vosso Filho, na unidade do Espírito Santo. Amém. Santo Agostinho, rogai por nós. Santa Mônica, rogai por nós. São Bartolomeu, rogai por nós. E está aqui a imagem que vou mandar para o Filho de Deus, primeiro que eu atendi hoje. O Senhor esteja convosco, Ele está no meio de nós. Abençoai, Senhor, a água, a roupa dos enfermos, as fotos de família, os remédios. E a semana que começa, por intercessão de Nossa Senhora do Carmo, São Pio de Pietrelcina, nos méritos das Santas Chagas, em nome do Pai, do Filho e do Espírito Santo. Amém. Fique com o clipe. Acho que o tema é muito propício hoje. Purificação, ser livre. Evangelizar é preciso.

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0: Olá, muito bom dia. Bom dia, bom dia. Seja bem-vindo. Está no ar mais uma edição do Programa da Manhã, programa Ayrton José, aqui pela Rádio Cristal FM 92.9 de Marmeleiro, Paraná, para toda a região sudoeste, oeste paranaense, extremo oeste e oeste de Santa Catarina. Bom dia também para você que nos ouve através da internet, pelos aplicativos. Sejam bem-vindos mais uma semana, mais uma segunda-feira se iniciando aí, né? Hoje, 24 de agosto, já se passaram 236 dias aqui no nosso calendário, faltando 129 dias para fechar o ano de 2026. Quem traz os assuntos da agenda do rádio de hoje é a Elaine Dias.
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2: Oi, gente, hoje é dia 24 de agosto, hoje é dia dos artistas.
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2: Tem aniversário de Luciana Dami, atriz brasileira, Denilson, ex-jogador de futebol, e Rebeca Guzmão, ex-nadadora e futebolista.
1: Fatos históricos e jornalísticos.
2: Voltando no tempo, em 1949 entrava em vigor o tratado que criava a organização do Tratado do Atlântico Norte, OTAN. Em 1954, Getúlio Vargas, presidente do Brasil, falecia e era sucedido por Café Filho. Em 1994, o jogador Romário, que esticou as férias depois da Copa do Mundo, foi multado em $77 mil pelo Barcelona da Espanha. E em 2023, Arábia Saudita, Argentina, Egito, Emirados Árabes Unidos, Etiópia e Irã aderiram ao grupo dos BRICS. Amanhã tem mais pra você. Até lá!

0: 11:06, o tempo em Marmeleiro encontra-se bom. Tempo bonito lá fora, sol brilha bonito lá fora, sol vendo forte, né? A temperatura agora está na casa dos 15 graus, as máximas podem chegar na casa dos 22 graus durante o dia de hoje. Quem traz mais detalhes do tempo e temperatura na região sul é a repórter Sofia Muniz.
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2: A segunda-feira será de muitas nuvens e temperaturas baixas no sul. Curitiba terá mínima de 9 e máxima de 15 graus. Florianópolis varia entre 11 e 16 graus. Em Porto Alegre, os termômetros ficam entre 8 e 14 graus. A umidade máxima chega a 90% em Curitiba. As informações são do Instituto Nacional de Meteorologia. Sofia Muniz, o tempo e a temperatura.
0: Obrigado, Sofia. Ela volta amanhã com mais previsão do tempo e temperatura para amanhã, então, terça-feira, né? 11:08, assuntos do esporte. Valdecir Moraes, bom dia.
3: Bom dia para você, bom dia também para o ouvinte da Rádio Cristal. Começamos então pelo Campeonato Brasileiro da Série A, resultados até aqui da 24ª rodada. Fluminense 2, Remo 1, Internacional 0, Atlético Mineiro 0. Cruzeiro 2, Flamengo 1, Palmeiras 4, Vasco 1, Bragantino 1, Grêmio 0, Vitória 0, Bahia 2, Santos 1, Mirassol 1, Chapecoense 1, São Paulo 0 e o Coritiba venceu o Corinthians por 2-1. Hoje fecha a rodada às 8 da noite no Engenhão no Rio, Botafogo e Atlético Paranaense. Em primeiro, Palmeiras na classificação com 51, em segundo, Flamengo 45, depois Atlético Paranaense 41, Fluminense também 41 pontos. Na zona de rebaixamento hoje, Mirassol, Remo, Vasco e Chapecoense. A Fórmula 1 voltou das férias com o Grande Prêmio da Holanda de Fórmula 1. Lando Norris, da McLaren, terminou em primeiro, Kimi Antonelli, da Mercedes, em segundo e George Russell, da Mercedes, em terceiro. Lewis Hamilton, da McLaren, terminou em quarto lugar. Kimi Antonelli lidera o campeonato com 242 pontos, Lewis Hamilton em segundo com 183. Na Copa Truque, Londrina, no Autódromo Internacional Ayrton Senna, com 3.145 metros, foi o palco de belos duelos pela vitória, envolvendo Leandro Totti, que foi o vencedor da Copa Truque em Londrina, no estado do Paraná. Em Guaraniaçu, a equipe de bocha de Marmeleiro da AMAB, Associação Marmeleirense de Bocha, terminou em primeiro na rodada, somando 8 pontos contra 6 da segunda colocada Guaraniaçu. Ambas classificadas para a fase final do Campeonato Paranaense de Bocha em equipes. Marmeleiro terminou a primeira fase com 31 pontos, em segundo Guaraniaçu com 26. Agora, no meio do mês de setembro, acontece em Itaipulândia a grande final do Campeonato Paranaense entre as 8 melhores equipes do estado do Paraná. Nos Jogos Escolares Bom de Bola, 12 a 14 anos, o futebol do Colégio Estadual de Marmeleiro terminou em segundo em Santo Antônio, perdendo para o time da casa somente na final. Depois de ter vencido todas as demais partidas, foi 2-0 na final, então Marmeleiro fica em segundo. Em primeiro, o Colégio de Santo Antônio do Sudoeste nos Jogos Escolares JEPs, bom de bola na fase regional. No Campeonato de Futebol 7 Força Livre de Marmeleiro, sábado aconteceram as semifinais. Manduri venceu o Tarugo por 3-1 e o Comercial ganhou do São Jorge por 3-1. Sábado que vem a final, Manduri e Comercial no Complexo Esportivo Wilson Henrique. Uma grande programação ontem aconteceu na rua José Vanir Pilate, em Marmeleiro, com a quarta etapa do Campeonato de Rolimã e Trikes. Foi bonita a apresentação de cada corredor, de cada piloto dos carrinhos de Rolimã e Trikes, organizado pelos integrantes do Marrecos do Morro, apoiado pelo Departamento Municipal de Esportes, que organizou toda a logística, e apoiados também pela Rádio Cristal, entre outros apoiadores deste campeonato de trikes e rolimã, que movimentou ontem a cidade de Marmeleiro. Abraço, bom dia.
0: Um abraço, Valdecir. Ele volta hoje, 12:35, 12:40, com mais assuntos no esporte no Vanguarda Esportiva desta segunda-feira. 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

0: 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O Ayrton José Celeste já está aqui no estúdio. Bom dia, Ayrton.
1: Bom dia, Matheus. Bom dia, ouvintes da Rádio Cristal. Chegamos um pouquinho atrasado hoje, né? Alguns compromissos particulares nos tiraram daqui, né? Mas chegamos nesta manhã de segunda-feira com mais um programa da manhã, programa Ayrton José, trazendo as informações da cidade e da região, né? Já começamos aí com as informações do dia com o Matheus. 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

0: 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Ele voltou a atender, né? O Dr. Coluna voltando a atender aqui na região sudoeste. 11h17, a informação chegando para você. É hora de conectar com a Rádio França no Giro Internacional. Ucrânia acolhe reunião dos principais aliados europeus.
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2: Paris, 24 de agosto de 2026. Essas são as principais notícias desta segunda-feira. A Ucrânia acolhe hoje uma reunião da chamada Coalizão dos Voluntários, formada pelos principais aliados de Kiev na Europa, mesmo dia em que o país celebra 35 anos de sua independência. O encontro ocorre em um momento em que a Rússia intensifica bombardeios com mísseis balísticos contra o território ucraniano, aumentando vertiginosamente a quantidade de vítimas civis. No sábado, o presidente francês Emmanuel Macron se comprometeu a enviar interceptores à Ucrânia. Já o premier britânico Andy Burnham deve dar seu sinal verde para que o Reino Unido divulgue informações classificadas para ajudar Kiev e Paris a implementarem a fabricação do míssil de cruzeiro franco-britânico Scalp de longo alcance. Nessa manhã, a União Europeia também anunciou o desbloqueio de uma nova parcela de mais de 6 bilhões de euros de ajuda à Ucrânia. A agência marítima britânica UKMTO indicou que um navio petroleiro pegou fogo hoje após ter sido atingido por um projétil desconhecido no Mar Vermelho, perto do litoral saudita. Segundo o comunicado, não houve vítimas e nenhum impacto ambiental foi registrado. Já a empresa de rastreamento marítimo Kapler anunciou que o número de navios que atravessaram o Estreito de Hormuz durante o fim de semana permaneceu abaixo de 20, muito abaixo das cerca de 140 embarcações que atravessaram a região por dia antes da guerra entre Irã e Estados Unidos. Washington deve detalhar hoje as novas sanções que pretende aplicar em retaliação ao bloqueio de Hormuz pelo Irã. O Ministério Iraniano das Relações Exteriores advertiu nessa manhã que haverá consequências aos países que aderirem à campanha de pressão econômica dos Estados Unidos. Aqui na França, o príncipe herdeiro saudita Mohammed bin Salman realiza seu segundo dia de visita e volta a se encontrar com o presidente francês Emmanuel Macron. Ontem, os dois assistiram juntos em Paris à final da Sports World Cup, uma competição internacional de videogames. O encontro de hoje será amplamente dedicado às crises geopolíticas e ao fortalecimento dos laços econômicos, ilustrando uma assumida aproximação entre Paris e Riad. O exército dos Estados Unidos anunciou hoje a morte de dois homens em um ataque realizado na véspera contra um barco no leste do Oceano Pacífico. Segundo o Comando Sul das Forças Armadas Americanas, a embarcação operava ao longo das rotas conhecidas de narcotráfico na região. Os Estados Unidos advertiram que a operação é uma recordação clara e contundente de seu combate aos cartéis de drogas. Rádio França Internacional, em parceria com a agência Rádio Web, de Paris, Daniela Franco.
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Cristal, né? Quem mais curtiu a gente lá? Cleonice Lanferdini, Rose Nunes, a Roseli Gemelli Domingues, Rodrigo Guiz e a Sara Alberti, né? Pessoas que estão ligadas também com a gente lá no Facebook da Rádio Cristal. 11h23, Lu Negril está com muitas novidades para você, hein? 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Olha, tá a fim de entrar no mercado de trabalho, é bom vendedor, tem comunicação pessoal aí, né? Gosta de se comunicar, gosta de atender bem o público. Olha, tem vaga de emprego aqui em Marmeleiro, hein? Tem vaga de emprego aqui para Marmeleiro. A loja Quero Quero tá precisando de vendedor, né? Vá lá. Conversa com a Maiara, vai direto, né, para trabalhar aqui em Marmeleiro, tá bom? Tem vaga de emprego, vaga de vendedor na loja Quero Quero aqui de Marmeleiro. A Maiara tá te esperando lá, né? 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

0: 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Agora sim, Reginaldo Vicente com as notícias no meio da hora.
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2: O setor de alimentação e bebidas vai movimentar mais de 72 bilhões de reais até o final de 2026 no Paraná. É o que aponta a pesquisa IPC Maps, especializada em potencial de consumo dos brasileiros há mais de 30 anos, com base em dados oficiais. No país, a estimativa é de 1 agosto de mais de 1 trilhão e 700 bilhões de reais. Nos cálculos são levados em conta tanto os repasses com alimentação e bebidas do domicílio, os alimentos in natura, industrializados, preparados e agregados como sacolão, varejão, cestão, e além de bebidas e infusões como sucos artificiais, cafés moídos e solúveis, chás, refrigerantes, cervejas, aguardentes, vinhos e outras bebidas alcoólicas. Quanto fora dele, refeições, lanches, cafés da manhã, refrigerantes, cafezinhos, caldos, cervejas, chopes e por aí vai. Segundo o estudo, enquanto a primeira categoria responderá sozinha por cerca de 838 bilhões de reais dos gastos, a segunda categoria vai representar 374 bilhões de reais das despesas no período. Na liderança do ranking nacional, o estado de São Paulo gastará 308 bilhões de reais. Neste ranking, o Paraná é o quinto com maior potencial de consumo. Além de São Paulo, estão à frente Minas Gerais, Rio de Janeiro e Rio Grande do Sul.
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0: Isso mesmo, a rádio do seu coração, né? Você ligado com a gente na programação 92.9. Agora 11:35, daqui um pouquinho os avisos, os comunicados de hoje aqui no nosso programa da manhã, programa Ayrton José. 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Marlene Bonetti, ligada com a gente lá no Facebook, a Ivone Langarolandi também, o Mércio Bartininski lá na linha Itaíba, a Alcenida Torres lá no Jardim Bandeira, também ligado com a gente, né? Ah, quem mais aqui mandou um recadinho aqui, vamos ver quem mais curtiu a gente também lá no Facebook, o Robert Valbugs, o Hilário Fagundes de Oliveira, o Odair Dallagnol, também a Marlene Chaves, Jupira Aco, a Janete Oliveira, Sônia Maders, Noeli Bertol, Marisa Dornelles, a Darlene Lourdes Casale Lins, Luiz Vedóis, a Aldair Fiuza, Marlene Chu, Jandira Silva, E mais uma porção aqui de gente ligada com a gente também no Facebook da Rádio Cristal FM Marmereiro Paraná, né? Muito obrigado vocês que acompanham a gente também por lá no Facebook. 11h42, Norberto Notari chega com a informação. Ausências marcam primeiro debate presidencial na Bandeirantes.
6: O primeiro debate entre candidatos à presidência da República foi marcado pela ausência de metade dos convidados. O encontro foi realizado e veiculado pela TV Bandeirantes. Entre os temas mais abordados estava a segurança pública. O candidato do PSD, Ronaldo Caiado, foi um dos que tratou do assunto.
7: Se você não tiver segurança pública, você não tem governabilidade. O Brasil é um país que vive hoje em clima de guerra. A maior parte do território brasileiro está totalmente confiscado pelas facções criminosas.
6: A diplomacia também é um destaque. O candidato a presidente pelo Avante, Augusto Cury, criticou a postura dos Estados Unidos com as tarifas impostas sobre o Brasil.
8: Por detrás desse tarifaço, há um desespero enorme em resolver as contas públicas dos Estados Unidos. Mas nós não podemos ser subservientes. Colocar 25% mais 12,5%, isso é uma crueldade.
6: O candidato do Missão, Renan Santos, falou sobre a geração de empregos e voltou a criticar o fim da escala 6x1.
9: Não acredite nesses políticos que estão dizendo para você que você vai trabalhar menos e ganhar mais num país que até as Casas Bahia quebraram. Está todo mundo quebrando. Este é um cenário desesperador para o nosso país. Desesperador.
6: A Bandeirantes usa o critério de convidar candidatos de partidos que tenham representatividade no Congresso Nacional. Dos que foram chamados, Luiz Inácio Lula da Silva, do PT, Flávio Bolsonaro, do PL, e Romeu Zema, do Novo, optaram por não participar do debate. Clariana Barão, do Democracia Cristã, Edmilson Costa, do PCB, Hertz Dias, do PSTU, Rui Costa Pimenta, do PCO, Samara Martins, da UP, e Wilson Grassi, do Democrata, não foram convidados. Pablo Marçal, do PRTB, foi impedido de participar pelo Tribunal Superior Eleitoral. Agência Rádio Web, produção e reportagem, Norberto Notário.
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0: Olha, é neste sábado, dia 29, aqui em Marmeleiro, né? O maior evento do ano, mais de 40 carros que fizeram história, né? É ao lado ali da Farma Oferta, na esquina da Macalli com a Dambros e Piva, começando às 9 da manhã e vai até às 2 da tarde. Será o encontro de carros antigos, uma exposição totalmente gratuita. Vai ter banda de rock, shop, food trucks, brinquedos para a criançada, palhaço Zuca, uma ação solidária, né? Você leva 1 quilo de alimento não perecível e vai ajudar a Asa Ação Solidária Adventista. Não fique imaginando, né? Venha para este dia especial, sábado, dia 29, das 9 da manhã até às 14 horas. Realização Farmácia Farma Oferta, participação Pango no Asfalto, Clube Estrada Velha, de Boas Moto Clube e coleção de carros antigos. Apoio da Rádio Cristal, da Polícia Militar, Prefeitura Municipal, Oficina do Celular, Super da Láqua, Demartran, Top Car, Rodóio, Ação Solidária Adventista e Codema, Conselho de Desenvolvimento de Marmeleiro. Também estamos vivendo a Semana Nacional da Pessoa com Deficiência Intelectual e Múltipla, que vai até sexta-feira, dia 28. Hoje tem contação de história com a professora Cirlei Fachin Bernardi. Também tem brincadeiras organizadas. Amanhã, dia 25, Festival da Canção e Matinê em Bom Jesus do Sul. A saída pela manhã, às 8h30, com retorno às 15h30. Também amanhã, infantil e fundamental, tem espaço e canto em Francisco Beltrão. Na quarta-feira, dia 26, vai ter tarde missa na Igreja Matriz com a participação das famílias dos alunos e funcionários, entrega de lembrancinhas na porta da igreja para as pessoas da comunidade. Na quinta-feira, dia 27, manhã e tarde, visita ao Tranco Amigo. E na sexta-feira, dia 28, manhã e tarde, piquenique no Lago, bairro Copamar. É a Semana Nacional da Pessoa com Deficiência Intelectual e Múltipla acontecendo aqui em Marmeleiro. Bom dia, Pablo Crespane, também a Noeli Ravanelli, ligada com a gente, né? João de Soligo, também ligado com a gente, assistindo também lá no Facebook, pessoal da Transformare também assistindo, né? Muito obrigado, né? Um grande abraço para vocês ligados aí com a programação da Rádio Cristal. 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Matilde da Silva, também ligada com a gente, dando bom dia lá no Facebook, né? Obrigado, Matilde. 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Já os avisos, os comunicados, a cotação dos preços do mercado agrícola para hoje aqui no nosso programa da manhã, programa Ayrton José. 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Telefone 469-9915-3186. 11h56, agora é hora dos números.
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0: 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A cotação de preços do mercado agrícola para hoje, com os dados fornecidos pelo DERAL, Departamento de Economia Rural, Secretaria de Agricultura e Abastecimento do Estado do Paraná, núcleos regionais de Francisco Beltrão e dois vizinhos. Milho amarelo tipo 1 saca de 60 quilos, variando de 58 a 61, mais praticado é 60. Soja industrial, tipo 1 saca de 60 quilos, 131 a 133 e 50, mais praticado 133. Trigo pão, pH 78, saca de 60 quilos, variando de 74 a 78, mais praticado 75. Boi em pé, arroba 350 a 360, mais praticado 355. Vaca em pé, padrão corte, arroba 315 a 320, mais praticado 320. No mercado financeiro, dólar, lá na casa de R$ 5,15, caiu 4 centavos em relação à cotação de sexta-feira. O euro da Europa, R$ 6,01. Libra do Reino Unido, R$ 7,03. Amanhã a gente confere mais informações do mercado agrícola e mercado financeiro aqui na Rádio Cristal. 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A Eva Silva, ligada com a gente, também está assistindo lá, obrigado, né? O Adenilson Neriques Dias também está assistindo a gente lá no Facebook. E eu tenho aqui um comunicado, atenção, hein? Tem convite para almoço. É a comunidade do Manduri convidando a todos para um grandioso almoço. Vai ser no próximo domingo, dia 30 de agosto, com início ao meio-dia. O valor é R$ 40,00. O cardápio vai ser porco na grelha, galeto, arroz, farofa, pão, salada e diversas. As crianças acima de 10 anos vão pagar preço normal. O local vai ser o pavilhão da comunidade do Manduri. Haverá à tarde bingo. Reservas do almoço até sexta-feira, dia 28, ao meio-dia, no 469-9982-9661. Tem que levar pratos e talheres para o almoço lá na comunidade do Manduri no próximo domingo. A Cloraci Moraes, a Clora, também ligada com a gente lá no Facebook da Rádio Cristal, né? Muito obrigado. 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A dona Lourdes Guizzi também está escutando a rádio, né? Obrigado, Lourdes, um abraço para você. 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Bom dia, Claudete Oliveira, também ligou e curtiu a gente lá no Facebook da Rádio Cristal. Meio-dia, 7 minutos, não dá tempo para mais nada, né? Hoje tem o Momento da Fé, tem o Rádio Repórter, daí tem o programa do IDR, que é a Emater, daí tem o Vanguarda Esportiva com os resultados do esporte, teve Fórmula 1, teve também a Fórmula Indy, Fórmula Truck, teve muita coisa boa para você. Ô, Rolimã e Trikes aqui em Marmereiro, chamou a atenção do povo ontem na descida no arrasta-bunda ali, né? É, muita gente deu uns tombinhos ali, né? Legal, mas tudo bem, faz parte, né? A gente volta amanhã, se Deus quiser, e lhe adquirir. Tchau e benção.

0: Meio-dia e 8.
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Bom dia, irmãos e irmãs, sejamos todos bem-vindos, sejamos acolhidos no nosso momento da fé. Em família, sentados ao redor da mesa, nos colocamos na presença do Senhor, fazendo nosso gesto de partilha, momento de comunhão. Rezemos em nome do Pai, e do Filho, e do Espírito Santo. Amém. O anjo do Senhor anunciou a Maria, e ela concebeu do Espírito Santo. Ave Maria, cheia de graça, o Senhor é convosco. Bendita sois vós entre as mulheres, e bendito é o fruto do vosso ventre, Jesus. Santa Maria, Mãe de Deus, rogai por nós, pecadores, agora e na hora de nossa morte. Amém. Eis aqui a serva do Senhor. Faça-se em mim segundo a vossa palavra. Ave Maria, cheia de graça, o Senhor é convosco. Bendita sois vós entre as mulheres, e bendito é o fruto do vosso ventre, Jesus. Santa Maria, Mãe de Deus, rogai por nós, pecadores, agora e na hora de nossa morte. Amém. E o Verbo se fez carne e habitou entre nós. Ave Maria, cheia de graça, o Senhor é convosco. Bendita sois vós entre as mulheres, e bendito é o fruto do vosso ventre, Jesus. Santa Maria, Mãe de Deus, rogai por nós, pecadores, agora e na hora de nossa morte. Amém. Rogai por nós, Santa Mãe de Deus, para que sejamos dignos das promessas de Cristo. Oremos.

Avisos, programação da Paróquia Santa Rita de Cássia de Marmeleiro. Nesta segunda-feira, 19h30, oração Terço dos Homens no Cenáculo. Terça-feira, 19h, junto à Igreja Matriz, mães que oram pelos filhos. Todas as quartas-feiras, às 13h30, na sala de catequese, teremos encontro da Legião de Maria. Também nas quintas-feiras, 19h30, na Igreja Matriz, grupo de oração da RCC, e nas sextas-feiras, 14h, apostolado da oração. Quarta-feira, 26 de agosto, atendimento do padre na Secretaria Paroquial, das 8 da manhã às 11h30, das 13h30 às 18h. 15h, missa e novena do Perpétuo Socorro na Matriz. 19h30, celebração, Capela São Jerônimo, bairro Jardim Bandeira. Quinta-feira, 27 de agosto, pela manhã, visita aos doentes, bênção nas famílias. Sexta-feira, 28 de agosto, atendimento do padre na Secretaria Paroquial, das 8 da manhã às 11h30. 17 horas, missa no Colégio Bosque. 19 horas, celebração na Capela Santo Agostinho, bairro Três Pinheiros. Sábado, 29 de agosto, 10 horas da manhã, casamento de Jaison Felipe e Bruna, na Matriz. 19 horas, missa na Matriz. E também celebração na Capela São Judas Tadeu, bairro Ipiranga. Dia 30 de agosto, domingo, teremos Congresso Paroquial da Catequese. Às 8 horas da manhã, celebração na Capela Santa Brígida. 8 horas da manhã, São Leopoldo Mandique. 9h30, Capela Nossa Senhora da Conceição. E também às 9h30, Capela Nossa Senhora do Caravaggio. 10h30, Missa e Festa, Sagrada Família, Manduri. Responsabilidade da liturgia, setor Sagrada Família. Liturgia, assim, também participam Comunidade de São Luís e Nossa Senhora do Carmo. 19 horas, nossa missa na Igreja Matriz. Essa é a programação da semana da Paróquia Santa Rita de Cássia de Marmeleiro. Nesta segunda-feira, dia 24 de agosto, celebramos na Sagrada Liturgia São Bartolomeu, Apóstolo. Meditamos o Evangelho de João, capítulo 1, versículos 45 ao 51. Felipe encontrou Natanael e lhe disse: "Encontramos aquele de quem Moisés escreveu na lei, como também os profetas, Jesus, filho de José, que vem de Nazaré." Disse-lhe Natanael: "De Nazaré pode provir algo bom?" Disse-lhe Felipe: "Vem e vê." Jesus viu Natanael vindo em sua direção e disse a seu respeito: "Eis um verdadeiro israelita, no qual não há falsidade." Disse-lhe Natanael: "De onde me conheces?" Respondeu-lhe Jesus: "Antes que Felipe te chamasse, quando estavas sob a figueira, eu te vi." Respondeu-lhe Natanael: "Rabi, tu és o Filho de Deus, tu és Rei de Israel." Respondeu-lhe Jesus: "Porque eu te disse que te vi embaixo da figueira, tu crês? Verás coisas maiores do que estas." E disse-lhe: "Amém, amém, eu vos digo, vereis o céu aberto e os anjos de Deus subindo e descendo sobre o Filho do Homem." Palavra da salvação. Glória a vós, Senhor. Irmãos e irmãs, Jesus já havia chamado Felipe ao discipulado. Foi com este quem encontrou Natanael de Caná da Galiléia e lhe transmitiu a sua experiência ao plural: "Encontramos." Natanael, também conhecido como Bartolomeu, apresentou a sua objeção com base nas Escrituras, pois o Messias devia vir de Belém, de Judá, da casa de Davi, e não de um vilarejo pequeno,

0: insignificante, Felipe sabia que Natanael, para superar a sua hesitação, necessitava fazer uma experiência pessoal, e foi a sua proposta: vem crer. Quando Jesus revelou que conhecia o íntimo de Natanael, este mudou de perspectiva. Só o Messias podia conhecer e revelar o íntimo do ser humano. Assim, Natanael acreditou e fez uma ampla profissão de fé. Jesus, o filho de José, é mestre, filho de Deus e rei de Israel. Jesus só não confirmou a fala de Natanael, mas também fez uma promessa aberta a todos os discípulos. Proposta esta que é aberta a todos nós. Coloquemo-nos, pois, a serviço do reino do Senhor. Coloquemo-nos, pois, a serviço daquele que é o Mestre, aquele que é quem nos ensina a seguir e anunciar o Santo Evangelho. Que o Espírito Santo nos ilumine, que Maria Santíssima interceda por cada um de nós, para sermos discípulos missionários de nosso Senhor Jesus Cristo. Louvado seja nosso Senhor Jesus Cristo, para sempre seja louvado. Irmãos e irmãs, obrigado a você que rezou conosco, acompanhou a programação da Paróquia Santa Rita de Cássia de Marmeleiro. A todos um bom dia, uma boa semana, que o Senhor sempre vos abençoe. Ele que é Pai, é Filho, é Espírito Santo. Amém!
1: No Momento da Fé, também informações das demais paróquias. Paróquia Cristo Rei de Renascença, na quarta-feira, dia 26, missa na Matriz às 19 horas. Quinta, dia 27, missa na Capela São João às 19 horas. Sexta, dia 28, missa na Matriz às 16. Sábado, dia 29, celebração em São Paulo às 14 horas. Missa em Santa Catarina, 14 horas. Missa na Matriz, 19 horas. E confissões no Salão Paroquial às 22 horas. No dia 30, domingo, missa na Matriz às 9, missa no Santuário Nossa Senhora da Salete às 14h30 e missa na Matriz às 16 horas. Paróquia Nossa Senhora de Fátima, de Flor da Serra do Sul. Terça, dia 25, 19h30, missa em Tatetos. Dia 26, quarta, 18h30, Terço dos Homens, 19 horas, novena do Perpétuo Socorro. Sábado, dia 29, 14h30, missa em Medianeira e São Roque, 19 horas, missa na Matriz. Domingo, dia 30, 9 horas, missa na Matriz e 10h30, missa e festa no Rio Verde.

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0: Meio-dia e 21.
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4: Olá, minha gente amiga, muito boa tarde, uma ótima segunda-feira, mais uma semana começando, hoje dia 24 de agosto de 2026, nosso Rádio Repórter começa agora nas ondas da Cristal. As autorizações de importação de produtos à base de cannabis para fins medicinais cresceram quase 30% no Brasil durante o primeiro semestre deste ano. Levantamento feito com base em dados da Agência Nacional de Vigilância Sanitária, a Anvisa, revelam que foram concedidas 116.372 liberações para pacientes em todo o país entre janeiro e junho, o número que é praticamente 30% superior ao registrado no mesmo período do ano passado. Somente em junho foram 18.255 pedidos de importação de produtos do tipo. De modo geral, a média mensal deste ano, de 2026, tem se mantido na casa dos 20 mil ou das 20 mil autorizações mensais, contra 15 mil observados no primeiro semestre de 2025. A alta aponta uma consolidação no uso desses produtos, que deixam de ser vistos como uma alternativa pontual e passam a integrar o trabalho ou tratamento contínuo de milhares de brasileiros que convivem com doenças crônicas. Importante ressaltar que, em fevereiro, a Anvisa publicou uma resolução que atualizou o marco regulatório da autorização sanitária para a fabricação e importação de produtos de cannabis para uso medicinal humano. O setor de alimentação e bebidas vai movimentar mais de R$ 72 bilhões de reais até o final de 2026 no Paraná. É o que aponta a pesquisa IPC Maps, especializada em potencial de consumo dos brasileiros há mais de 30 anos, com base em dados oficiais. No país, a estimativa é de 1 agosto de mais de R$ 1,7 trilhão. Nos cálculos são levados em conta tanto os repasses com alimentação e bebidas do domicílio, os alimentos in natura, industrializados, preparados e agregados, como sacolão, varejão, cestão, e além de bebidas e infusões, como sucos artificiais, cafés moídos e solúveis, chás, refrigerantes, cervejas, aguardentes, vinhos e outras bebidas alcoólicas. Quanto fora dele, refeições, lanches, cafés da manhã, refrigerantes, cafezinhos, caldos, cervejas, chopes e por aí vai. Segundo o estudo, enquanto a primeira categoria responderá sozinha por cerca de R$ 838 bilhões de reais dos gastos, a segunda categoria vai representar 374 bilhões de reais das despesas no período. Na liderança do ranking nacional, o estado de São Paulo gastará 308 bilhões de reais. Neste ranking, o Paraná é o quinto com maior potencial de consumo. Além de São Paulo, estão à frente Minas Gerais, Rio de Janeiro e Rio Grande do Sul. Repórter Priscila Mendes, da agência Rádio Web.
5: A Justiça do Trabalho registrou mais de 140 mil novos processos relacionados a assédio moral no trabalho em 2025, um aumento de 22% em relação a 2024. Os dados reforçam a necessidade de medidas para a prevenção e a apuração de casos no ambiente corporativo. De acordo com o estudo Mapa do Assédio no Brasil, realizado pela KPMG, quase metade dos profissionais brasileiros afirmam já ter vivenciado situações de assédio moral no ambiente corporativo. Neste grupo, mais de 48% não realizaram denúncia. Entre os motivos citados estão o medo de demissão ou retaliação, a falta de confiança na investigação do caso e o receio de exposição. Simone Queiroz, especialista em prevenção ao assédio no ambiente corporativo e administradora registrada no CRAMG, Conselho Regional de Administração de Minas Gerais, relata quais são as formas mais comuns de assédio moral nas empresas atualmente.
0: O assédio moral, na maioria das vezes, ele não aparece como uma agressão explícita. Ele costuma se manifestar de forma mais sutil e repetida, por meio de desqualificação profissional, da exposição constrangedora, do isolamento ou do uso abusivo do poder de gestão. A gestão pode cobrar desempenho. O problema começa é quando há práticas abusivas, degradantes ou sistemáticas que atingem a dignidade e a integridade psicológica de um trabalhador.
5: Os programas de compliance e conformidade têm ganhado espaço nas estratégias das organizações para fortalecer prevenção, identificar condutas inadequadas e oferecer respostas diante de possíveis violações. A especialista em prevenção ao assédio no ambiente corporativo destaca como as empresas podem criar um ambiente em que os colaboradores se sintam seguros para relatar casos de assédio.
0: Hoje, a prevenção ao assédio não é apenas uma boa prática de RH. Ela está ligada, incorporada às responsabilidades formais da organização. Então, a legislação determina que as empresas estabeleçam procedimentos para receber, acompanhar e apurar denúncias. Prevenir e enfrentar o assédio passou a integrar formalmente as responsabilidades organizacionais.
5: Além dos canais de denúncia, os processos de compliance envolvem ações voltadas à conscientização dos colaboradores sobre comportamentos inadequados e os impactos no ambiente de trabalho. Agência Rádio Web, produção e reportagem, Priscila Mendes.
4: O sistema FAEP, em parceria com o IDR do Paraná, Embrapa e Copenad, promoveu na sede da cooperativa em Salgado Filho um dia de campo que reuniu 135 participantes para apresentar soluções de biogestão de resíduos animais, destinação de dejetos, geração de energia e produção de fertilizantes organominerais. O encontro reuniu suinocultores, técnicos, representantes de prefeituras municipais e presidentes de sindicatos rurais. Entre os participantes estavam Albino Poposki, de Francisco Beltrão, e Oswaldo da Rocha de Realeza. Para o presidente do sistema FAEP, Águia de Eduardo Meneghetti, o aproveitamento dos resíduos pode atuar tanto na questão ambiental quanto nos custos das propriedades. Durante o dia de campo, os participantes conheceram a estrutura da Copenad, utilizada para compostar cama de aves, e o digestato resultante de biodigestão. O processo gera um composto orgânico utilizado como matéria-prima para fertilizantes organominerais. Segundo o responsável pela cooperativa, Vomir Anater, o projeto surgiu a partir de uma necessidade dos produtores da região. A Nater produz até 52 mil perus por lote, sendo 8 ao ano. A programação foi dividida em 3 estações técnicas, com temas relacionados a diferentes etapas de biodigestão, do aproveitamento dos resíduos da produção animal, desde a compostagem até a geração de energia. Na primeira estação, o professor Carlos Alberto Casale, da UTFPR de Dois Vizinhos, apresentou técnicas de compostagem e os cuidados necessários durante o manejo. Casale também apresentou resultados de 6 anos de pesquisas do grupo Bioferte sobre o uso do composto como substituto de fertilizantes minerais. O trabalho inclui tabelas de recomendação para culturas como trigo, soja e milho. Esse material ainda está em fase de conclusão e deve ser disponibilizado futuramente a produtores e técnicos. Famílias atendidas em maternidades da rede pública estadual do Paraná contam com a possibilidade de fazer o registro civil do recém-nascido antes mesmo da alta hospitalar. O atendimento é feito por meio de unidades interligadas ou da presença de serviços de registro civil nas maternidades, permitindo que a certidão de nascimento seja emitida gratuitamente enquanto a mãe e o bebê ainda estão no hospital. Além de evitar o deslocamento até um cartório nos primeiros dias após o parto, o serviço contribui para reduzir situações de subregistro e facilita também o acesso da criança aos serviços da saúde, cadastros e demais serviços que dependem da documentação civil. No Hospital Regional de Telêmaco Borba, por exemplo, na região dos Campos Gerais, a unidade interligada de registro civil funciona desde 15 de junho deste ano, por meio de convênio entre a Secretaria de Estado da Saúde, SESA, por meio da Fundação Estatal de Atenção em Saúde do Estado do Paraná, FUNEAS, e o Cartório de Registro Civil de Telêmaco Borba. Para você ter uma ideia, nos primeiros 2 meses de funcionamento, o hospital registrou 186 nascidos vivos. Desse total, 120 tiveram o registro civil feito pela unidade instalada dentro do próprio hospital. O atendimento ocorre de segunda a sexta-feira, das 10 da manhã até o meio-dia, sem custo para as famílias. Muito bem, vamos encerrando a edição de hoje, primeira da semana. Eu agradeço sempre a sua audiência, seu carinho, prestígio. Amanhã, terça, temos mais informações para você. Que Deus nos proteja, nos guie sempre. E mais uma semana que inicia. Tchau, tchau, até amanhã.
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8: Meio-dia e 33.
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10: Boa tarde, ouvintes da Rádio Cristal, os nossos agricultores, agricultoras aqui de Marmeleiro e também do município vizinho Renascença, que nos ouvem aqui pelas ondas da Rádio Cristal, o programa informativo do Instituto de Desenvolvimento Rural, IDR Paraná. Hoje, segunda-feira, 24 de agosto de 2026, o ano vai chegando aí, entrando no seu terço final, né? Passando muito rápido. 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Segundo o CIMEPAR, então a semana que começou aí ontem e hoje, com temperaturas bem fresquinhas agora ao amanhecer, deve ter uma elevação durante o dia, né, entre hoje e amanhã. Há uma possível instabilidade no meio da semana, que pode trazer chuvas aí para quinta, sexta-feira, mas ainda assim o tempo segue favorável na maior parte do período, né? Animando quem está iniciando aí a implantação da safra de verão, especialmente aí a cultura do milho, né? Estamos na lua crescente. E nessa semana, os dias estão bons para o plantio. Ontem e hoje, favorecendo grãos, amanhã e quarta-feira plantas raízes, na quinta e na sexta plantas flores. E nessa semana também, os dias estão bons para as podas, né? Os manejos aí das frutíferas nesse período de inverno, né? Para que elas reiniciem aí um novo ciclo e tragam bons frutos, né, no verão. Vamos trazer aí alguns informes. Então, iniciou no dia 10 de agosto e segue até o dia 30 de setembro o prazo para que proprietários, titulares ou possuidores de imóveis rurais apresentem a declaração do ITR, o Imposto sobre a Propriedade Territorial Rural. A declaração ela pode ser feita através de escritórios de contabilidade, dos sindicatos de representação de classe ou diretamente através do site da Receita, né? Utilizando aí a conta GovBR para esses serviços vinculados aí aos serviços federais, né? E com relação ao crédito rural, então vamos trazer dois informes importantes, né? Um a gente já vem informando há vários dias, O governo do estado, então, ele prorrogou até dezembro desse ano o programa Banco do Agricultor, o Renova Paraná, onde há a subvenção da taxa de juros, né, para algumas linhas, algumas atividades específicas, né, como irrigação, agroindústria, pecuária, apicultura, turismo, energias renováveis, piscicultura, produção, captação e reserva de água. Então, quem no final do plano safra passado não conseguiu contratar através do Banco do Agricultor e tem interesse, então o programa, por hora, está renovado até dezembro deste ano. E também nessa semana passada, o Ministério da Fazenda publicou a portaria 2.423, que regulamenta o subsídio para equalização de juros destinado àqueles agricultores, produtores rurais que foram afetados por crises climáticas, oscilações de mercado, para que possam, junto aos agentes financeiros, estarem renegociando as suas dívidas. Então, essa portaria, né, ela vai até o dia 12 de novembro. Então, os agricultores que têm dívidas em atraso ou alguma pendência devem procurar o mais breve possível a sua agência, o seu agente financeiro, e estar buscando então informações da possibilidade de acessar essa linha específica para poder então renegociar suas dívidas. Esse crédito ele serve exclusivamente para quitar então contratos antigos nas seguintes condições, né? Dívidas das safras perdidas entre 2019 e 2025, financiamentos que foram contratados até 31 de dezembro de 2025 e que ficaram com algumas parcelas em atraso, né? Dívidas que haviam sido prorrogadas ou renegociadas até 31 de maio de 2026, desde que elas estejam, né, em dia no momento deste novo pedido. E parcelas de crédito de investimento vencidas a partir de 2024 ou a vencer até o fim de 2026. Então, aqueles agricultores que, porventura, tiveram algum percalço no caminho e tiveram dificuldade ou estão com pendências, procurem aí os seus agentes financeiros, cooperativas, Banco do Brasil, Cressol, Sicredi, Sicoobi, acredito que a maioria delas, todas elas aderiram, e busquem essa informação da possibilidade de vocês estarem, então, acessando, né, este crédito para fazer, então, essa regularização das contas. No caso do início aí, aproximando-nos da primavera, né, os agricultores estão aí se preparando para o plantio das safras de verão. A gente já viu que muitas áreas de milho já estão sendo implantadas, né? Estamos aí então aguardando. Lembramos que no caso da cultura da soja, a gente está terminando aí o estado do Paraná, o vazio sanitário. Para a nossa região, o plantio da soja está autorizado a partir de 1º de setembro até 31 de dezembro. Então, já nos próximos dias, já é possível iniciar com o plantio da soja. Diferente do milho, né, que já tradicionalmente, né, o plantio ocorre entre os meses aí de agosto e novembro. Na nossa região, mais especificamente, o milho é uma cultura que está muito associada à pecuária de leite, então com um foco para ser colhido na forma de silagem, por isso que também muitas vezes ele entra na safrinha, né, ou a segunda safra, depois da safra principal, que acaba sendo também a soja. De todo modo, nos próximos dias a gente vai ter aí uma movimentação mais intensa de máquinas agrícolas, também nas rodovias, então a gente pede muita atenção e cuidado dos operadores também, né, para que se previnam, né, outros acidentes, bem como também os cuidados com a regulação das máquinas, né, para se ter, então, uma boa implantação das culturas, observar a questão da umidade do solo, para que também possamos ter, né, bons resultados de implantação, né, dessas áreas, germinação, né, Enfim, são dias difíceis, né, nas perspectivas com relação ao clima. Então, todo cuidado e atenção redobrada nesse momento também vai auxiliar, né, nas reduções de perdas futuras. Para o mercado do leite, a gente vem ouvindo aí que há uma redução, né, tem tido uma redução aí nos valores praticados. Viemos de um semestre de preços muito bons e agora, né, a previsão, pelo menos para esse momento, para o Consileite Paraná, é sair de uma média aí de R$2,77 por litro para R$2,60. Então, uma queda aí de em torno de 12 a 15 centavos, né, por litro de leite. Orienta-se, então, aí a atenção, né, dos pecuaristas para os investimentos a médio prazo, né, observar esse cenário. Embora a gente está tendo aí uma estabilidade nos preços de grão e dos substratos para alimentação animal, mas ainda assim, agora nesse período de entre safra para safra, né, com um aumento da oferta do produto, naturalmente também que haja uma queda nos preços, né? Seguimos então aí com os nossos atendimentos normais. As análises de solo são encaminhadas para o laboratório sempre, né, nas quintas-feiras. A gente insiste em trazer essa informação porque ainda às vezes acontece, né, de recebermos algum material fora desse período. Então, sempre nas quintas-feiras as amostras de solo são encaminhadas para o laboratório para as análises. Desejamos então aí a todos uma semana abençoada, que tenhamos êxito aí nesses dias de tempo firme, para que possamos então colocar os serviços em dia, né, nos organizarmos, e até no nosso próximo programa.
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8: Meio-dia e 44.
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15: Boa tarde, amigos do esporte. 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O campeonato de bocha em dupla segue amanhã. Amanhã, terça-feira, lá na Cancha do Pedro, teremos 19h30, Maicon, Nese e Namir contra Ademir, Ademar e Elton. 20h30, Chico, Copinho e Tony contra Tivica, Zoinho e Ari. 21h30, Valdecir, Zanetti e Ivan contra Fio, Lolo e André. Esses jogos amanhã, terça-feira, dia 25, campeonato de bocha lá na Cancha do Pedro, sequência da competição. Hoje tem o sorteio do campeonato de bolão. Hoje, logo mais à noite, ali no Schmidt. Quem não se inscreveu ainda, dá tempo ainda durante o dia de hoje, com bola menor, bola mais leve, então, para começar em breve o campeonato de bolão. Quem se inscreveu, né? Até hoje. Depois já será feita, então, a definição de como vai ser o campeonato de bolão, né? Bola menor, bola mais leve aqui de Marmelito. Hoje à noite vai ter uma reunião no Departamento Municipal de Esportes, uma reunião prévia para tratar sobre o campeonato de voleibol, 12º campeonato de vôlei. Então fica o convite para quem gosta de voleibol, as meninas e os meninos aí que tem times de vôlei, de qualquer idade, participar dessa reunião. Manda alguém na reunião lá para definir aí como é que vai ser o campeonato. É para dirigentes, atletas, praticantes do voleibol, nessa reunião que o Alan e os demais professores aí do Departamento de Esportes, o César, 19 horas então, lá no ginásio Vonei Pires, para tratar sobre esse campeonato de voleibol, que deve começar já em breve, nos próximos dias, certo? Hoje então, 19 horas. Tivemos ontem, ali na rua José Vanir Pilati, o Campeonato Sul-Brasileiro de Trikes e Rolimãs. Foi uma festa bonita ontem, toda a logística aí, auxiliada pelo Departamento Municipal de Esportes. Foi a 4ª etapa do Campeonato Sul-Brasileiro. Começou às 9, foi o dia todo aí com uma grande programação ali na Rua 6, antiga Rua 6, na Rua José Ivanir Pilati. Quem foi lá para esse jogo gostou, né, do campeonato que mais uma vez aconteceu em Marmeleiro. O Campeonato de Futebol Suíço teve as duas semifinais no sábado. As duas partidas terminaram em 3-1. O Manduri venceu o Tarugo pelo placar de 3-1 e o Comercial venceu o São Jorge pelo placar de 3-1 também. Sendo assim, estão definidos os times finalistas do Campeonato de Futebol Suíço, então, deve ser no próximo domingo, partida única, para apontar então quem fica com o título do Campeonato de Futebol Suíço, organizado pelo Departamento de Esportes. Foi traçado um campo ali dentro do campo de futebol, em frente às arquibancadas, então Manduri 3, Tarugo 1, Comercial 3, São Jorge 1. A gente vai falando mais durante a semana, mas já vai se programando para sábado o encerramento do campeonato lá no módulo esportivo. Depois que terminar esse de futebol de 7, aí vem o futsal, indústria e comércio, força livre, que já tem os grupos todos definidos. Campeonato Paranaense de Bocha em equipes, a AMAB, Associação Marmeleirense de Bocha de Marmeleira, esteve lá em Guaraniaçu no final de semana, no sábado, e fez bonito lá. 8 pontos conquistados. 8 pontos, em segundo terminou Guaraniaçu com 6, em terceiro Palotina com 3 e em quarto São Miguel de Iguaçu B com 1 ponto só. Então, somando, Marmeleiro tinha 23 pontos, mais 8 foi para 31. Guaraniaçu tinha 20, mais 6, 26. Então, em primeiro, Marmeleiro com 31, em segundo, Guaraniaçu com 26, ambas classificadas para a fase final. São Miguel do Iguaçu com 20 e Palotina com 16 não conseguiram a classificação. Agora teremos, então, dias 11, 12 e 13 de setembro em Itaipulândia, provavelmente, a fase final. Então, Marmeleiro com os 8 aí, vai para a fase final. O time jogou bem, né? A galera se dedicou muito. O Pipa, o Valdecir, o Marreta, o Charlo, o Canhoto, o Ronaldo, o Erel, o Adilson, o Jonathan, o Rômulo, o Cabinho, que é o presidente da AMABO, que gerenciou essa galera toda, então, nesse Campeonato Paranaense de Bocha em equipe Série Ouro. Agora, então, a final vai ser aí em 3 dias, 11, 12 e 13 de setembro, e aí, todos contra todos lá, quem somar mais pontos será o campeão paranaense de bocha em equipes, individual, dupla e trio. Então, ficamos na torcida, desejando boa sorte aos jogadores de bocha da AMABO, Associação Marmeleirense de Bocha aqui de Marmeleiro. Aconteceu o Jogos Escolares do Paraná Bom de Bola, foi em Santo Antônio do Sudoeste, a primeira fase regional, e o Colégio Estadual de Marmeleiro estava com uma equipe lá, a equipe de atletas de 12 a 14 anos, e ficou em segundo lugar, venceu todas as partidas menos a final. A final foi contra o time da casa, Santo Antônio, aí o Colégio Estadual perdeu por 2-0, todo o apoio também do Departamento de Esportes para que essa equipe estivesse lá em Santo Antônio do Sudoeste, nos JEP, Jogos Escolares do Paraná, Bom de Bola. Então em primeiro ficou Colégio Interventor Manuel Ribas de Santo Antônio, em segundo Colégio Estadual de Marmeleiro, terceiro Dom Carlos de Realeza e em quarto Júlio Jongo de Pranchita. O Colégio Padre Vicente da Renascença ficou em 12º no geral, entre as 17 equipes que participaram nesta modalidade, nesta categoria, né, de 12 a 14 anos, dos JEP, Jogos Escolares do Paraná. Parabéns aí ao Colégio Estadual de Marmeleiro, vamos aguardar agora se a equipe consegue a classificação para a fase macro-regional. Essa foi a fase regional, agora tem a macro do campeonato de jogos escolares, né, JEPs, Bom de Bola, dos colégios estaduais do estado do Paraná. O professor Ayrton Rama vai realizar o segundo campeonato de pênalti da escolinha será no próximo fim de semana. Durante a semana eu vou trazendo aqui direitinho toda a programação, vai ter um regulamento já definido, será em diversas categorias, sub-10, sub-10 ouro, sub-10 prata e assim por diante. Esse torneio de pênalti, né? Campeonato de pênalti, sub-11, sub-13, e assim a galera vai se divertir aí com certeza no próximo sábado. Durante a semana eu trago mais, ok? Campeonato de pênalti com atletas da escolinha do Departamento Municipal de Esportes de Marmeleiro. Pelo Campeonato Paranaense de Futebol da Terceira Divisão, o Clube Esportivo União de Francisco Beltrão perdeu ontem lá em Toledo para o Oeste Brasil pelo placar de 3-1. Então, nesse grupo C, que só tem 3 times, o Oeste Brasil 7, União 4 e o Sport com 2. Agora, no próximo fim de semana, então, definindo a segunda posição do grupo, União joga em casa contra o Sport Clube de Formosa do Oeste. 15h30, no próximo domingo, no estádio Anilado, em Francisco Beltrão. União tem 4, joga pelo empate para ser o segundo colocado e garantir classificação para a próxima fase do Campeonato Paranaense de Futebol da Terceirona, a Terceira Divisão. O Campeonato Brasileiro de Futebol, nas suas divisões, pela 4ª Divisão Série D, jogos de ida pela semifinal, o Uberlândia venceu o ABC por 1-0 e o Asa venceu o Gama por 2-0. Agora, no próximo domingo, tem os jogos de volta. Os vencedores, quem se classificar, vai fazer a final da Série D e os dois que forem para a final estarão classificados para a Série C no ano que vem. E outras 4 equipes brigam por outras 2 vagas para subir para C também no ano que vem. Quarta-feira agora tem São José de Porto Alegre e Guaiatuba e na quinta Nacional do Amazonas e CSA. Pela Série C do Campeonato Brasileiro de Futebol, a 18ª e penúltima rodada terminou na noite de domingo ontem, definindo os primeiros times classificados à segunda fase e a primeira equipe rebaixada para a Série D, 4ª divisão do ano que vem. Na parte de cima da tabela, garantindo vaga nos quadrangulares, Brusque e Botafogo da Paraíba. Com isso, entram na última rodada com chances Paysandu, Inter de Limeira, Santa Cruz, Ipiranga de Erechim, Guarani, Ferroviária, Maranhão, Maringá, Floresta, Ipiranga de Erechim, Amazonas e Figueirense. Por outro lado, Ituano e Volta Redonda são as únicas equipes que não têm chances de classificação nem de queda. O Confiança foi confirmado na Série D, já foi rebaixado porque perdeu o confronto direto para o Anápolis e 3 equipes vão para a rodada final lutando para escapar da última vaga na degola. Anápolis, 17º com 18 pontos, Barra, 18 pontos em 18º e Itabaiana, 19º na zona de rebaixamento com 17 pontos. Então, os classificados, os 8, serão divididos em 2 grupos, com 4 equipes. Os times se enfrentam dentro da chave, em 2 turnos, e os 2 melhores de cada grupo sobem para a Série B no ano que vem. Então, a próxima rodada, agora no fim de semana, definindo os classificados de vez para a próxima fase e os demais rebaixados para a Série D do Campeonato Brasileiro. Na Série C, então, até o Maringá, aqui do estado do Paraná, está com chances de classificação. Tem 27 pontos, tem que vencer para ir a 30 na última rodada marcada toda para sábado às 17 horas. O Maringá pega o Paysandu, que também está brigando por vaga, então é difícil, né? Para o Maringá tem que vencer aí a 30 para entrar entre os 8 e torcer por tropeço do Maranhão, que está um pouquinho acima, e quem sabe aí da Ferroviária, que já tem 27, do Guarani, que tem 27, que estão na zona de classificação. Campeonato Brasileiro da Série B, agora segunda divisão. Tivemos Criciúma 0, Fortaleza 2, Operário de Ponta Grossa e Vila Nova 0-0, São Bernardo e Náutico 1-1, Cuiabá e Goiás 1-1, Ponte Preta 0, Avaí 2, Ceará 2, Londrina 1. Hoje à noite, 19h30, Atlético e Novo Horizontino, Sport e América Mineiro. Amanhã, Atlético de Goiás e Botafogo de São Paulo, Juventude e CRB para fechar a rodada 24. Na zona de classificação para a Série A, hoje estão Criciúma em primeiro, 44, Juventude em segundo, 42. Os outros 4 que vão para o playoff, Vila Nova, 41, Fortaleza, 40, Novo Horizontino, 37, CRB, 36, mas ainda tem muito jogo pela frente na segundona do Campeonato Brasileiro de Futebol. Agora a Série A, primeira divisão, jogos da 24ª rodada, Fluminense 2, Remo 1, Internacional 0, Atlético Mineiro também 0, Cruzeiro 2, Flamengo 1, Palmeiras 4, Vasco 1, Bragantino 1, Grêmio 0, Vitória 0, Bahia 2, Santos 1, Mirassol 1, Chapecoense 1, São Paulo 0, Coritiba 2, Corinthians 1. E hoje, fechando a rodada às 20 horas, Botafogo do Rio e Atlético Paranaense. Algumas equipes estão com jogos a menos ainda. O Flamengo, por exemplo, tem um jogo a menos, 2 jogos a menos, entre eles o contra o Mirassol, que foi remarcado já aqui da 4ª rodada para dia 2 de setembro. Primeiro Palmeiras 51, segundo Flamengo 45, terceiro Atlético Paranaense 41, em quarto Fluminense 41 pontos. Em quinto, Cruzeiro 39, sexto, Bahia 37, sétimo, Bragantino 35, oitavo, Coritiba 34, em nono, Atlético Mineiro 33, décimo, Corinthians 32, décimo primeiro, Botafogo 30, décimo segundo, Vitória 29, décimo terceiro, São Paulo 27, décimo quarto, Santos 26, décimo quinto, Grêmio 25, décimo sexto, o Internacional 25. Na zona de rebaixamento, Mirassol 24, Remo 23, Vasco 22 e Chapecoense 14 pontos. A próxima rodada será somente no final de semana do Campeonato Brasileiro da Série A. Pelo Campeonato Brasileiro Feminino, os confrontos para as quartas de final definidos. Os oito melhores se classificaram, então vamos ter Grêmio e São Paulo, Flamengo e Ferroviária, Cruzeiro e Corinthians, Bahia e Palmeiras, jogos da próxima fase do Campeonato Brasileiro Feminino, jogos de ida e volta. Amanhã começa a fase quartas de final da Copa do Brasil, jogos de ida. Amanhã Cruzeiro e Atlético Mineiro às 21. Quarta-feira Vasco e Vitória, Palmeiras e Santos e na quinta Internacional e Grêmio. Depois na outra semana os jogos de volta Copa do Brasil pelas quartas de final. Pelo Campeonato Russo, o Christian joga no Krasnodar e o Krasnodar venceu por 1 a 0 o Dinamo na rodada 5 do final de semana. O Krasnodar é líder com 15 pontos, em segundo Spartak Moscou com 12. Próximo jogo do Krasnodar, do Christian, contra o Rostov, no próximo dia 29, sábado, às 11h30 da manhã, horário de Brasília. A Copa Truque Londrina, no Autódromo Internacional, Ayrton Senna teve a corrida do fim de semana, belos duelos pela vitória, Leandro Totti, o protagonista do fim de semana e cada vez mais próximo do seu primeiro título na maior categoria de caminhões do planeta. Correndo no Paraná, sua terra, ele superou o pole position Felipe Giafone em bonita batalha nas primeiras voltas. E na segunda prova, sempre mais pegado, ele saiu de oitavo, escalou o pelotão e travou disputa direta com Paulo Salustiano, que venceu pela primeira vez na temporada. Na classificação da Copa Truck, em primeiro, Leandro Totti, 194 pontos. Em segundo, Rafael Abate, 131. Terceiro, Pedro Perdoncini, com 127 pontos. Tivemos também no fim de semana a Fórmula 1, Grande Prêmio da Holanda. Com as informações, a repórter Carolina Prazeres.
16: Lando Norris da McLaren venceu um agitado GP da Holanda neste domingo.
17: Muito bom, boa execução, boa estratégia, fez com que ganhasse hoje. Obrigado a todos, vamos continuar pressionando, não é fácil o suficiente. Vamos continuar trazendo melhoras, a luta continua, vamos seguir.
16: Kimi Antonelli e George Russell, ambos da Mercedes, completaram o pódio. Com o resultado, o italiano abriu ainda mais vantagem na tabela, enquanto Lewis Hamilton e Russell empataram em pontos na briga pela vice-liderança. Não choveu durante a corrida, mas a chuva que caiu antes do GP fez com que os pilotos utilizassem pneus intermediários e de chuva na volta de reconhecimento. No entanto, as condições mudaram pouco antes do início da prova. A pista secou rapidamente antes da largada e as equipes optaram pelos pneus slicks para o início da corrida. O tetracampeão mundial Max Verstappen perdeu o controle, acertou um muro e abandonou o GP da Holanda logo na primeira volta. A prova foi interrompida por quase meia hora. O recomeço permitiu que Antonelli fosse para cima de Norris, oferecendo perigo ao inglês até as últimas voltas. Na parte final, Hamilton também entrou no jogo, mas a estratégia da Ferrari deixou o heptacampeão à mercê dos rivais. Com menos concorrência nas últimas voltas, Lando enfim conseguiu abrir uma distância confortável na liderança, assegurando sua segunda vitória de 2026. Mesmo não tendo vencido, Antonelli segue liderando o campeonato. E como chegou duas posições na frente de Hamilton, o italiano está com 59 pontos de vantagem sobre o veterano da Ferrari, somando 183 na tabela. O inglês está empatado na classificação com seu compatriota Russell. O brasileiro Gabriel Bortoleto, da Audi, teve um começo de corrida complicado, chegando a rodar, mas se recuperou e terminou em 13º lugar. Agência Rádio Web, produção e reportagem, Carolina Prazeres.
15: 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A Super 7 hoje pode pagar R$6.200.000. Se você apostou, vai apostar na Super 7, R$6.200.000. A mais milionária de ontem, concurso 383. Os números da mais milionária: 03, 3, 0, 4, 16, 18, 39 e 45. Trevos 1 e 3. Ninguém acertou 6 dezenas e 2 trevos. O prêmio chega a R$87 milhões para a quarta-feira mais milionário. Loteria Federal, concurso 6.094 de ontem. O primeiro prêmio, bilhete número 13.000. 13 mil bilhetes, saiu para São Paulo, R$500 mil, Loteria Federal. A dupla cena hoje, segunda-feira, pode pagar R$2 milhões. Dia de sorte de ontem, domingo, concurso 1279. As dezenas da dia de sorte, 01, 03, 04, 14, 15, 30 e 31. Ninguém acertou 7 dezenas, o prêmio chega a R$800 mil para hoje. O mês da sorte foi janeiro, 35.339 apostas, R$ 2,50, dia de sorte. E o mês da sorte, janeiro. Time Mania, também de ontem, concurso 2.432. Time Mania, números 13, 43, 45, 60, 64, 72, 72 e 78, 78. R$10 milhões o valor acumulado na Time Mania, próximo sorteio amanhã. O time do coração foi o Vitória da Bahia, teve 10.185 apostas no Vitória, R$ 8,50 para cada uma. Quina, concurso 7.099 de ontem. Números da Quina, 27, 33, 35, 42 e 59. A Quina está acumulada em R$1.500.000. Ninguém acertou as dezenas do concurso, então próximo hoje, Quina, R$1.500.000. Loto Fácil, também do dia 23 de agosto, números da Loto Fácil, concurso 3.769. Agora os sorteios do sábado estão acontecendo no domingo, então por isso foi ontem o sorteio da Loto Fácil, também dia 23 de agosto. Números da Loto Fácil, 01, 02, 03, 04, 05, 09, 10, 11, 15, 16, 17, 21, 23, 24 e 25. Ninguém acertou 15 dezenas, o prêmio da Loto Fácil chega a 12 milhões, a estimativa para hoje, 12 milhões na Loto Fácil. Em Francisco Beltrão, teve uma aposta lá com 14 números, R$ 1.944 para esta aposta de Beltrão, 14 acertos na Loto Fácil. A Lotomania hoje pode pagar R$17.500.000 para quem acertar 20 dezenas. Mega Sena de ontem, concurso 3.048. Números da Mega Sena, 02, 06, 27, 39, 44 e 50. Uma aposta feita em Blumenau, Santa Catarina, acertou as 6 dezenas sozinha. Esse bilhete de Blumenau leva R$57 milhões. R$57.261.000. Aqui na nossa região, com 4 números, Ampere, Barracão, Chopinzinho, Salto do Lontra e 3 em Pato Branco. Cada uma leva R$ 986,00, com exceção de Barracão, que deu um pouco mais, R$ 5.917,00, para dividir em 3 pessoas que compraram as cotas do bolão. O próximo sorteio da Mega Sena, então, como está recomeçando, depois de sair para Blumenau, R$ 57 milhões, R$3.500.000 para amanhã, dia 25. 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Semana de Copa do Brasil, quinta-feira tem Grenal, Inter e Grêmio na Copa do Brasil, a gente vai falando mais. Um abraço, boa tarde, fica bem e siga na Rádio Cristal.
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20: Eu sou Humberto Ferretti e esse é o Giro Rural. O preço dos legumes caiu com força em julho no atacado. É o que mostra o balanço da CEAGESP, a Central de Abastecimento de São Paulo, que trabalha com a compra e a venda de mercadorias de todo o país. Na média, o tombo ficou na casa de 23%. Ele foi puxado principalmente pelo tomate Carmen e pelo pepino comum, cujas cotações despencaram para menos da metade, puxadas pelo aumento da oferta. Por outro lado, itens como pimentão e berinjela ficaram mais caros. A cotação do trigo voltou a subir nos últimos dias no Paraná. Dados do CPEA indicam que a tonelada foi vendida acima dos R$ 1.400. Os próximos meses podem ser de mudanças no mercado, com o crescimento da dependência do Brasil de mercadoria importada. Sem esquecer que hoje o país já compra de fora boa parte do trigo que consome. Com a menor área plantada por aqui em 7 anos, projeções internacionais indicam que os brasileiros terão que importar mais de 7 milhões de toneladas de trigo na próxima safra. O preço do algodão em pluma se manteve praticamente estacionado nos últimos dias. Balanço do CPEA indica que o valor da libra peso girou em torno de R$ 4,20. Os preços estão em alta no mercado internacional, o que poderia puxar as cotações para cima aqui no Brasil. Mas isso não ocorre porque muito comprador decidiu adiar o fechamento de negócios por conta de dificuldades no repasse dos custos para o consumidor final dos produtos derivados do algodão.
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5: Muito bem, boa tarde. 1:09, sequência da nossa tarde de segunda-feira, sequência da semana. Já estamos com 236 dias de 2026. Bom, comunicação é a música, né? É a música em destaque para você. Muita música boa para todos os gostos, para todas as faixas etárias. Se você está procurando um lugar certo para ouvir bastante música, você está no lugar certo. Está preparado? Está preparado para juntos começarmos a semana? Então, bora lá, vem comigo. Boa tarde.

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3: 18, 21 graus, tarde quente de segunda-feira.

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3: O Padilha tá almoçando agora, pelo tipo, né? Na hora do almoço, Padilha? Meio tarde o seu almoço hoje, né? Uma da tarde, 23 minutos. Mandar um abraço ao pessoal da linha Santa Isabel Renascença, o pessoal da Renascença que está organizando um campeonato de bocha lá. A partir da manhã já vamos dar umas detalhadas aqui, né, no Vanguarda Esportiva, do campeonato de bocha em trio. Pouco tempo aí teve um de dupla, agora trio, né? Com o Departamento de Esportes lá da Prefeitura da Renascença, né, fazendo aí a base, né? E aí eles organizam o campeonato lá na cancha de carpê da linha Santa Isabel Renascença, o campeonato municipal, para o pessoal de Renascença lá. Então, quarta-feira já tem o sorteio, a formação das chaves e tal, né? Piazada aí da linha Santa Isabel e arredores. Boa sorte no campeonato de bocha. Uma da tarde com 23 e bora lá com a nossa segunda-feira andando. Semana cumprida que não termina mais, né? E a boa música, aqui a gente manda pelos 92,9.

0: mexe nas gavetas do outro, Danilo e Davi, na tarde de segunda-feira, 1h28. Simbora, né, Rose Cantora? Boa tarde pra ti também, bom trabalho, bom começo de semana, na paz, né, coração leve, isso aí. E a sintonia é cristal. Obrigado, Rose Cantora, aquele abraço. 1h29, por enquanto tempo bom, de manhã cedo fez 6, 7 graus, amanhã deve ser uns 8, 9, já um pouco mais alta a temperatura, e assim vai esquentando, e quando esquenta muito rápido, como estamos no inverno, é possibilidade de que, quem sabe, venha chuva, né, mais pra frente aí. Até às 3, o Comunicação, boa tarde pra você, vem comigo.
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4: As autorizações de importação de produtos à base de cannabis para fins medicinais cresceram quase 30% no Brasil durante o primeiro semestre deste ano. Levantamento feito com base em dados da Agência Nacional de Vigilância Sanitária, a Anvisa, revelam que foram concedidas 116.372 liberações para pacientes em todo o país entre janeiro e junho, o número que é praticamente 30% superior ao registrado no mesmo período do ano passado. Somente em junho foram 18.255 pedidos de importação de produtos do tipo. De modo geral, a média mensal deste ano, de 2026, tem se mantido na casa dos 20 mil ou das 20 mil autorizações mensais, contra 15 mil observados no primeiro semestre de 2025. A alta aponta uma consolidação no uso desses produtos, que deixam de ser vistos como uma alternativa pontual e passam a integrar o trabalho ou tratamento contínuo de milhares de brasileiros que convivem com doenças crônicas. Importante ressaltar que em fevereiro, a Anvisa publicou uma resolução que atualizou o marco regulatório da autorização sanitária para a fabricação e importação de produtos de cannabis para uso medicinal humano.
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0: Boa tarde para você, 1h31, na nossa tarde de segunda-feira, o Dalvan tá chegando aí, ó.

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2: Vai 35, tudo certo então? De boa, já está no serviço, bom trabalho para você, que tudo saia de acordo com o seu planejado hoje. Muita energia positiva, a gente manda daqui para lá, sem desânimo, sem preguiça, sem ressaca. 1h35, CTG Laçando a Tradição vai começar hoje. Atenção, logo mais à noite, quem se inscreveu no curso de dança de salão e danças tradicionais começa hoje lá no Centro Multiuso, no bairro Três Pinheiros, na sede do CTG. Das 19h às 20h. Se você ainda não se inscreveu, é para crianças de 9 a 13 anos, no projeto Fundo Social com o Sicredi. CTG Laçando a Tradição. Se é até 20 pares, né, por turma, mas se precisar abrir outras turmas, né, dependendo da quantidade, mais grupos. Então ainda dá tempo de você mandar mensagem para 99978-2298, 99965-9001, 99905-2336. Fale com alguém do CTG Laçando a Tradição. Se você tem de 9 a 13 anos, né, os pais, os responsáveis, podem inscrever os seus filhos, os seus responsáveis, né, crianças que estão sob sua responsabilidade, nessa idade, para participar do curso de dança gratuitamente. Então, começa hoje às 19 horas, aí toda segunda-feira, provavelmente, lá no CTG, no Centro Multiuso. 1h36, falando em gauchismo, ou gauchesco, como você queira, uma milonga para ela.

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2: 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Você está na comunicação, você está na Cristal FM, boa semana para você e para você também, boa tarde. Aqui toca de tudo um pouco de tudo. Vamos mais uma? Vamos, claro.

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0: Carlinhos Brau também passando aqui no Comunicação de hoje. Bacana, 1h52. 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
0: Segunda-feira começou gelada no sul do país, em Santa Catarina, por exemplo, em Bom Jardim da Serra, que é uma das cidades mais altas e mais frias, menos 9, ou seja, 9,1 graus abaixo de zero. E a cidade de 4 mil moradores amanheceu branquinha, branquinha, coberta de gelo. Então, menos 9 em Bom Jardim da Serra, menos 6 em São Joaquim. É uma massa de ar frio e seco que está atuando no sul do país. Desde ontem já temperaturas mínimas baixas em Santa Catarina, Rio Grande do Sul. Na capital de Santa Catarina também foi gelado, Florianópolis, 7 graus. Criciúma marcou 5, Itajaí marcou 10. Então a mais fria foi essa mesmo, né? Bom Jardim com menos 9, né? De temperatura nesta madrugada de segunda-feira. Dá para ver a foto de um boi aqui soltando fumaça pelas ventas por conta do frio. Aquela fumacinha que sai do nariz, é condensação, quando o ar quente que sai dos pulmões encontra o ar frio, e aí formam-se as gotículas de água. O ser humano também sai fumacinha pelo nariz quando está frio, né? Amanhã o tempo será estável, já com possibilidade de aumentar nuvens, chance de chuva fraca já em algumas partes de Santa Catarina, amanhã, terça-feira. É a nossa semana de inverno ainda. 6 minutos para as 2 horas para nós aqui, no caso Marmeleiro e região, previsão de sol, temperatura ainda um pouco baixa de manhã, depois vai esquentando como agora. Estamos já passando dos 22, quero ver lá se já chegou nos 22. É, 22 para 22 graus é a previsão de máxima para hoje, com o sol brilhando forte aqui na Passarela do Sudoeste Marmeleiro. Boa tarde para você, aqui está a Cristal e aqui está você, aqui estamos nós juntos. A boa música no Comunicação.

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2: Nossa tarde, Cristal FM, a mais central do sudoeste do Paraná. Uma e... opa, já passou aqui, né? Virou o ponteiro lá pro outro lado. 2:04. O senhor procurou aqui a Rádio Cristal para solicitar que a gente ajudasse-o. Este senhor está precisando, está procurando uma companheira entre 40, 50 e 60. De 40 a 60 anos está bom para ele. Que seja parceira, que seja uma mulher séria, enfim, ele quer ter aí um relacionamento com alguém. Ele não deixou a idade dele, ô Bruna? Não tem a idade dele? Que idade mais ou menos ele tem? Mas se ele está procurando alguém entre 40 a 60, acredito que ele seja dessa idade também. Ele está precisando conversar com alguém, né? Desabafar, contar histórias, conversar, né? Vai que, se alguém interessa, então, em conversar com esse senhor, conhecê-lo, ver a foto dele, saber mais, entre em contato com a Bruna aqui na Rádio Cristal pelo 3525-1183, que daí a Bruna passa o WhatsApp dele para vocês conversarem, certo? 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Só o pó da gaita nesta segunda-feira.

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3: Chegou a lista dos aniversariantes do dia 24. Nesta segunda-feira, os parabéns aqui do programa vão para Vanusa Ramos, Terezinha Rodrigues, o seu Saul Corso. Mais uma vez, seu Saul, um abraço para o senhor aí na Água Branca. Parabéns, feliz aniversário, seu Saul, nosso ouvinte de todos os dias. Rafaela Moreira dos Santos, Nadir Ribeiro, Messias César, Maria Eduarda Rodrigues da Silva, a dona Maria Helena Potratz, de aniversário hoje, parabéns dona Maria Helena, Marcelino dos Santos, Margarida de Oliveira, Marta Maueschi, Lúcia Terezinha Roden, Juliana Maciel, Jovila Maria da Silva, Jaison Priebe de Andrade, Ivan Dalla Rosa, Irma Oliveira Muniz, Gilmar Lombardi, Emery Tomazoni, Helenice Schmidt Beltrame, Elisângela da Silva, Edmar Kielkamp, Dorilde dos Santos, Dionísia Lemes, Delésia Belé Stefanello, Claudemara Andrioli Arnold, Antônia Castanha, Antônio Siqueira, Alexandra da Rosa, Alberto Borges e Ademir Junques. Parabéns para todo mundo, felicidades, muita saúde, muita paz e para os aniversariantes do dia. Música.

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Alô, São Lourenço do Oeste, Santa Catarina, um abraço para todo mundo aí. Boa tarde, Patrícia, como está tu? Como vai você? Beleza? Bom começo de semana. Então, a situação é que está de aniversário hoje lá, Marisete. Não está na nossa agenda aqui, vou colocar então, com a permissão de vocês aí, vou colocar na agenda aqui, Marisete Betoni, aí de São Lourenço do Oeste. Parabéns, Marisete. Grande abraço para você. Diz aqui a Patrícia, está na sintonia da Rádio Cristal, mandando abraço para todo mundo de Marmeleiro. Diz que tem umas modas doídas aí que tá bacana hoje, junto com a aniversariante especial do dia, Marisete Betoni, de São Lourenço do Oeste. Ela merece tudo e muito mais, né? Um abraço, carinho, muito amor, tá bom, Marisete Betoni? Nosso ouvinte é de sempre em São Lourenço do Oeste. Obrigado, Patrícia, por fazer esse registro. Vou deixar agendado aqui, então, todo ano ela vai ser lembrada aqui nos horários dos aniversariantes, a Marisete Betoni. Parabéns, feliz aniversário, muita saúde e muita paz para você. Diz que ela gosta de musical JM, essa aqui, talvez.

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3: 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Luan City Festival, São Paulo. Quero ouvir.

0: Dona Luan Santana com o Léo Foguete. Alguém botou fogo no, na grama, né? Tá, que cheirão de fumaça na cidade, né? Cheirão de alguma coisa queimada em pleno dia. Se bem que tem gente que põe a fogo à noite, né? Pra tentar esconder a fumaça, não adianta, né? O cheiro não tem jeito, ele vai por toda parte, né? E a poluição também. 2h28, uma aposta feita em Blumenau acertou a Mega Sena de domingo. 57 milhões. O ganhador realizou a aposta pela internet. O sorteio foi ontem em São Paulo. 57 milhões na Mega Sena. As dezenas sorteadas foram a 06. É, qual é a outra? Cadê as dezenas daqui? Cadê os números daqui? Fugiram. Vamos ver. Mas enfim, enquanto os números aparecem aqui, essa aposta então feita em Blumenau leva 57 milhões. A aposta simples custa R$6 para apostar na Mega Sena. E agora então tem que somar de novo, né? Começa a somatória de novo de valores para a próxima Mega Sena, o sorteio na terça. Terça, quinta e fim de semana, né? Os três sorteios por semana da Mega Sena. Não apareceu aqui? Então vamos ter que procurar diferente aqui as dezenas. Agora eu falei da Mega Sena, vamos ver as dezenas que foram sorteadas no fim de semana. Se alguém não conferiu ainda as dezenas lá da Mega Sena, do concurso, concurso 3048. Então as dezenas sorteadas foram 02, 06, 27, 39, 44 e 50. Copiou? 2, 6, 27, 39, 44 e 50. Um ganhador de Blumenau pela internet. 57 milhões no concurso 3048 da Mega Sena. É um bom dinheiro.
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4: Número de feminicídios no país apresenta queda nos primeiros 7 meses do ano. A redução foi de 3,2% em relação ao mesmo período do ano passado. De acordo com dados do Sistema Nacional de Informações de Segurança Pública, de janeiro a julho, 848 mulheres foram vítimas de feminicídio. No ano passado, 876 mulheres foram mortas pelo simples fato de serem mulheres. Das 5 regiões brasileiras, 3 tiveram redução. A maior ocorreu no Nordeste, de 14,5%. Na sequência, vem a região Sudeste, com queda de 4,7%, e a Norte, diminuição de 1,2%. Já nas outras 2 regiões, os casos aumentaram. No Sul, a alta foi de 15%, e no Centro-Oeste, de 7,5%. Na média, o maior patamar de feminicídios foi registrado em março, com 141 vítimas por estados. Os que apresentam a maior redução no assassinato de mulheres foram Rondônia, Piauí, Maranhão, Acre, Roraima e Distrito Federal.
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0: Para quem tem problema de rinite alérgica, sofre com as alergias respiratórias neste período do ano aí, começa a chegar a primavera, mais a poluição ainda do ar, né, com fumaças e etc., não é fácil. 2h32 e o Shopping Marmeleiro tem bala, pirulito, bolacha caseira, mandolate, paçoca, formas, potes, panela, garrafa térmica, secador de cabelo, liquidificador, ferro de passar roupas. 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

Deixa entrar aí por dentro da sua casa, no seu local de trabalho, aí pelo carro, onde quer que você esteja nos ouvindo. Obrigado. Nosso carinho enorme para você. 2:38 e neste mês de agosto, que já vai indo para o seu finzinho, ainda tem muitas ofertas, muitas novidades na loja Móveis Passarela, porque agosto é o mês de valorizar a sua casa, onde a família reúne, onde sai o churrasco, onde sai bolo, onde sai o café, o almoço, onde saem as histórias, né? 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
1: 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Segundona, sua linda, 2h52. Bora lá, boa tarde.

Te amar foi meu destino. É boa demais essa também. Às 2h58, deixando um abraço, agradecer a você pela companhia. Ótima sequência de segunda-feira. Fica bem e até amanhã.

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1: A Justiça do Trabalho registrou mais de 140 mil novos processos relacionados a assédio moral no trabalho em 2025, um aumento de 22% em relação a 2024. Os dados reforçam a necessidade de medidas para a prevenção e a apuração de casos no ambiente corporativo. De acordo com o estudo Mapa do Assédio no Brasil, realizado pela KPMG, quase metade dos profissionais brasileiros afirmam já ter vivenciado situações de assédio moral no ambiente corporativo. Neste grupo, mais de 48% não realizaram denúncia. Entre os motivos citados estão o medo de demissão ou retaliação, a falta de confiança na investigação do caso e o receio de exposição. Simone Queiroz, especialista em prevenção ao assédio no ambiente corporativo e administradora registrada no CRAMG, Conselho Regional de Administração de Minas Gerais, relata quais são as formas mais comuns de assédio moral nas empresas atualmente.
2: O assédio moral, na maioria das vezes, ele não aparece como uma agressão explícita. Ele costuma se manifestar de forma mais sutil e repetida, por meio de desqualificação profissional, da exposição constrangedora, do isolamento ou do uso abusivo do poder de gestão. A gestão pode cobrar desempenho. O problema começa é quando há práticas abusivas, degradantes ou sistemáticas que atingem a dignidade e a integridade psicológica de um trabalhador.
1: Os programas de compliance e conformidade têm ganhado espaço nas estratégias das organizações para fortalecer prevenção, identificar condutas inadequadas e oferecer respostas diante de possíveis violações. A especialista em prevenção ao assédio no ambiente corporativo destaca como as empresas podem criar um ambiente em que os colaboradores se sintam seguros para relatar casos de assédio.
2: Hoje, a prevenção ao assédio não é apenas uma boa prática de RH. Ela está ligada, incorporada às responsabilidades formais da organização. Então, a legislação determina que as empresas estabeleçam procedimentos para receber, acompanhar e apurar denúncias. Prevenir e enfrentar o assédio passou a integrar formalmente as responsabilidades organizacionais.
1: Além dos canais de denúncia, os processos de compliance envolvem ações voltadas à conscientização dos colaboradores sobre comportamentos inadequados e os impactos no ambiente de trabalho. Agência Rádio Web, produção e reportagem, Priscila Mendes.
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1: Olá você, muito boa tarde, aquele abraço, uma ótima segunda-feira, segundona hoje, 24 de agosto de 2026, chegando aqui com mais um Boteco 92, nosso boteco que sempre abre as portas de segunda a sexta-feira. Você pode participar também, deixar o seu alô, o seu recado, e a gente vai atendendo todo mundo aqui, devagarinho, através do nosso WhatsApp 999-165518. E é claro, através do nosso fixo também, a Bruna atende você no 3525-1183. Mais uma segunda-feira, mais uma semana que inicia. Pedimos a Deus que seja uma semana repleta de coisas boas, pensamento positivo acima de tudo. Muita música boa por aqui nos 92.9 a partir de agora. E lembrando, né, a gente fala da região sudoeste do Paraná, também a região oeste de Santa Catarina. Para você também que nos ouve através do aplicativo da Rádio Cristal, né? Que permite ouvir longe, muitas vezes fora aí também do nosso estado, do nosso país e também em qualquer lugar do mundo. Só procurar aí Rádio Cristal, Rádio Cristal FM, Marmeleiro Paraná, e já sai ouvindo e deixa o seu recadinho lá também, tá bom? Reginaldo Vicente contigo, aumenta o volume do rádio, vem comigo até as 5 horas, tem Boteco 92 no ar.
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1: Primeirinha com Naessa e Traia Véia. Agora 3:10.

O Gustavo Mioto se aventurando aí no inglês, né? Com Drunk Side, com country romântico, rock and roll, enfim, mistura legal. Cauã Furacão com o Gauchinha preparado, teve aí também o Traia Velha com Naíssa. Começamos o Boteco, já estamos no ar agora 3h19, hoje dia 24 de agosto, sua participação sempre valendo, eu vou atendendo você aqui, tá? Hoje é o dia do artista, comemora-se aqui no Brasil o dia do artista hoje, né? Alguns municípios de aniversário: Buritama, São Paulo, Barra da Rocha, Bahia, Ubajara, Ceará e por aí vai. Dia Mundial.

0: da infância também, tá? Já voltamos.
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0: É sucesso. Você ligado com a gente agora, 3:22, tem Matheus e Cauã agora, com Ana Castela.
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0: apenas mais uma de amor com o Pixote. Agora 3:28, 3:28. Daqui a pouquinho tem Valdecir Moraes chegando aqui no recinto. Já já tem o Cristão Notícias, né? 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Valdecir Moraes, chega mais. 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
2: As regras para adesão ao Simples Nacional foram alteradas e o prazo para aderir ao regime tributário simplificado mudou. A opção, que era formalizada pelas empresas em janeiro, deve ser feita a partir deste ano, em setembro. A mudança foi trazida pela regulamentação da reforma tributária. Portanto, as micro e pequenas empresas que pretendem ingressar no regime em 2027 deverão fazer a solicitação no portal do programa entre 1º e 30 de setembro deste ano. A antecipação busca dar previsibilidade às empresas e evitar incertezas fiscais no início do ano. Também no mês que vem, setembro, os empresários deverão definir como farão o recolhimento dos novos tributos sobre o consumo, decidindo se os impostos serão pagos dentro do boleto único, do Simples ou pelo regime regular. Os brasileiros já podem comprar pela internet produtos vendidos por lojas do Paraguai e receber as encomendas em qualquer endereço do Brasil por meio dos Correios. A novidade é uma modalidade logística da estatal anunciada. Neste primeiro momento, ela conecta consumidores a 2 varejistas de Cidade Leste, Cell Shop e New Zone Importados, empresas de eletrônicos habilitadas no programa Remessa, conforme da Receita Federal. A operação é feita pelos Correios Packet, serviço de remessas internacionais da estatal, com transporte terrestre a partir do Paraguai. As encomendas podem ter até 30 quilos e contam com rastreamento. Depois que chegam ao Centro Internacional dos Correios no Brasil, seguem para a entrega pelos mesmos prazos das concorrentes nacionais, segundo a empresa. A nova possibilidade facilita a compra de produtos vendidos no país vizinho, mas não transforma a importação em uma operação sem impostos ou restrições.
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0: linda. Valeu, parabéns.
1: Obrigado, Zeca. Tudo, meu amigo.
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0: Fred e Fabrício com um montão de gente aqui. Teve Maiara e Maraíza cantando junto, teve Nayara Azevedo. E nessa sequência também teve Bruno e Marrone com participação do Zeca Pagodinho. Teve Chitãozinho Chororó com Traia Véia, com Caipira Eu Sou. Agora 15:44, 15 horas mais 44 minutos, acertando os ponteiros com a Cristal, não perde a hora. 21 graus a temperatura agora, 21 graus a tendência nessa semana aí, é de algumas pancadas de chuva e tal, algumas pancadas isoladas, né? A tendência é da temperatura subir, vai subir gradativamente, a temperatura chegando a 30 graus de máxima nesta semana. Então a gente fica aqui no aguardo da questão do tempo, se vai se concretizar dessa maneira aí, enfim, né? 30 graus de temperatura, é a máxima, e tem chuva bastante lá pro domingo. No domingo, então, não descarta-se a possibilidade de chuva devido à intensidade do calor, que vai chegar a 30 graus de máxima. Teremos dias típicos de verão, né? Nesta semana, de novo, depois de um frio, é... Agora vai vindo o calor devagarinho, devagarinho, devagarinho. E a tendência é de algumas pancadas de chuva até o domingo, né? Até o domingo não descarta, cogita-se a questão aí de chuva volumosa, né? Para o domingo. Isso aqui pode estar mudando a qualquer momento. Tendência, então, de calorão, 30 graus. Lá por quinta-feira, né? Quarta-feira ainda vai estar ameno, vai estar de boa, né? Depois na quinta-feira volta a subir a temperatura. Quinta, sexta, sábado, temperaturas altíssimas aqui para Marmeleiro. Não só para Marmeleiro também, mas também para toda a região sudoeste do Paraná também. Vai ser desta maneira, desse tipo aí. Uma questão do tempo, né? Tempo, temperatura alta, tendência de pancadas de chuva e depois do frio volta o calor. Tá bom? 15 para as 4.
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E aí, tudo bem? Tô chegando na segunda-feira com as notícias do mundo da música. A Simaria está de volta, viu? É, depois de 4 anos afastada dos palcos, a cantora anunciou o retorno à música em carreira solo e o reencontro com o público, inclusive já tem data marcada, 12 de setembro em São Paulo, quando ela grava seu primeiro DVD solo. O projeto terá músicas inéditas e canções da trajetória da cantora, misturando sertanejo, pop e música latina, inclusive. Simaria também revelou que esse trabalho traz experiências pessoais vividas durante o período longe dos palcos. Uma nova Simaria tá chegando e será no dia 12 de setembro em São Paulo com gravação de DVD e tudo. Fique ligado! Daqui a pouquinho eu volto com mais notícias. Até já!

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4: A Justiça do Trabalho registrou mais de 140 mil novos processos relacionados a assédio moral no trabalho em 2025, um aumento de 22% em relação a 2024. Os dados reforçam a necessidade de medidas para a prevenção e a apuração de casos no ambiente corporativo. De acordo com o estudo Mapa do Assédio no Brasil, realizado pela KPMG, quase metade dos profissionais brasileiros afirmam já ter vivenciado situações de assédio moral no ambiente corporativo. Neste grupo, mais de 48% não realizaram denúncia. Entre os motivos citados estão o medo de demissão ou retaliação, a falta de confiança na investigação do caso e o receio de exposição. Simone Queiroz, especialista em prevenção ao assédio no ambiente corporativo e administradora registrada no CRAMG, Conselho Regional de Administração de Minas Gerais, relata quais são as formas mais comuns de assédio moral nas empresas atualmente.
5: O assédio moral, na maioria das vezes, ele não aparece como uma agressão explícita. Ele costuma se manifestar de forma mais sutil e repetida, por meio de desqualificação profissional, da exposição constrangedora, do isolamento ou do uso abusivo do poder de gestão. A gestão pode cobrar desempenho. O problema começa é quando há práticas abusivas, degradantes ou sistemáticas que atingem a dignidade e a integridade psicológica de um trabalhador.
4: Os programas de compliance e conformidade têm ganhado espaço nas estratégias das organizações para fortalecer prevenção, identificar condutas inadequadas e oferecer respostas diante de possíveis violações. A especialista em prevenção ao assédio no ambiente corporativo destaca como as empresas podem criar um ambiente em que os colaboradores se sintam seguros para relatar casos de assédio.
5: Hoje, a prevenção ao assédio não é apenas uma boa prática de RH. Ela está ligada, incorporada às responsabilidades formais da organização. Então, a legislação determina que as empresas estabeleçam procedimentos para receber, acompanhar e apurar denúncias. Prevenir e enfrentar o assédio passou a integrar formalmente as responsabilidades organizacionais.
4: Além dos canais de denúncia, os processos de compliance envolvem ações voltadas à conscientização dos colaboradores sobre comportamentos inadequados e os impactos no ambiente de trabalho. Agência Rádio Web, produção e reportagem, Priscila Mendes.
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8: Beleza, por tudo isso, muito mais aqui na Cristal. Agora 4 e 4, estou de volta. Temperatura 21 graus. A umidade relativa do ar 46%. Tem João Bosco e Vinícius com Ancorados.

isso aí, né? Isso aí. Samira Show e Léo Foguete. Sandro Coelho, saudade de tu. João Bosco e Vinícius, teve aí também João Bosco e Vinícius. O Hugo Guilherme, ancorado. 4h14. 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

0: atendendo mais pedidos, 999-16-5518, para sua interação, manda aí. Até as 5 horas tem Boteco 92 no ar.
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E o embaixador continua na estrada, viu? Gustavo Lima tem uma sequência de shows importantes pela frente. E uma das próximas grandes paradas será o Jaguariúna Rodeio Festival, em São Paulo. O cantor está confirmado para o dia 19 de setembro, em um dos principais rodeios do calendário sertanejo. E a agenda do cantor continua movimentada por outras cidades e eventos ao longo dos próximos meses. Ou seja, quem gosta do embaixador ainda vai ouvir falar e muito dele por aí. Daqui a pouquinho eu volto com mais notícias. Até já!

0: Banda Champion aqui com a Helena Pellens. Helena Pellens, que gravou muitas músicas aí das bandas do Sul e tal, participações, né? O Danube Azul tem umas par de músicas.
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0: E assim vai indo. Helena Pellens e Banda Champion. Você me tira do ar. Teve aí também Thiaguinho com Me Balançou. Bruno e Barreto com Country Beat, gerente da Secret. Seu pedido valendo, a gente vai atendendo. Vamos atendendo você até as 5 horas no Boteco. 999-16-5518. Através do nosso fixo também você manda seu recado. 3525-1183. O Valdecir Moraes está se preparando. Tem Cristal Notícias chegando aqui na Rádio Cristal. Depois mais, ele volta às 5h30, né? Às 5h30 tem informação do esporte, Cristal Notícias, especial esporte também, chegando às 5h30, 17h30. Vamos lá então com o Cristal Notícias, eu volto já já com mais música.
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3: O governo do Paraná homologou 5 decretos de situação de emergência publicados pelas prefeituras de Reserva, Santa Maria do Oeste, Marquinho, Palmital e Cândido de Abreu, municípios mais afetados pelas tempestades de granizo que atingiram o Paraná. A pedido das prefeituras, a Coordenadoria Estadual de Defesa Civil entregou no total 32 mil telhas para auxiliar 6 cidades com mais residências danificadas. Os carregamentos foram enviados para Santa Maria do Oeste, para 1.014 residências, Reserva 404 residências, Cândido de Abreu 180, Marquinho 100, Morretes 80 e Palmital 75. Além de telhas, foram entregues 560 cestas básicas, 660 colchões de solteiro, 635 kits dormitório, 325 kits higiene e 245 kits limpeza. O decreto tem validade de 180 dias e assegura o respaldo legal para o município atuar de forma rápida nas áreas atingidas. Na prática, a medida autoriza a dispensa de licitação para a compra de itens de ajuda humanitária, o restabelecimento de serviços essenciais e a execução de obras urgentes de reconstrução.
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0: Tamo junto, 4h31.

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0: Novidade aqui da Banda Ébanos com a Renata Paza. Será, será? Diego e Arnaldo com o Kleber e Cauã. Sonho e também Louca de Saudade. E abrindo a sequência, teve Edson Hudson com Zeca Pagodinho. A Deus eu agradeço. Aliás, teve Caçador de Corações também, né? Também. 4h43, agora 4h43. Estamos juntos até as 5 horas da tarde. 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Agora 4h44.
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de volta aí pra falar que Barretos entrou na reta final, hein? E ainda tem muita música pela frente. A festa do peão chega hoje, dia 24, com Jade Jadson e Felipe Rodrigo no palco Amanhecer. E não para por aí, tá? Na terça-feira, dia 25, tem trio Parada Dura, Lourenço e Lourival e Guilherme Benuto. Já no dia 26, a programação reúne César Menotti e Fabiano, Simone Mendes e Alexandre Pires. Ou seja, a semana começa em Barretos com o sertanejo e vai terminar com muita mistura de estilos. Fique ligado, amanhã eu trago mais notícias do mundo da música. Até lá, tchau!

0: São Paulo!
1: Essa é pra casar, viu?
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4: Eu tô sabendo de uma exposição que vai ter na cidade do lado, na cidade do lado. Se me perguntar, eu vou falar o quê? Que eu já tô arrumando.

0: você vem pra
1: 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Jorge Matheus aqui com Gaivota. 4h57, nosso Boteco 92 vai chegando no final já, né? Aquele abraço pra você que ficou comigo até agora. Segunda-feira, mais uma semana começa, que Deus nos abençoe, nos proteja mais uma semana. Chiquinho tá vindo aí, o Chico já tá pronto do Mix da Saudade. Depois tem também a Hora do Gaúcho. E assim vamos indo. Rádio Cristão FM, a mais central, trazendo sempre as melhores músicas pra você. Última com Alexandre Pires e Tchê. Boteco volta amanhã a partir das 3. Tchau, tchau.

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5: Paris, 24 de agosto de 2026. Essas são as principais notícias desta segunda-feira. A Ucrânia acolhe hoje uma reunião da chamada Coalizão dos Voluntários, formada pelos principais aliados de Kiev na Europa, mesmo dia em que o país celebra 35 anos de sua independência. O encontro ocorre em um momento em que a Rússia intensifica bombardeios com mísseis balísticos contra o território ucraniano, aumentando vertiginosamente a quantidade de vítimas civis. No sábado, o presidente francês Emmanuel Macron se comprometeu a enviar interceptores à Ucrânia. Já o premier britânico Andy Burnham deve dar seu sinal verde para que o Reino Unido divulgue informações classificadas para ajudar Kiev e Paris a implementarem a fabricação do míssil de cruzeiro franco-britânico Scalp de longo alcance. Nessa manhã, a União Europeia também anunciou o desbloqueio de uma nova parcela de mais de 6 bilhões de euros de ajuda à Ucrânia. A agência marítima britânica UKMTO indicou que um navio petroleiro pegou fogo hoje após ter sido atingido por um projétil desconhecido no Mar Vermelho, perto do litoral saudita. Segundo o comunicado, não houve vítimas e nenhum impacto ambiental foi registrado. Já a empresa de rastreamento marítimo Kapler anunciou que o número de navios que atravessaram o Estreito de Hormuz durante o fim de semana permaneceu abaixo de 20, muito abaixo das cerca de 140 embarcações que atravessaram a região por dia antes da guerra entre Irã e Estados Unidos. Washington deve detalhar hoje as novas sanções que pretende aplicar em retaliação ao bloqueio de Hormuz pelo Irã. O Ministério Iraniano das Relações Exteriores advertiu nessa manhã que haverá consequências aos países que aderirem à campanha de pressão econômica dos Estados Unidos. Aqui na França, o príncipe herdeiro saudita Mohammed bin Salman realiza seu segundo dia de visita e volta a se encontrar com o presidente francês Emmanuel Macron. Ontem, os dois assistiram juntos em Paris à final da Sports World Cup, uma competição internacional de videogames. O encontro de hoje será amplamente dedicado às crises geopolíticas e ao fortalecimento dos laços econômicos, ilustrando uma assumida aproximação entre Paris e Riad. O exército dos Estados Unidos anunciou hoje a morte de dois homens em um ataque realizado na véspera contra um barco no leste do Oceano Pacífico. Segundo o Comando Sul das Forças Armadas Americanas, a embarcação operava ao longo das rotas conhecidas de narcotráfico na região. Os Estados Unidos advertiram que a operação é uma recordação clara e contundente de seu combate aos cartéis de drogas. Rádio França Internacional, em parceria com a agência Rádio Web, de Paris, Daniela Franco.
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10: Maravilha, gente boa! Essa é só uma amostra do que vai rolar já, né? Chegando. Mix da saudade no ar aí do seu rádio. Boa tarde, cidade. Boa tarde, interior. Sudoeste, oeste, paranaense, extremo oeste, oeste, catarinense. Começamos mais uma semana e já encerrando praticamente o mês, né? 24 de agosto de 2026. Tudo bem? Tudo certo contigo? Espero que sim. Que fique melhor a partir de agora também. 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Alô, alô, você na lida, garantindo o pãozinho nosso de cada dia. A você na empresa, a você no comércio em geral, dona de casa, secretária do lar, diarista. A você nos dando uma carona aí no teu automóvel, meu amigo, minha amiga, boa tarde. 17 horas com 5 minutos e meio. Agora sim, The Pretenders, Cristal FM. 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
3: 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Espera aí. 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

Ok, 5 da tarde, 18 minutos, 5:18, é a Cristal 92,9. E o programa é Mix da Saudade. E o tempo já se carregando, né? Tem previsão de chuva para esta semana. Acreditem ou não, lá pelos meus lados, ontem de manhã estava maior a geada, mas hoje também tinha alguns resquícios de geada por lá. Barbaridade, né? Tava comentando aí que levantei cedinho, 6 e pouco da manhã, esquentamos água pro chimarrão e pensei em não fazer fogo no fogão a lenha. A hora que deu uma clareadinha apareceu o geadão, fogo no fogão a lenha. É, foi geladinho ontem pela manhã. Mas agora já se elevando a temperatura e a expectativa de chuva nos próximos dias aí. Cristal FM, Mix da Saudade, as boas recordações incríveis, isso é a felicidade.

Lá pelos anos 80 tinha tic-tic nervoso e continuou, né? O povo tá meio nervoso. 5 da tarde, mais 25 minutos, Magazine, aqui na programação Cristal 92,9. Olha, um senhor está procurando uma companheira de 40 a 60 anos de idade, que seja parceira, seja uma mulher séria. Quem interessar, né? Ligar aqui no 3525-1183, que a Bruna tem os dados certinhos ali, né? Vem aí o maior evento do ano em Marmeleiro. Imagine voltar no tempo e encontrar em um só local mais de 40 carros que fizeram história. Anotem sua agenda. Vai ser sábado próximo, agora, dia 29 de agosto. Isso será possível ao ladinho ali da Farma Ofertas, na esquina da Macali, com a Dambros e Piva. O evento acontece das 9 da manhã às 2 horas da tarde. Será o grande encontro de carros antigos, com exposição totalmente gratuita. E tem muito mais: banda de rock, chopp, food trucks, brinquedos para criançada, palhaço Zuca e uma ação solidária. Leve 1 quilo de alimento não perecível e ajude a ASA, Ação Solidária Adventista. Não fique apenas imaginando, vá conferir de perto. Realização Farma Oferta, participação do Grupo Pingo no Asfalto, Grupo Estrada Velha de Boas Moto Clube e Coleção de Antigos. Apoio Rádio Cristal FM, Polícia Militar, Prefeitura Municipal, Oficina do Celular, Super Dalacqua, de Martran, Top Car, Rodoio, Ação Solidária Adventista e Codema. Ok, são 5 da tarde, mais 27 minutos. Rock Estrela, Léo Jaime, já já Cristal Notícias.

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3: Segunda-feira e o Cristal Notícias deste horário com as informações esportivas. Na Fórmula 1, aconteceu o Grande Prêmio da Holanda e em primeiro chegou o Lando Norris da McLaren, trazendo em segundo Kimi Antonelli da Mercedes e em terceiro George Russell da Mercedes. Em quarto chegou Lewis Hamilton da Ferrari. Na classificação geral, Kimi Antonelli, o italiano da Mercedes, é líder com 242 pontos. Em segundo, Lewis Hamilton da Ferrari com 183. A Fórmula 1 retorna daqui a duas semanas, Grande Prêmio da Itália, pela 13ª etapa da temporada. Na Copa Truck, os caminhões roncaram forte em Londrina, no estado do Paraná. Chegou em primeiro Leandro Totti. Nas duas corridas foi o vencedor, ele que é líder do campeonato, 194 pontos na Copa Truck. Nesta semana teremos os jogos de ida pelas quartas de final da Copa do Brasil, terça-feira Cruzeiro e Atlético Mineiro, quarta Vasco e Vitória, Palmeiras e Santos e na quinta Internacional e Grêmio. Pelo Campeonato Brasileiro da Série A, hoje às 8 horas da noite, o último jogo da rodada 24. Botafogo e Atlético Paranaense se enfrentam no Rio de Janeiro. No fim de semana, o Palmeiras goleou o Vasco por 4-1, o Flamengo perdeu para o Cruzeiro de 2-1. O Fluminense ganhou do Remo por 2-1. Palmeiras é líder com 51, em segundo Flamengo 45, terceiro Atlético Paranaense 41 e ainda joga nesta noite, depois o Fluminense também com 41. O Grêmio perdeu para o Bragantino fora de casa de 1-0 e o Internacional empatou em casa com o Atlético Mineiro 0-0. No Campeonato Paranaense de Futebol da Terceira Divisão, o Clube Esportivo União de Francisco Beltrão perdeu para o Oeste Brasil em Toledo por 3-1. No próximo domingo, joga em casa contra o Sport Clube de Formosa do Oeste às 15h30 para definir a sua vaga à próxima fase do Paranaense da Terceira Divisão.
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7: Como é que o ditado? Catemo porque cheguemos? Estamos de volta, meu povo. São 5 da tarde com 35 minutos desta segunda-feira abençoadinha por Deus. 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Converso com o João, com o José. 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Pobre menina, Leno e Lilian.

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De volta, 17 horas 49 minutos. Daqui a pouquinho tem oração da Ave Maria. Também o programa Hora do Gaúcho. Vamos recordar mais uma? Vamos, claro que sim. Supertramp, It's Raining Again.

Ok, curtimos aí Supertramp. São 5:53. Já, daqui a pouquinho tem Hora do Gaúcho, Rita Lee, Ovelha Negra.

17 com 56 e meio. Gente boa, gente amiga, vamos colocando um ponto final aqui no nosso programa. Agradecendo a tua audiência, a tua companhia. Já já chegando aí, oração da Ave Maria, depois tem Hora do Gaúcho. Vamos deixar a última aí, é coincidência, viu? Eu rodei, tô rodando, você está ouvindo de fundo aí. Ovelha Negra com a Rita Lee, agora quem vai cantar é a Ovelha. Pura coincidência, hein? Sem você não viverei. Tchau e benção, eu volto já já.

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0: Produção Milícia da Imaculada.
1: O coração de Padre Kolbe transbordava de amor pela Virgem Maria Imaculada, como um modelo maior de adesão ao projeto salvífico de Deus. E este amor permanece vivo como convite ao mundo para que cada ser humano imite a Mãe do Senhor no viver a total obediência a Deus, fé e humildade, confiando plenamente no Senhor, conforme seu sim, que acolhe a palavra e a vontade divina. Todos seus escritos são um eco que deve repercutir no coração de cada consagrado à Imaculada. A urgência para que ela seja conhecida depende do nosso compromisso imediato. Primeiro, cada consagrado deve permitir que a Imaculada tome posse total do seu coração para que todos se tornem instrumentos nas suas mãos imaculadas. Segundo, procedendo assim, que através do apostolado ganhem para a Imaculada o maior número de almas por meio da oração, sacrifícios, dos sofrimentos e do trabalho. Meditemos as palavras de Padre Kolbe, deixando que a chama do seu amor invada nossos corações no apostolado de tornar a Imaculada acolhida e amada. Consagremos-nos à Mãe Imaculada e vivamos esta esperança cristã, seguindo o exemplo de Padre Kolbe, que animou os seus semelhantes, mesmo nas horas mais difíceis deste apostolado. Amém.
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É isso aí, meu povo, 18 horas mais 3 minutos, até as 19 horas do Gaúcho, aqui na Cristal 92,9. Boa noite, cidade, boa noite, interior, bom mate amargo, bom descanso para quem já largou o serviço no dia de hoje. Uns da hora extra, outros vão trabalho essencial daqui a pouquinho mais. Então tá, bom trabalho para quem tá na lida ou para quem vai daqui a pouco. 469-9916-5518, WhatsApp, canal de comunicação, Cristal 92,9. Começamos bem, Teixeirinha e o Tordilho Negro.

São 18 horas mais 7 minutos e meio. Anteriormente eu falava do tal do tempo. Começou a esquentar um bocadinho ontem de manhã e hoje resquícios de geada. Ontem estava maior, estava mais branquinho. Mas hoje, lá pelos meus lados, pelo menos, deu uma geadinha. E aí na tua propriedade, deu geada ou não deu geada? Me conte, causou. E falando do tempo, então hoje não tem previsão de chuva, para amanhã também não tem previsão de chuva. Para quarta tem uma quireirinha, quinta que marcava chuva, já não marca mais. Sexta também não é para ter chuva, sábado uns pingos, aí domingo é para 29 milímetros e segunda-feira quase 45, né? 44,9 milímetros a previsão de chuva. Então tá bom, e o tal de frio, por mim, como eu sempre falo, já podia ter ido embora faz um baita tempo já. Mas tá aí ainda, né? Tá aí ainda. Pra quem tem problema de alergia, gente do céu, é complicado, né? Tem gente sofrendo aí, com certeza. Boa noite, Silvia Bedenarski. Tudo de bom, né? Pilate, o Dela, o Fábio e todo o povo aí pelos lados da comunidade da Água Branca em Francisco Beltrão estão curtindo o programa. Obrigado pela audiência, obrigado pela companhia, Silva. Tá lá nas massas, nos aioline, nos tortei, nos pão, nos macarrão e outros que tais também. E a Silvia não conseguiu gravar as músicas na semana passada, disse que estava com visita bem no horário que eu rodei as mesmas que ela pediu. E nós não combinamos, né, Silvia? Eu falei, uma hora dessa semana eu toco para você e não avisei a Silvia que ia rodar, mas hoje vamos rodar de novo. E vai ser agora. Prepara o gravador aí, Silvia. Prepara o WhatsApp do celular. E vamos rodar uma na sequência da outra. 18 horas 10 minutos. Tem Nelson e Janete, décima do Bezerro. E depois os Fazendeiros e a Rosa Branca. Vamos lá!

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9: São 18 horas com mais 20 minutos, 18h20. 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Mila do Mangueirão, um abraço, boa noite, tá lá na varanda do Velho Casarão, acompanhando o programa, diz que desde o comecinho, tomando uma com fruta, né? Opa, que beleza! É, Mila, pra chover mais no final de semana, quarta-feira tem 0,4 milímetros, daí no final de semana e começo da semana, sábado chove um pouquinho, domingo já é para vir mais, segunda-feira vem mais um bocado. Mas vamos aguardar para ver se isso acontece mesmo, né? E o Mila mandando um abraço a todos os amigos, e qualquer hora vamos fazer um entreveiro juntos, hein, Mila? Fica tranquilo aí, né? Abraço mais uma vez para você. Quem está na audiência do programa, meu amigo Assis, manda...

Mandou um recadinho aí, diz que tá lá ligado com o programa, tá meio ruim o sinal do celular, mas assim mesmo, Assis, é assim mesmo. Uma hora endireita as coisas, né? Grande Assis aí pelas lados da trincheira, no bairro São Miguel, em Francisco Beltrão, curtindo a programação da Cristal. E o Assis pediu Oswaldir e Carlos Magrão, um pito, ó.

Muy bien, 18:25 já. É. Seu ligadinho na melhor, que ele está 92,9. Mas aça de ferro aí pelos lados do bairro São Francisco, em Francisco Beltrão, acompanhando o programa. Diz: ó, estamos na escuta no bairro São Francisco e Francisco Beltrão. Um abraço. Um abraço também para você, Sadi. Lá com. Olha a aparelhagem dele ali, rapaz. Um rádio que tem uns 112 anos, mais ou menos. É, aqueles antigão. Daí um 3 em 1, que é ali embaixo? Um receiver também? Ah, chique, chique. O mate amargo lá no Sadi Ferro, comendo solto também. Tudo de bom. O meu amigo Pedro Eloir Nicolau, como é que tá? Abraço pra ti, pra Neuza, pras meninas. Mais um italiano que volta aos costumes, né? Bebeu água do Rio Marmeleiro, teve que voltar a beber de novo. Tá passeando lá pelos lados da Itália, Suíça, foi pra Verona, Roma, Toscana, Veneza e outros que... Verona, né? Verona acho que eu já tinha falado. Então tá, um abraço, voltou do passeio, bom proveito fez, com certeza. E obrigado, Pedro, pela lembrança que me trouxe lá de Veneza, na Itália. Chique, agora tô italianado aqui com o presente também. Abraço mais uma vez pra ti, obrigado pela audiência, obrigado pela companhia. E vamos tocar a música pro Pedro aqui. O Valdir Anzolin, esta é Buenacha, o Filtrão.

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3: Boa tarde, queridos filhos e filhas, nesta segunda-feira, dia de São Bartolomeu. Vamos pedir para o Senhor ficar conosco. Tem coragem de pedir? Vamos juntos pedir, fica conosco, Senhor, eu preciso da tua presença. Invocando Santa Mônica nessa semana, Santo Agostinho, vamos iniciar em nome do Pai, do Filho e do Espírito Santo.
4: Amém. Senhor Jesus, que nos chama a ser sal da terra e luz do mundo. Senhor Jesus, sacerdote eterno, que disseste, pedi ao Senhor da messe que mande operários para a messe. No final desta tarde, peço, Senhor, desperta para o mundo homens e mulheres comprometidos com o teu reino. Nesta tarde, peço, Senhor, que haja crianças, jovens, adultos e idosos dispostos a ser sal da terra e luz do mundo. Amado Jesus, peço-te a graça de compreender a minha missão nesta vida. Sei que não nasci por acaso. Sei que tens uma missão para mim no meu trabalho e na minha família. Revela-me, Senhor, o que queres de mim. Ajuda-me, Senhor, a fazer a opção certa. Neste mês vocacional, ajude-me, Senhor, a compreender a minha missão. Ó Deus, por intercessão de Santa Mônica, que pela oração e pelas lágrimas alcançou de Deus a conversão do filho e do marido, ajudai que, como fruto desta oração, minha família se converta para Deus. Senhor, peço pela minha própria conversão, por intercessão de Santa Mônica e Santo Agostinho, que eu saiba, diante do caminho largo e fácil da injustiça, da mentira e da desonestidade, optar pelo caminho estreito da retidão, da verdade que liberta e da dignidade que promove a todos. A tarde chega, Senhor, e quero pedir com fé, se em algum momento da minha vida eu me perder, tenha misericórdia, Senhor. Toma-me pela mão e conduze-me para teu rebanho. Ajuda-me a seguir os teus passos e que eu, Senhor, jamais me afaste de ti. Senhor, se minha alma ainda não encontrou a paz que, como Santo Agostinho, eu encontre a paz em ti. Dá-me a graça de viver cada minuto e cada hora em tua presença. Faz-me ser sal da terra e luz do mundo. Nossa Senhora, modelo de vocacionada, nos ajude. Ave Maria, cheia de graça, o Senhor é convosco. Bendita sois vós entre as mulheres e bendito é o fruto do vosso ventre, Jesus. Santa Maria, Mãe de Deus, rogai por nós, pecadores, agora e na hora de nossa morte. Amém. O Senhor esteja convosco, Ele está no meio de nós. que a bênção de Deus recaia sobre a água, a roupa dos enfermos, as fotos de família e sobre você. Em nome do Pai, do Filho e do Espírito Santo. Amém. Sal da terra, luz do mundo. Boa noite a todos.
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7: Sim, senhor, sim, senhora, a Hora do Gaúcho, quando são 18h35, daqui a pouquinho, às 19h tem Voz do Brasil, notícias do Executivo Legislativo e também do Judiciário. 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E tem um senhor que está procurando uma companheira na faixa etária de 40 a 60 anos, que seja parceira, uma mulher séria. As interessadas poderão ligar em horário comercial, tá? Então não adianta ligar agora, liga amanhã cedo para a Bruna. 3525-1183, a Bruna passa o contato aí, as informações deste senhor que está procurando uma companheira de 40 a 60 anos de idade. Meu amigo, seu Valdir Halas, dona Salete Polita Halas, boa noite, seu Valdir.
8: Boa noite, Chiquinho, tudo bem?
7: Tudo certo.
8: Tá plantando a saladinha, né? Agora vamos cortar uma lenha e depois vamos matear, né?
7: Ah, mas aí fica bom, né? Aí é bonito. Mate amargo bem cevado. É outros 500. E liga o borraio aí, né? Liga o borraio. Tá fresquinho, dá pra se aquecer ainda. Abraço mais uma vez, seu Valdir e a dona Salete, aí pelos lados do Carcanhá, em Renascença. Quem mais participando do programa? É, boa noite, é o Antônio Camargo, do bairro Alvorada. Se puder, olha aí para nós, cobra sucuri. É com o Teixeirinha, né? Teixeirinha. E o Gildo também canta, não canta? Então tá bom, né? E agradecendo, se for atendido, vamos rodar Teixeirinha então e a cobra sucuri.
9: Agora vocês vão ver a história de um compadre valente e barbaridade que eu tenho por nome Gildo de Freitas e a cobra sucuri.

Aê, você ouviu? Porca Véia, São Francisco é terra boa. Essa é boelacha, né, meu amigo Pedro Nicolau? É, mais uma vez, um abraço. 18 mais 46, quem canta? Fazendeiros, Gaúcha Formosa.

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3: Voltamos, faltando 10 minutos agora para as 7 horas da noite, já já Voz do Brasil, viu? 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Aí saída para a Renascença. Opa, ontem foi 15 vidros de conserva para Videira Santa Catarina. Opa! Interestadual, as conservas do meu amigo seu Valdir Alas. Aquele abraço, tudo de bom, né? E faz umas conservas, homem do céu, que é um capricho, né?
4: Boas tardes, tchê.
3: Tchê.
4: Bom? Mais um dia que você foi, né? Não sei se é um dia menos, um dia mais, né? Tanto faz. Se é possível, roda uma. O Mano Lima e o Joca Martins. Perdido na capital.
3: Perdido na capital. Pelé.
4: Por riba já do rancho.
3: Aí é bonito. Perdido na capital. Vamos procurar ver se tem aqui. Por enquanto não apareceu, né? Por enquanto não.

E veio e apareceu, né? Quem procura acha. É o velho de dado, 18 com 52. É Joca Martins e Mano Lima. Vamos lá, então.

Aê, Luiz Marenco, meu povo amigo, são 18:59. Agora... É reta final do nosso programa, agradecendo a tua audiência, a tua companhia, desejando a você uma boa noite de descanso, um sono aí reparador, com as forças totais amanhã cedinho, né, para mais um dia de lida. Fiquem com Deus, me coloquem em suas orações e até amanhã.

0: Em Brasília, 19 horas. Está no ar a Voz do Brasil. As notícias do governo federal que movimentaram o país no dia de hoje.
1: Olá, boa noite.
0: Boa noite para você que nos acompanha em todo o país.
1: Segunda-feira, 24 de agosto de 2026.
0: Vamos aos destaques do dia.
1: Saúde.
0: Meu SUS Digital vai oferecer teleatendimentos a mulheres em situação de violência e mães atípicas. Graziele Bezerra.
2: Cada usuária poderá realizar até 10 sessões. Ao final das sessões, a mulher poderá ser encaminhada para a continuidade do cuidado em um centro de atenção psicossocial.
1: Motoristas já podem consultar em um único lugar as passagens por pedágios eletrônicos e verificar se há tarifas pendentes.
0: Plataforma reúne dados sobre registro, situação da tarifa e canal de pagamento. Luciana Colares de Holanda.
3: O pedágio eletrônico, chamado de Free Flow, permite a passagem de veículos pelos pontos de cobrança sem a necessidade de parada em cancelas ou cabines fiscais.
1: Mobilização por pessoas desaparecidas.
0: Familiares podem doar DNA para auxiliar nas buscas. Pablo Mundim.
4: O DNA do familiar é incluído em bancos de perfis genéticos e pode ser comparado com materiais de pessoas encontradas vivas ou mortas cuja identidade ainda não foi confirmada.
1: Hoje, na apresentação da Voz do Brasil, Luciana Vasconcelos e Luciano Seixas.
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1: Pequenas empresas devem ficar de olho. O número de serviços disponíveis em órgãos do Poder Público Federal deve aumentar. E assim, podem surgir novas oportunidades de negócios.
0: E como funciona? Por meio de plataforma, o órgão público divulga uma necessidade de serviço ou de aquisição de alimentos. E os fornecedores cadastrados podem enviar suas propostas com o preço pelo qual realizariam o trabalho.
1: Quem tem mais informações ao vivo é Gabriela Noronha. Boa noite, Gabriela.
5: Boa noite, Luciano. Boa noite a todos os ouvintes da Voz do Brasil. Boa noite, Luciana. Olha, é isso mesmo. Bancos públicos, Correios e outras entidades federais, como o Fundo Nacional de Desenvolvimento da Educação, o FNDE, vão utilizar a plataforma Contrata Mais Brasil para contratar microempreendedores individuais em serviços de manutenção e pequenos reparos e também outros serviços. Com a assinatura do termo de adesão nesta segunda-feira, as instituições públicas se somam aos demais órgãos federais, como escolas, prefeituras, governos estaduais e também que já utilizam, né, a ferramenta para contratar os serviços. A lista inclui profissionais de diferentes áreas, como explica o ministro do Empreendedorismo, da Microempresa e da Empresa de Pequeno Porte, Paulo Henrique Pereira.
6: É a possibilidade de uma escola contratar o pedreiro, pintor do bairro, que às vezes tem a filha ou o filho estudando na escola para fazer o serviço público, ao invés de mandar esse dinheiro para uma grande empresa. É um hospital que vai comprar comida de um produtor local ou uma agência do Banco do Brasil que vai buscar lá a cozinheira para fazer um evento que é uma empreendedora local, deixando o dinheiro nos territórios, nas localidades.
5: E olha, para participar, o MEI e microempresas devem acessar a plataforma com a conta gov.br, informar o CNPJ, realizar o cadastro no sistema de cadastramento unificado de fornecedores e, quando necessário, selecionar os serviços que oferecem. A partir daí, eles poderão enviar propostas para oportunidades disponíveis em seu município ou região. E a contratação é realizada toda de forma digital e pode ser concluída em até 5 dias após a publicação da demanda pelo órgão público. A secretária-geral do Ministério da Defesa, Sinária Wagner Fredo, conta como o sistema auxilia a contratação de serviço nas Forças Armadas.
7: Há uma conexão com os fornecedores locais para serviços de pequena monta. Então, a partir desse valor, que são aquisições até 13 mil, são feitas essas contratações. E hoje, dessas 390 unidades cadastradas, 148 já fizeram pelo menos uma aquisição.
5: E olha, a plataforma e o formulário de cadastro para fornecedores e órgãos públicos estão disponíveis no endereço oficial contratamaisbrasil.sistema.gov.br. Luciano.
0: Muito obrigada, Gabriela Noronha, pelas informações ao vivo aqui na Voz do Brasil.
1: governo federal publicou no Diário Oficial resolução que define os segmentos que têm direito a crédito pelo Plano Brasil Soberano.
0: Tem direito a solicitar empréstimos ao BNDES, Banco Nacional de Desenvolvimento Econômico e Social, exportadores afetados pelas tarifas extras impostas pelos Estados Unidos e companhias e fornecedores que estão sofrendo com os conflitos no Oriente Médio.
1: Também podem acessar os recursos, projetos industriais e tecnológicos nas etapas de lavra associadas a beneficiamento, refino ou transformação de minerais.
0: E ainda produtores de fertilizantes e setores industriais de relevância para a balança comercial brasileira.
1: Quem usa o pedágio eletrônico nas rodovias, aquele que você passa sem parar na cancela e efetua o pagamento depois, agora pode acompanhar seus registros por aplicativo.
0: Em um só local, será possível conferir as passagens em pedágios, os valores e até dar uma entrada em contestação.
3: O pedágio eletrônico, chamado de Free Flow, permite a passagem de veículos pelos pontos de cobrança sem a necessidade de parada em cancelas ou cabines fiscais. E a partir de agora, o motorista que usa esse sistema vai poder consultar todos os registros de passagem por meio do aplicativo CNH do Brasil, que tem mais de 81 milhões de usuários. Será possível consultar registros nas rodovias que utilizam o sistema, sejam elas federais ou estaduais. O ministro dos Transportes, Jorge Santoro, deu detalhes sobre a plataforma.
8: Qualquer pessoa pode consultar as suas passagens nos portos de Free Flow no país inteiro. Com o aplicativo ela vai ter a noção exata se passou ou não passou, quando ela passou, em qual rodovia ela passou. Agora ele tem um órgão oficial que é a Senatran que diz, ele passou ali realmente. Ah, mas eu não passei. Então ele vai lá no aplicativo, ele pode fazer a contestação, eu não passei, não concordo com aquela cobrança. Até nisso o aplicativo é mais moderno.
3: Hoje, 14 concessionárias já estão integradas à plataforma. O aplicativo envia notificações sobre a cobrança e o motorista tem até 30 dias para pagar pela passagem no pedágio. Mas atenção, o pagamento não é feito pela plataforma. O CNH do Brasil direciona o usuário ao canal disponibilizado pela concessionária. Reportagem Luciana Colares de Holanda.
1: Parentes de desaparecidos contam com a tecnologia para ajudar na localização dessas pessoas.
0: Em todo o país, postos de coleta de DNA do Ministério da Justiça e Segurança Pública estão preparados para receber os familiares que ainda não tenham doado material genético.
1: A doação é simples e aumenta as chances pela busca da pessoa que desapareceu.
9: São 342 postos de coleta disponíveis em todo o país. A coleta é uma forma de ampliar as chances de identificação de pessoas desaparecidas. O secretário nacional de Segurança Pública, Chico Lucas, explica que o DNA do familiar é incluído em bancos de perfis genéticos e pode ser comparado com materiais de pessoas encontradas vivas ou mortas cuja identidade ainda não foi confirmada.
10: Existe, então, um universo de pessoas que ainda possam ser identificadas. Por quê? Porque muitas vezes os parentes não vão atrás, os parentes não sabem. A amostra só pode ser usada para fins de localização de desaparecidos, porque a pessoa pode ter receio de ser, por exemplo, comparado com um criminal. Então, essa identificação não serve a fins criminais, só civis.
9: Desde 2021, foram 815 identificações de pessoas desaparecidas através dos bancos de DNA. A recomendação é que participem da campanha, preferencialmente familiares biológicos diretos, pai ou mãe, filhos ou irmãos da pessoa desaparecida. Menores de idade também podem participar, acompanhados e autorizados por um responsável. A coleta é simples, feita com um cotonete ou uma pequena esponja na parte interna da bochecha. Não é necessário estar em jejum. Simone de Jesus, da Coordenação de Políticas sobre Pessoas Desaparecidas do Ministério da Justiça, defende que o procedimento ajuda na identificação.
11: Quem tem um familiar desaparecido, que doe seu material, que isso é uma possibilidade muito importante de poder resolver e ter uma resposta numa situação que a gente sabe que é tão desesperadora para todos os familiares.
9: Quem já forneceu DNA em campanhas anteriores não precisa repetir o procedimento. O perfil continua armazenado e pode ser comparado em novos registros. O familiar deve procurar os postos indicados pelo Ministério da Justiça, munidos de documento de identificação, o memorando de encaminhamento da delegacia e, se possível, documentos da pessoa desaparecida. Reportagem Pablo Mundim.
0: Os endereços dos postos de coleta podem ser consultados em gov.br/mj.
1: Escuta, acolhimento e orientação a mulheres em situação de vulnerabilidade.
0: A partir de hoje, serão disponibilizados 100 mil teleatendimentos a elas pelo SUS.
1: Conheça os detalhes na reportagem de Graziele Bezerra.
12: O serviço é voltado a mulheres em situação de violência, mães atípicas e mulheres que cuidam de familiares com deficiência ou doenças raras. A expectativa é realizar até 100 mil teleatendimentos por mês a partir desta segunda-feira. As consultas poderão ser agendadas via Meu SUS Digital, como explica a secretária de Atendimento Especial da Saúde do Ministério da Saúde, Ana Luísa Caldas.
13: Essa oferta de maneira remota, de maneira na palma da mão, para a gente facilitar e, de fato, conseguir superar algumas barreiras de acesso. A gente sabe que a gente ainda não consegue ter a capilaridade que a gente gostaria de ter de serviços especializados em todos os territórios nacionais. Então, por que não utilizar também da saúde digital, atendimento remoto, a favor e em prol dessas pessoas no território?
12: Para agendar um atendimento, basta acessar o aplicativo Meu SUS Digital com a conta gov.br, selecionar a opção Acolhe Mais e realizar o cadastro. Em até 24 horas, a paciente receberá o contato da equipe do SUS para escolher a data e o horário da consulta. Cada usuária poderá realizar até 10 sessões, com possibilidade de realizar um novo ciclo quando necessário. Especialistas em saúde mental foram capacitadas para identificar situações de risco em que a paciente esteja, como explica o ministro da Saúde, Alexandre Padilha.
14: Começa com a psicóloga, combinando com aquela mulher, qual que é a palavra que você pode usar como código para interromper a consulta, se você se sentir em situação de risco, se o agressor passar por aqui, entrar por aqui, né? O papel vai ser acolher e buscar construir um conjunto do cuidado junto ali com o município, junto com a rede local, com as potências que a rede local tem, né?
12: Ao final das sessões, a mulher poderá ser encaminhada para a continuidade do cuidado em um centro de atenção psicossocial ou em um outro serviço da rede. O teleatendimento está disponível de segunda a sexta-feira, das 8 da manhã às 8 da noite, e aos sábados, das 8 da manhã às 2 da tarde. Reportagem Graziele Bezerra.
0: E uma ferramenta digital ajuda quem deseja se livrar do vício em bebidas alcoólicas.
1: Disponível no Meu SUS Digital, o Modera Brasil disponibiliza testes, dicas e informações e pode recomendar ao usuário a procurar ajuda médica.
0: O tratamento para o alcoolismo está disponível no Sistema Único de Saúde.
15: Davi Alves de Souza, morador de Brasília, é filho de um pai alcoólatra e perdeu a mãe aos 7 anos de idade. Ele conta que encontrou na bebida uma forma de preencher o vazio deixado pela mãe. Aos 42 anos, decidiu buscar ajuda para abandonar a dependência.
16: Pedi trabalho, pedi esposa, falei assim, eu não quero mais, eu acho que eu vou conseguir, eu tenho certeza que eu vou conseguir.
15: Dados do Ministério da Saúde apontam que cerca de 20% dos brasileiros com mais de 18 anos ingerem pelo menos 6 doses de álcool em uma única ocasião. O consumo excessivo é um dos principais fatores de risco para diversas doenças. Também provoca prejuízos emocionais e sociais, como lembra a gerente do Centro de Atenção Psicossocial, Álcool e Outras Drogas de Samambaia, Gabriele Tereza de Jesus.
17: Normalmente a família chega um momento que não quer mais, nem os filhos, nem a esposa, então eles vêm na questão do trabalho, deixam de ir ao trabalho ou perdem o emprego, ficam em situação de rua.
15: A ferramenta Modera Brasil, disponível no Meu SUS Digital, oferece meios de prevenção ao uso exagerado de bebidas alcoólicas. O aplicativo permite ao cidadão avaliar o padrão de consumo e recomenda quando necessário, procurar os serviços da rede pública de saúde. O Modera Brasil foi desenvolvido pela Universidade de São Paulo em parceria com o Ministério da Saúde, como explica a secretária de Atenção Primária à Saúde, Ana Luísa Ferreira Caldas.
18: O aplicativo ele vem como uma ferramenta de autocuidado apoiado para fazer a avaliação do nosso consumo alcoólico enquanto cidadãos, mas também traz diversas ferramentas dentro do próprio aplicativo para educação em saúde, traz o consumo, né, de quanto que custa esse consumo alcoólico que as pessoas acabam utilizando na sociedade de maneira geral, exatamente para a gente poder fazer promoção da saúde, levar o autocuidado apoiado e conhecimento técnico baseado em evidência para a população se sentir também segura com as informações na palma da mão.
15: E para quem precisa de ajuda para enfrentar problemas relacionados ao consumo de álcool, a Unidade Básica de Saúde é a primeira porta de entrada para o cuidado no SUS. As equipes orientam como reduzir ou interromper o consumo e oferecem ainda tratamento de saúde para doenças associadas ao uso de bebidas e, quando necessário, encaminham para um atendimento especializado nos Centros de Atenção Psicossocial, Álcool e Outras Drogas, CAPS. Reportagem Cleide Lopes. Bebidas e, quando necessário, encaminham para um atendimento especializado nos Centros de Atenção Psicossocial, Álcool

0: 20 doenças.
1: No último sábado, o Dia D reforçou a mobilização com atendimento em unidades de saúde, pontos móveis e espaços públicos.
2: Em Brasília, o servidor público Daniel Moreira aproveitou o dia de folga para atualizar a caderneta de vacinação dos filhos.
3: Eu trouxe as crianças para verificar se a cobertura vacinal estava adequada, se não. E aproveitei e também verifiquei se as minhas vacinas estavam em dia.
2: Famílias inteiras reservaram o sábado para ficar em dia com a saúde. Unidades básicas de todo o país abriram as portas para a campanha de multivacinação. O ministro da Saúde, Alexandre Padilha, falou da importância da vacina.
4: Vocês, pais e mães atuais, só não têm paralisia infantil, só não tiveram meningite, só não tiveram sarampo, porque um dia o seu pai e a sua mãe saiu de casa e te levou para vacinar. Hoje a vacina está o ano inteiro lá. Se tiver dificuldade de levar na unidade de saúde, faz uma autorização para tomar a vacina na escola, que as equipes de saúde da família de todo o país vão até as escolas vacinar as crianças. Então tem toda a oportunidade para vacinar, manter sua criança protegida.
2: Por causa do surgimento de um surto de sarampo em vários países das Américas, a vacinação contra a doença está sendo reforçada, como destacou o ministro Alexandre Padilha.
4: Quem é de São Paulo, São Bernardo e Guarulhos, são três cidades que hoje têm pouco mais de 20 casos identificados desde o começo de julho, precisa tomar a vacina do sarampo, mesmo se achar que está com a caderneta atualizada.
2: O dia D de vacinação também atraiu idosos e gestantes aos postos de vacinação. Foi o caso da aposentada Dalva Dourado.
5: Sem as vacinas, né, como que a gente vai se livrar das epidemias, das doenças? Tem que vacinar.
2: Já a bancária Ana Paula Medeiros trouxe o filho e acabou também sendo vacinada.
6: Eu tomei três, todas que estavam em atraso, e aí agora já está tudo em dia.
2: A pequena Maria Clara de Andrade, de 10 anos, resumiu bem o sentimento de estar imunizada.
7: Se você pegar uma doença, pode ser pior do que vacinar, bem pior.
2: A campanha segue até o dia 1º de setembro, com a oferta de 20 vacinas do calendário nacional. A estratégia protege contra doenças graves como meningite, tuberculose, hepatite e cânceres associados ao HPV. Reportagem Luana Karen.
0: Já está disponível para consulta o quarto e último lote da restituição do Imposto de Renda 2026.
1: O valor pode ser creditado na conta do contribuinte até o dia 31 de agosto.
0: A consulta ao lote pode ser feita no portal ou no aplicativo da Receita Federal.
8: A consulta ao quarto lote de restituição do Imposto de Renda à Pessoa Física de 2026 começa nesta segunda-feira, dia 24 de agosto. O lote também inclui restituições residuais de anos anteriores. São 521.935 restituições, que somam quase R$1.240.000. O crédito será realizado em 31 de agosto e é feito somente em conta do titular da declaração. Entre os beneficiados estão contribuintes com prioridade legal, como idosos, pessoas com deficiência ou doença grave e contribuintes cuja a principal fonte de renda seja o magistério. A consulta pode ser feita no portal da Receita Federal, gov.br/Receita Federal, em Meu Imposto de Renda e depois em Consultar Minha Restituição. Também é possível verificar a situação pelo aplicativo da Receita Federal. Se houver pendências na declaração, o contribuinte pode corrigir as informações por meio de uma declaração retificadora. Dilson Santa Fé, para a Voz do Brasil.
1: Foi apresentada esse mês a versão atualizada de uma publicação com um mapeamento de riscos para a prevenção de desastres naturais no país.
0: O texto traz avanços científicos e técnicos das últimas décadas, desde a obra original publicada em 2007.
1: O objetivo é apoiar os municípios na elaboração de planos, projetos e obras de redução de riscos diante dos impactos trazidos pelas mudanças climáticas.
0: Entre elas, o fenômeno do El Niño, que traz impactos como chuvas acima da média na região sul e seca e calor acentuados na porção norte.
1: Foi o que apontou Rodolfo Moura, diretor do Departamento de Mitigação e Prevenção de Risco do Ministério das Cidades.
9: Só é possível atuar nos desastres, a gente conhece o risco. No momento que a gente está vivenciando agora, de crise climática, de possível intensificação dos processos com El Niño que se avizinha. Então a gente entende que é um documento que pode já surtir efeito como um documento que pode trazer

0: ações de prevenção de norte a sul do Brasil.
1: A publicação está disponível no site gov.br/cidades.
2: A música brasileira e suas partituras agora na internet.
1: Um espaço onde notas, acordes e melodias que fazem parte da nossa história estão a um clique de distância.
2: O novo portal de partituras amplia o acesso a esse patrimônio musical, colaborando também para o ensino musical brasileiro.
3: Chico Buarque, Tom Jobim, Hermeto Pascoal, nomes da música brasileira que agora têm partituras de suas composições reunidas na plataforma online Partituras Brasileiras. A diretora do Centro de Música da Fundação Nacional de Artes, FUNARTE, Eulícia Esteves, explica o que é possível encontrar no site.
4: Partituras do nosso cancioneiro popular, partituras de música de concerto, de compositores brasileiros, ou seja, é uma plataforma de partituras de compositores nacionais, para várias formações, para orquestras, para bandas e para instrumento solo também.
3: O acervo contempla materiais voltados ao ensino musical. Além das partituras, é possível também conhecer obras da música brasileira em formato digital. Na plataforma, o usuário pode pesquisar em itens como catálogo geral, ensino musical e Bienal da Música Brasileira Contemporânea. Eulícia Esteves, da FUNARTE, destaca quem pode usar o material.
4: Músicos, professores, pesquisadores, amantes da música brasileira de uma forma geral.
3: A plataforma vai permitir o aumento gradual do acervo, como explica o músico, pesquisador e professor Renato Borges.
5: Porque já existe uma quantidade razoável de repertório que é disponibilizado, né, e em projetos digitais a tendência é que essa quantidade vai aumentar com o passar do tempo.
3: A pesquisa da partitura pode ser feita pelo nome do compositor, título da obra e formação instrumental, como banda marcial, por exemplo. Também é possível pesquisar por diferentes instrumentos e tipos de voz, como soprano e tenor. O endereço da plataforma é partiturasbrasileiras.funarte.gov.br. Reportagem, Márcia Fernandes.
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1: A lista de espera do programa Universidade para Todos, o ProUni, para o segundo semestre do ano, recebe manifestações de interesse nos dias 26 e 27 de agosto, quarta e quinta-feira.
2: Podem participar os candidatos que não foram pré-selecionados nas chamadas anteriores e aqueles que não conseguiram vaga por falta de formação de turma.
1: O processo é gratuito e deve ser feito pelo Portal Único de Acesso ao Ensino Superior.
2: E essas foram as notícias do governo federal.
1: Uma realização da Secretaria de Comunicação Social da Presidência da República.
2: Com produção da empresa Brasil de Comunicação.
1: Fique agora com as notícias do Poder Judiciário e do Congresso Nacional. Uma boa noite.
2: Boa noite para você. Até amanhã.
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9: Supremo inicia audiência pública para debater a constitucionalidade de dispositivos da lei antifacção.
10: TST discute o controle do uso de banheiro no trabalho.
9: STJ decide que judiciário só pode determinar tratamento pelo SUS no exterior em situações excepcionais.
10: Boa noite, eu sou o Arthur Filho.
9: E eu sou Walter Lima.
10: O Supremo iniciou hoje uma audiência pública para debater a constitucionalidade de dispositivos da lei antifacção.
9: Ao todo, 48 expositores foram admitidos para apresentar argumentos técnicos sobre dispositivos da nova legislação, que são questionados em quatro ações diretas de inconstitucionalidade em tramitação na Corte.
10: Oficialmente denominada Marco Legal do Combate ao Crime Organizado, a lei que entrou em vigor em março alterou o Código Penal, o Código de Processo Penal e outras leis penais.
9: O texto define como facção criminosa o agrupamento de pelo menos três pessoas que empreguem violência, grave ameaça ou coação para exercer controle territorial ou social, intimidar a população e autoridades ou atacar serviços estruturais essenciais. A audiência será retomada amanhã pela manhã e se estende na parte da tarde.
10: Judiciário só pode obrigar o SUS a custear tratamento médico no exterior em casos excepcionais, como comprovação de que não há tratamento eficaz disponível no Brasil.
9: Para o STJ, o direito à saúde não garante acesso à melhor tecnologia médica disponível no mundo. Fátima Uchoa.
11: Com esse entendimento, a segunda turma do STJ manteve a negativa do TRF4 para que a União custeasse o transplante intestinal e o tratamento de uma menina de 11 anos em hospital dos Estados Unidos. O ministro relator Marco Aurélio Belize explicou que havia dados técnicos sobre hospitais brasileiros habilitados para o referido transplante. O ministro também ressaltou que a proteção integral assegurada a crianças e adolescentes não afasta a necessidade de observar os critérios técnicos, a organização do SUS e a igualdade na distribuição de recursos, devendo a proteção integral ser harmonizada com a sustentabilidade do sistema e com as escolhas legítimas de política pública.
10: O TST faz audiência pública nesta terça-feira para debater o controle e a limitação do uso de banheiro por empregados durante o trabalho.
9: O assunto diz respeito principalmente a setores específicos como teleatendimento e frigoríficos. Simone Moura.
12: Para muitos trabalhadores, o tempo de trabalho é tão cronometrado que é difícil até ir ao banheiro durante o serviço. Mas essa é uma necessidade básica de qualquer pessoa. Por isso, o assunto virou tema de audiência aqui no TST. O Tribunal Superior do Trabalho quer ouvir trabalhadores, empresários, médicos, para discutir a possibilidade de acordos e convenções coletivas flexibilizarem regras relacionadas ao uso de banheiros em atividades como teleatendimento e frigoríficos. A audiência será realizada às 14h desta terça-feira na sede do TST, com transmissão ao vivo pelo canal do Tribunal no YouTube.
10: Participação dos eleitores é destacada pelo presidente do TSE durante a eleição simulada no Maranhão.
9: O teste reuniu mais de 1000 eleitores e reproduziu as condições de uma eleição real. Vitor Struck.
13: A participação dos eleitores é fundamental para garantir a força e a legitimidade da democracia. A avaliação é do presidente do TSE, ministro Cássio Nunes Marques, que acompanhou uma eleição simulada em Paulino Neves, no Maranhão. A iniciativa, promovida pelo TRE do Maranhão, é acompanhada pelo TSE. Funcionou como um ensaio para as eleições gerais de 2026. A simulação reproduziu as etapas de uma eleição real, desde o primeiro voto até a emissão do boletim de urna no fim do dia. Técnicos e observadores do TSE acompanharam a operação. Segundo o presidente do tribunal, o uso da tecnologia na justiça eleitoral tem como objetivo garantir que a vontade do eleitor seja registrada de forma exata, transparente e segura.
14: A tecnologia, para essa justiça especializada, nunca representou um fim em si mesmo, mas sim o meio pelo qual garantimos que a vontade do eleitor seja registrada de forma exata, transparente e inviolável.
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10: A você, uma boa noite.
9: E até amanhã.
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1: Eu sou Paula Groba.
2: E eu sou Ricardo Nakaoka.
1: E estes são os destaques de hoje do Jornal do Senado, que começa agora.
2: Fim da escala 6x1 é defendida em sessão de homenagem ao Tribunal Superior do Trabalho.
1: PEC com mudanças na segurança pública chega ao Senado.
2: Campanha mobiliza familiares de desaparecidos para coleta de DNA.
1: Boa noite.
2: Boa noite.
1: O mundo do trabalho mudou, os desafios também. A inteligência artificial, a automação e as plataformas digitais estão transformando profissões, jornadas e relações entre trabalhadores e empregadores. Em meio a tantas mudanças, velhos problemas permanecem, mas ganham novas formas.
2: Uma sessão especial do Senado celebrou nesta segunda-feira os 80 anos do Tribunal Superior do Trabalho. Durante o evento, parlamentares e representantes da Justiça Trabalhista defenderam o fim da escala 6x1 e o combate à precarização no mercado laboral. A repórter Marcela Diniz traz os detalhes.
3: Em 1946, o então Conselho Nacional do Trabalho passou a integrar oficialmente o Poder Judiciário e a se chamar Tribunal Superior do Trabalho. De lá até hoje, muita coisa mudou nas relações entre patrões e empregados. Terceirização, trabalho intermitente e outros tipos de contrato que não abrangem direitos que eram consagrados em outros tempos, como férias remuneradas e auxílio-doença. A tecnologia também impactou o mundo laboral. Diante dessa realidade, a Justiça do Trabalho precisa compreender os novos cenários e assegurar proteção ao elo mais fraco, o trabalhador. O presidente do TST, ministro Luiz Felipe Vieira de Melo Filho, comentou esse desafio.
4: A inteligência artificial, a automação, a economia digital e o trabalho intermediado por plataformas já fazem parte da realidade de milhões de pessoas. A própria noção de tempo e local de trabalho passa por profundas mudanças. A velha exploração do trabalho assume novas faces e desafia, cotidianamente, o mistério de distribuir justiça social.
3: O senador Paulo Paim, do PT do Rio Grande do Sul, defendeu que o Congresso aprove leis que garantam proteção trabalhista e o direito de viver para além do trabalho.
5: É urgente que o Brasil ponha o fim da escala 6x1 e promova a redução da jornada de trabalho para 40 horas semanais sem redução salarial. Isso é modernizar as relações de trabalho.
3: Ministros do TST já defenderam publicamente a aprovação da proposta de emenda à Constituição que acaba com a escala 6x1 e reduz a jornada máxima para 40 horas semanais. A PEC está na Comissão de Constituição e Justiça do Senado.
1: O Senado analisa o projeto de lei que torna obrigatória a realização do teste do bafômetro ou exames toxicológicos para todos os condutores envolvidos em acidentes de trânsito.
2: A proposta também estabelece que o crime de homicídio culposo ao volante sob efeito de álcool ou drogas seja inafiançável. A reportagem é de Bruno Lourenço.
6: O projeto torna obrigatória a testagem de alcoolemia ou de outras substâncias psicoativas em motoristas envolvidos em sinistros. O autor, senador Fabiano Contarato, do PT do Espírito Santo, que já foi delegado, afirma que a medida busca evitar dúvidas na perícia e agilizar a identificação de casos de embriaguez logo após a ocorrência.
7: O que o projeto faz é que, em estado flagrancial, ele vai ser preso em flagrante. Aí o juiz, na audiência de custódia, é que vai avaliar se ele vai manter a prisão em flagrante ou se ele vai converter a prisão em flagrante preventivo.
6: Além da testagem compulsória, a proposta veda a concessão de fiança nos casos em que o motorista alcoolizado ou drogado causar a morte de outra pessoa. A medida já foi aprovada na Comissão de Segurança Pública.
1: E a segurança pública pode ganhar novas regras diretamente na Constituição. A chamada PEC da Segurança Pública começa a avançar no Senado após ser enviada à Comissão de Constituição e Justiça. Entre outros pontos, a proposta prevê maior integração das ações de segurança entre União, estados e municípios.
2: Com a escolha de um relator, o texto poderá entrar na fase de discussão. Os detalhes com o repórter Herman Kulitz.
8: A chamada PEC da Segurança Pública busca modificar a Constituição com o objetivo de combater com mais rigor o crime organizado, de ampliar a atuação da Polícia Federal, de criar polícias municipais, de aumentar os recursos para a segurança pública e para o sistema penitenciário, além de trazer outras medidas que ajudem no enfrentamento da criminalidade. Como destacou o relator da proposta, senador Rogério Carvalho, do PT de Sergipe.
9: para que a gente possa aprovar definitivamente uma emenda constitucional que defina claramente o financiamento do sistema prisional brasileiro, que a gente possa integrar os órgãos de segurança pública, municipais, estaduais e federal, que a gente possa integrar as inteligências e, com isso, ter mais financiamento e mais gestão da segurança pública, responsabilizando todos os entes federados e, assim, garantir ao povo brasileiro o direito à segurança, à liberdade de ir e vir.
8: Após análise na comissão, o texto poderá seguir para o plenário do Senado, onde precisará de pelo menos 49 votos favoráveis em dois turnos para ser aprovada.
1: E familiares de pessoas desaparecidas podem procurar até a próxima sexta-feira pontos de coleta em todo o país para fornecer o material genético.
2: O DNA poderá ser comparado com bancos de dados e auxiliar na identificação e localização de desaparecidos. Repórter Rodrigo Rezende.
10: Até a próxima sexta-feira, 28 de agosto, familiares de pessoas desaparecidas podem entrar em contato com as secretarias de segurança dos 26 estados do país e do Distrito Federal para que profissionais façam a coleta de DNA e outros materiais que permitam o auxílio na busca pelos desaparecidos. A presidente da Comissão de Direitos Humanos do Senado, senadora Damaris Alves, do Republicanos do Distrito Federal, afirma que a situação é urgente.
11: A Comissão de Direitos Humanos tem dado uma atenção especial porque hoje no Brasil nós estamos com mais de 100 mil pessoas desaparecidas. E mais de 55 mil são crianças. Onde estão nossas crianças?
10: A coleta de DNA é indolor e deve ser preferencialmente feita por familiares de primeiro grau da pessoa desaparecida, caso de pai, mãe, filhos ou irmãos. Para mais informações, acesse gov.br/mj.
1: O projeto que transforma em lei o mapa do caminho para zerar o desmatamento e fazer a transição energética no Brasil está em análise nas comissões do Senado.
2: A ideia de mapa do caminho foi apresentada pelo Brasil na COP30 no ano passado em Belém. Repórter César Mendes.
12: O projeto do senador Beto Faro, do PT do Pará, inclui na Política Nacional sobre Mudança do Clima os mapas para uma transição justa à economia de baixo carbono e para o desmatamento zero. Segundo o autor, a medida transforma essas diretrizes em política de Estado e pode servir de referência a outros países em desenvolvimento. O climatologista Carlos Nobre também defende ações de restauração florestal em grande escala.
13: Quatro biomas brasileiros estão na beira do ponto do retorno: Amazônia, Cerrado, Pantanal e Caatinga. É essencial que o Brasil vá nessa linha desses mapas.
12: O mapa do caminho vai permitir um planejamento de longo prazo para o Brasil reduzir suas emissões e combater o desmatamento, alinhado com os compromissos internacionais assumidos no Acordo de Paris.
14: Eleições 2026.
1: O dinheiro é um dos combustíveis das eleições. É ele que ajuda a financiar campanhas, pagar equipes, produzir materiais e levar candidatos até os eleitores. Neste ano, quase 5 bilhões de reais estarão disponíveis para a disputa eleitoral.
2: Mas afinal, de onde vem todo esse dinheiro e como ele é dividido entre partidos e candidatos? A repórter Patrícia Oliveira explica.
15: O fundo eleitoral é formado por dinheiro público e é destinado apenas para as campanhas em ano de eleições. Em 2026, dos quase 5 bilhões de reais para os 30 partidos registrados no TSE, o PL é que vai ficar com a maior fatia, cerca de 882 milhões de reais. A divisão leva em conta o tamanho das bancadas na Câmara e os votos recebidos pelos partidos na eleição anterior para deputado federal. Também considera a representação no Senado e 2% são divididos igualmente entre todas as legendas. Os partidos definem como distribuir a sua parcela entre os candidatos, como explica o cientista político Rafael Favetti.
16: Os partidos, a rigor, podem usar livremente, tal qual a sua diretoria executiva queira usar na campanha. Porém, os partidos prestam contas à Justiça Eleitoral terminadas as eleições.
15: O eleitor pode acompanhar essa prestação de contas dos partidos pelo site do TSE.
2: 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Com a edição de Paula Groba e trabalhos técnicos de João Lira, o Jornal do Senado fica por aqui. Acompanhe agora as notícias da Câmara dos Deputados. Boa noite.
1: Boa noite e até amanhã.
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17: Projeto estimula energia limpa em assentamentos da reforma agrária.
18: Deputados atualizam regulamentação dos profissionais da radiologia.
17: Propostas ampliam controle sanitário sobre suplementos alimentares.
18: Boa noite. Projetos que ampliam o controle sanitário sobre suplementos alimentares estão prontos para serem incluídos na pauta de votações do plenário da Câmara. Saiba mais sobre o assunto na reportagem de José Carlos Oliveira.
19: O deputado Felipe Carreiras, do PSB de Pernambuco, acredita em rápida aprovação de propostas que ampliam o controle sanitário e as punições para fraudes e publicidade enganosa em torno dos suplementos alimentares. Os três projetos de lei foram recomendados pelo grupo de trabalho que ele coordenou na Câmara dos Deputados, já tiveram o regime de urgência aprovado e, portanto, estão prontos para votação no plenário. Além de criminalização e aumento de multa diante de irregularidades, as propostas têm foco em segurança alimentar.
20: Nós temos a grande chance de ter uma legislação moderna, de referência internacional, na medida que nós procuramos enxergar todos os mercados mundiais que comercializam suplemento. A gente pensa uma proibição e uma multa para a rede social que estiver possibilitando esse tipo de propagação indiscriminada, assim como as big techs que ofertam no Mercado Livre, no Amazon, na Shopee, esse tipo de produto. Pior do que a suplementação inadequada é a substância falsificada. E está entrando no Brasil, sendo sugerida por esses digital influencers que não têm nem formação médica.
19: Entre 2000 e 2025, 63% dos processos analisados pela Agência Nacional de Vigilância Sanitária foram relacionados a suplementos, envolvendo uso de anabolizantes, manipulação do teor de proteínas e rótulos irregulares. Nas audiências públicas promovidas pelo Grupo de Trabalho entre outubro do ano passado e março deste ano, técnicos da Anvisa relataram casos de suplemento ômega 3 feito apenas de óleo vegetal com aroma de peixe, whey protein e creatina à base de farinha com saborizante e substâncias tóxicas do agronegócio em laboratório de suplemento alimentar. Felipe Carreiras deverá ser o relator das propostas de controle sanitário dos suplementos alimentares no plenário da Câmara. O deputado lembrou que as audiências no grupo de trabalho ouviram todos os setores envolvidos, desde as empresas até médicos e nutrólogos. Da Rádio Câmara de Brasília, José Carlos Oliveira.
14: Saúde.
17: Baleia Rossi, do MDB de São Paulo, apresentou projeto que estabelece diretrizes para ampliar a atenção à saúde da mulher durante o climatério e a menopausa no SUS. Ele explica que a ideia é qualificar o atendimento, ampliar o diagnóstico e facilitar o acesso a tratamentos.
18: O texto também institui a Semana Nacional de Conscientização sobre o Climatério e a Menopausa, a ser realizada na primeira quinzena de março. O objetivo, segundo Baleia Rossi, é ampliar a informação sobre o tema, reduzir estigmas e fortalecer as ações de educação em saúde.
14: Previdência.
17: Júnior Lourenço, do Maranhão, é favorável ao projeto que regulamenta a aposentadoria especial de agentes comunitários de saúde e de combate às endemias. Para ele, a medida é importante para garantir direitos previdenciários àqueles que atendem diretamente à população.
18: Júnior Lourenço explica que a proposta prevê aposentadoria com integralidade e paridade aos 50 anos para mulheres e aos 52 para homens, após 20 anos de atividade. O texto também estabelece regras para quem tem tempo de serviço em outras funções.
14: Trabalho.
17: Projeto de Rodrigo Valadares, do PL de Sergipe, cria uma modalidade de aprendizagem voltada a jovens egressos do serviço militar obrigatório. O texto permite que empresas de segurança privada substituam a cota de aprendizes pela concessão de bolsas preparatórias a esses jovens.
18: Rodrigo Valadares explica que o projeto reduz para 19 anos a idade mínima para a atuação como vigilante de quem comprovar a prestação do serviço militar e dispensa. Para ele, a medida amplia a inserção de ex-militares no mercado de trabalho e reduz a vulnerabilidade desses jovens.
14: Votação.
17: O projeto que amplia o reconhecimento de profissionais da radiologia foi alterado na Câmara e retorna ao Senado para análise das modificações. Saiba mais com a repórter Sofia Peçanha.
0: A Comissão de Constituição e Justiça aprovou o projeto que atualiza a regulamentação das profissões de técnico e tecnólogo em radiologia e de bacharel em ciências radiológicas. A proposta, já aprovada pelo Senado, altera a lei que regula o exercício das profissões da área desde 1985. Entre as mudanças está o reconhecimento formal das categorias de bacharel, tecnólogo e técnico em radiologia, além da ampliação das áreas de atuação profissional. O texto busca adequar a legislação às novas tecnologias utilizadas em exames e tratamentos de saúde, além de atividades industriais e de segurança que utilizam radiação. O projeto já havia sido aprovado pela Comissão de Saúde. Na reunião, o relator, o deputado Ricardo Silva, do PSD de São Paulo, destacou a importância desses profissionais para o funcionamento dos serviços de saúde.
21: Eles buscam beneficiar os profissionais técnicos em radiologia, os quais têm atuação relevante nos serviços de saúde, principalmente na produção de exames radiológicos indispensáveis ao diagnóstico de patologias.
0: Além de atualizar as regras para o exercício da profissão, o texto determina quem pode obter registro nos Conselhos Regionais de Técnicos em Radiologia, estabelece regras para supervisão das técnicas radiológicas e reforça exigências relacionadas à proteção radiológica e à segurança dos trabalhadores e usuários dos serviços. Na prática, a proposta busca dar mais segurança jurídica aos profissionais ao definir quem pode atuar em cada atividade e quais são as responsabilidades de cada função. Durante a votação na Comissão de Constituição e Justiça, a deputada Érica Cocai, do PT do Distrito Federal, defendeu a proposta, afirmando que uma das principais mudanças é o reconhecimento dos tecnólogos em radiologia na legislação.
22: E por fim dizer que nós temos uma legislação que é uma legislação antiga, que não previa o tecnólogo, e tecnólogo agora vai poder fazer concurso público. Tecnólogo vai poder adentrar na saúde como tecnólogo. Portanto, é um reconhecimento.
0: Como a proposta que atualiza a regulamentação dos profissionais das técnicas radiológicas sofreu alterações durante sua análise na Câmara, ela retorna agora ao Senado para análise dessas modificações. Da Rádio Câmara de Brasília, Sofia Peçanha.
14: Desenvolvimento Regional.
18: Zuco, do PL do Rio Grande do Sul, defende a criação de um regime excepcional para agilizar obras e compras em estados e municípios atingidos por calamidades climáticas. A medida flexibiliza regras de licitação e reduz prazos para acelerar a reconstrução da infraestrutura pública.
17: O projeto também permite contratações simplificadas para obras de prevenção, como drenagem, contenção de encostas e sistemas de alerta. Zuco explica que a intenção é reduzir a burocracia sem abrir mão da transparência e da fiscalização dos recursos públicos.
14: Meio Ambiente.
18: Mário Negromonte Júnior, do PSB, pede que a Comissão de Finanças e Tributação realize uma audiência pública para discutir os impactos econômicos, fiscais e patrimoniais da atuação do ICMBio e das unidades de conservação federais em Una, no sul da Bahia.
17: Segundo Mário Negromonte Júnior, as restrições ambientais afetam atividades agropecuárias, investimentos, acesso ao crédito e a arrecadação do município. Ele defende um debate para conciliar a preservação ambiental com segurança jurídica dos proprietários e o desenvolvimento da região.
14: Transportes.
18: A Câmara aprovou e encaminhou para análise do Senado o projeto que prorroga até 2032 a dispensa do adicional ao frete para a renovação da marinha mercante em transportes com origem ou destino nas regiões Norte e Nordeste. André Abidon, do PP do Amapá, observa que a cobrança pode representar de 8 a 40% do valor do frete.
17: De acordo com André Abidon, a prorrogação ajuda a reduzir os custos de transporte e dá mais segurança para empresas planejarem investimentos nas duas regiões. O benefício vale para a navegação entre portos brasileiros e para o transporte por rios e lagos.
14: Economia.
18: Afonso Florenci, do PT da Bahia, assina projeto que cria a Lei de Proteção da Soberania Econômica Nacional contra sanções estrangeiras. A proposta proíbe que sanções unilaterais impostas por outros países produzam efeitos no Brasil.
17: De acordo com Afonso Florence, a medida protege a autonomia do país e impede o encerramento injustificado de contas bancárias e contratos por exigências externas. O deputado sustenta que o objetivo é proteger a economia e a legislação de interferências estrangeiras.
18: A proposta de emenda à Constituição que amplia a imunidade tributária de organizações religiosas foi aprovada na Câmara. Gabriel Mota, do União de Roraima, explica que o texto também impede a cobrança de impostos na aquisição de bens e serviços necessários ao funcionamento das instituições.
17: Gabriel Mota avalia que a mudança dá mais segurança jurídica à aplicação do benefício tributário. A proposta se estende a creches, asilos, orfanatos, monastérios, seminários e comunidades terapêuticas sem fins lucrativos geridas por essas organizações.
14: Agricultura.
18: Uma comissão aprovou o projeto que institui incentivos à geração de energia limpa em assentamentos da reforma agrária. A repórter Maria Neves tem mais detalhes.
3: A Comissão de Minas e Energia da Câmara aprovou o projeto do deputado Mercinho Lucena, do PSD da Paraíba, que cria incentivos para a geração de energia elétrica de fontes renováveis em áreas da União destinadas à reforma agrária. Pelo texto, poderão se beneficiar da lei pessoas físicas ou jurídicas organizadas em cooperativas e associações que representem assentados. Para viabilizar a geração de energia limpa nos assentamentos, a proposta assegura acesso prioritário a linhas de financiamento em bancos públicos e prioridade no licenciamento de obras de rede elétrica. O projeto também permite que o excedente de energia de microgeração e de minigeração distribuída seja adquirido por distribuidoras ou órgãos públicos. De acordo com o relator, deputado Júlio Lopes, do PP do Rio de Janeiro, o projeto cria a possibilidade para que cerca de 1 milhão de famílias acessem novas fontes de renda por meio da comercialização de excedentes energéticos. Na opinião do parlamentar, ao permitir que essas famílias instalem e operem usinas de energia limpa, o projeto cria um ambiente de negócios favorável ao cooperativismo e ao associativismo rural.
4: É um projeto que tem um mérito muito especial de dar àquelas pessoas que estão em áreas destinadas à reforma agrária, portanto, pessoas que não têm propriedade, que não têm terra, que não têm outras possibilidades de desenvolverem projetos de energia e, a partir desses projetos, terem uma capitalização, terem uma renda. E eu entendi que isso será de grande valia para a capitalização dessas áreas mais pobres do Brasil, ajudando essas populações menos assistida.
3: O projeto que cria incentivos para a geração de energia renovável em assentamentos da reforma agrária ainda será analisado pelas comissões de Agricultura, de Finanças e Tributação e de Constituição e Justiça. Da Rádio Câmara de Brasília, Maria Neves.
17: Marcelo Moraes, do PL do Rio Grande do Sul, é favorável ao projeto que atualiza as regras do crédito fundiário para a compra de imóveis rurais. Segundo o deputado, a proposta torna a política de acesso à terra mais justa ao considerar as diferenças de preços entre as regiões do país.
18: Marcelo Moraes afirma que os limites atuais estão defasados e dificultam o acesso de agricultores familiares ao programa. Para ele, a medida fortalece o crédito fundiário, amplia a inclusão produtiva e contribui para o desenvolvimento regional e a segurança alimentar.
14: Esporte.
17: Arthur Oliveira Maia, do União da Bahia, é autor da proposta que proíbe a publicidade, a propaganda e o patrocínio de apostas de cota fixa, as chamadas bets, em todo o país. O projeto ainda veda a contratação de influenciadores, atletas e celebridades para divulgar as apostas.
18: O texto proíbe também o patrocínio de eventos e a utilização de marcas de bets em estádios, arenas e outras instalações. Arthur Oliveira Maia acrescenta que 20% da área de exposição das plataformas de apostas deve ser destinada a alerta sobre os riscos do jogo.
14: Ciência e tecnologia.
17: Fernanda Coelho Filho, do União de Pernambuco, solicita a criação da Frente Parlamentar em Defesa do Programa Espacial Brasileiro. O deputado entende que o colegiado pode colaborar com a formulação de políticas públicas voltadas para o setor espacial e de inovação tecnológica.
18: Fernando Coelho Filho afirma que a iniciativa visa fortalecer a soberania nacional com o desenvolvimento de programas em telecomunicações e monitoramento climático e territorial. Ele argumenta que a frente vai atuar para garantir recursos orçamentários para o setor.
17: Antônio Doido, do MDB do Pará, celebra a aprovação na Câmara de projeto que impede o bloqueio de recursos do Fundo de Universalização dos Serviços de Telecomunicações. Ele ressalta a importância do FUST no financiamento de ações para ampliar o acesso à internet no país.
18: Antônio Doido avalia que a medida pode assegurar mais recursos para levar internet de qualidade a escolas públicas, áreas rurais e comunidades que ainda não têm atendimento adequado. O texto também prevê mais investimentos para a infraestrutura das próprias operadoras.
17: Juscelino Filho, do Maranhão, é favorável ao projeto que estabelece novas regras para o compartilhamento de postes de energia elétrica por empresas de telecomunicações. A proposta busca ampliar a organização das redes e garantir acesso isonômico à infraestrutura.
18: O texto atribui à ANEEL e à Anatel a definição das regras técnicas e econômicas do compartilhamento e prevê prazo de 5 anos para regularizar ocupações irregulares. A proposta, que tem o apoio de Juscelino Filho, também incentiva a modernização da infraestrutura.
14: Segurança Pública.
17: Mário Frias, do PL de São Paulo, defende ampliar o prazo da prisão temporária em investigações de organizações criminosas e associações criminosas de alta complexidade. A medida vale para casos que dependam de provas como quebras de sigilo e análise de dados digitais.
18: Pela proposta, a prisão temporária poderá durar até 40 dias, com possibilidade de prorrogação por igual período, mediante decisão judicial fundamentada. Segundo Mário Frias, o texto também estabelece prazo de 30 dias para o Ministério Público se manifestar após a conclusão do inquérito.
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14: Justiça.
17: Felipe Francischini, do Podemos, do Paraná, quer reforçar a proteção patrimonial da mulher na dissolução do casamento ou da união estável. Ele defende que medidas de bloqueio e proteção de bens não poderão atingir imóveis ou outros bens dados como garantia em financiamentos.
18: Felipe Francischini afirma que a medida evita que bens que ainda pertencem juridicamente ao banco ou a outro credor sejam incluídos na proteção patrimonial. Segundo o deputado, a intenção é assegurar que as medidas em decidam apenas sobre bens efetivamente disponíveis.
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17: O jornal Câmara dos Deputados irá a Salvador nesta sexta-feira para mais uma gravação itinerante da Voz do Brasil nos estúdios de emissoras da Rede Câmara de Rádio.
18: Lado a lado, um âncora da Rádio Câmara de Brasília e um âncora da emissora local vão apresentar as principais notícias do dia. O programa gravado em Salvador irá ao ar na próxima segunda, dia 31.
17: Termina agora o jornal Câmara dos Deputados, produzido pela Rádio Câmara, com trabalhos técnicos de Everson Urani e apresentação de Márcio Aquiles Sardi e Val Monteiro. Boa noite.
18: Uma ótima noite. Você fica agora com o Minuto do TCU.
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14: 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Oito horas.
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29: E aí, tudo bem? Tô chegando com as notícias do mundo da música desta segunda-feira pra falar que Fiorella lançou música nova e vai cantar também no Barretão, né? A cantora Fiorella iniciou uma nova etapa na sua carreira com o lançamento de Cowboy, seu primeiro single do ano. A música une elementos característicos do universo de rodeios, como o som do berrante e uma sonoridade atual, criando uma faixa que dialoga com diferentes gerações. Mais do que uma inspiração, esta vivência faz parte da história da cantora. Criada na fazenda, Fiorella cresceu cercada pelo estilo de vida do interior e construiu uma forte ligação com os rodeios, chegando a competir em provas de laço comprido, desde criança, inclusive. Gravado em uma fazenda, o videoclipe de Cowboy traduz visualmente toda a atmosfera da música. A cantora quer a apresentação certa no dia 26 de agosto, na festa de peão de Barretos. Daqui a pouquinho eu volto com mais notícias do mundo da música. Até já!
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0: Bem-vindos por aqui, mais um início de semana e estamos juntos a partir de agora, né? Eu sou a Jane de Paula e a gente vai ficando por aqui, ó, curtindo o melhor da música sertaneja a partir de já, isso mesmo. E você, já pensou no seu modão pra pedir aqui pra gente? Então fica à vontade, vem pra cá, viu? Segundou, tá aí, que lindo, né? Dia lindo, maravilhoso. E nós estamos aqui vivenciando mais uma segunda-feira. E se você faz aniversário hoje, quero te parabenizar. Posso? Que a felicidade te acompanhe cada passo, viu? Curta bastante esse dia especial aqui com a gente. Então chega mais, vem pra cá, vem curtir o melhor da música sertaneja.

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0: E olha só, beijo pra toda a galerinha que tá curtindo com a gente. Não esquece de interagir, tá? Daqui a pouquinho eu volto pra tocar aquele sucesso que você tá pedindo aqui com a gente, tá? É rapidinho, volto já.
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3: 8h26.
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0: Olá, Brasil, está no ar o Central de Notícias nesta segunda-feira, 24 de agosto de 2026. E vamos aos destaques desta hora. Nova pesquisa Datafolha, divulgada no último domingo 23, mostra o presidente Lula com 39% das intenções de voto no primeiro turno, contra 33% do senador Flávio Bolsonaro. Ronaldo Caiado aparece com 5%, Renan Santos com 4% e Romeu Zema com 3%. Augusto Cury tem 2%, enquanto Samara Martins, Wilton Grassi, Rui Costa Pimenta e Edmilson Costa marcam 1% cada. No segundo turno, Lula lidera a disputa contra Flávio por 47% a 43%. Na pesquisa espontânea, Lula é o mais lembrado com 32% e Flávio marca 19%. A rejeição de Lula é de 45% e a de Flávio, 46%. Foram ouvidos 2.058 eleitores em 127 cidades entre os dias 18 e 19 de agosto. A margem de erro é de 2 pontos percentuais para mais ou para menos. E nesta segunda-feira, 24 de agosto, tem início o pagamento de parcela mensal do programa Pé de Meia, no valor de R$ 200. Além dessa parcela, quem se formou pela modalidade Educação de Jovens e Adultos EJA no primeiro semestre de 2026 também recebe a parcela de R$ 1.000 do incentivo conclusão. Esse calendário de pagamento vai de 24 a 31 de agosto e é feito de forma escalonada de acordo com a data de nascimento do estudante.
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3: Voltando por aqui, eu trazendo mais sucesso pra você. E tá na hora daquele alô todo especial, né? Pra você que tá curtindo aqui com a gente o melhor da música sertaneja. E vamos mais, né? Pra quem tá pedindo sucesso aqui com a gente no Central Sertanejo. Luana, beijo pra você, meu amor. Indicação mara da Luana, viu? Ela pediu, sabe quem? Peraí que eu já falo. Deixa eu acabar de mandar alô por aqui. A Lorena tá curtindo com a gente. O Danilo também na sintonia. E o Daniel, os irmãos carreteiros. Olha só, são fãs do sertanejo, né? Menino novinho, ó. Deu foto aqui pra gente. Obrigado. Faça igual a eles, né? Interaja aqui com a gente. Obrigado pela sintonia de todos.

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0: Brasília!
1: Obrigado pela companhia de todos vocês. Encontro nosso marcado pra amanhã aqui nesta mesma sintonia, nesse mesmo horário, trazendo o melhor da música sertaneja aqui no Central do Sertanejo, viu? Então não esquece não, porque tem muito modão vindo aí, tá bom? Gostou? Quer mais? Amanhã. Não esquece nosso encontro. Mua! Tchau, tchau!
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11: De volta! E pra falar que Ed Mota lançou Toque Toque! O cantor Ed Mota começou a promover seu novo single autoral Toque Toque, título também do álbum previsto para ser lançado no próximo dia 25 de setembro. A faixa chegou na sequência de Eu Quero Ser Feliz, lançada recentemente. Faixa título do 15º disco de estúdio de Ed, a música pavimenta o reencontro do músico, arranjador e multiinstrumentista com a língua portuguesa, ao passo que também nos brinda com referências musicais que ajudaram a construir sua identidade desde o início da sua carreira. Lembrando que este é o primeiro trabalho de Ed Mota cantando em português em 13 anos. O cantor lembra que a música foi construída sobre um baixo pulsante, guitarras de acento funk e uma sessão rítmica marcada pelo groove. Vale a pena conferir Toque Toque de Ed Mota. Daqui a pouquinho eu volto com mais notícias. Até já!
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19: Buenas, tudo bem? Que a graça e a paz do Senhor Jesus esteja convosco, meu irmão, minha irmã, povo de Deus, para você que está acompanhando aí a nossa estação, seja muito bem-vindo ao nosso Top Gospel Brasil! E para começar muito bem o top de hoje, a gente já traz um montão de louvorzão. Vamos louvar a Deus, né? Segunda-feira, 24 de agosto! E para começar bem o nosso top de hoje, já tem louvor na agulha? Aumenta aí!